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1: Olá, boa noite.
2: Boa noite para você que nos acompanha em todo o país.
1: Quinta-feira, 24 de setembro de 2026.
2: Vamos aos destaques do dia.
1: Segurança pública.
2: Operação investiga suspeita de ocultação de patrimônio e lavagem de dinheiro na compra de distribuidora de combustíveis. Luana Karen.
3: O objetivo da operação é desvendar a utilização de estruturas complexas de lavagem de dinheiro e ocultação de patrimônio no setor de combustíveis.
1: Tráfico de pessoas é crime.
2: E você sabe como identificar e combater esse tipo de ação?
1: Conversamos sobre o assunto com o diretor de migrações do Ministério da Justiça e Segurança Pública, Victor Semple.
2: Ele fez um alerta para formas de aliciamento, sinais de risco e medidas de prevenção e proteção.
4: É sempre bom a gente desconfiar daquela oferta de emprego no exterior, sem maiores detalhes, aquela questão do dinheiro fácil, né? Não existe dinheiro fácil.
1: Memória do Brasil ganha vida com a recuperação de imagens históricas.
2: Cinemateca abre as portas do passado e permite a visita pela internet. Gabriela Noronha.
5: Pesquisadores estão digitalizando mais de 180 mil rolos de telereportagens e cinejornais da TV Tupi, a primeira emissora de televisão do país.
1: Hoje, na apresentação da Voz do Brasil, eu, Mariana Jungmann e Luciano Seixas.
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1: Foi deflagrada hoje mais uma fase da Operação Carbono Oculto.
2: O objetivo é investigar conexões financeiras e estruturas utilizadas para crimes de lavagem de dinheiro ligados ao setor de combustíveis.
1: Estão sendo cumpridos mandados de busca e apreensão em 7 estados do país.
3: A terceira fase da Operação Carbono Oculto cumpriu mandados de busca e apreensão em endereços vinculados a 13 pessoas físicas e 19 pessoas jurídicas em São Paulo, Espírito Santo, Goiás, Mato Grosso, Minas Gerais, Rio de Janeiro e Santa Catarina. O objetivo da operação é desvendar a utilização de estruturas complexas de lavagem de dinheiro e ocultação de patrimônio no setor de combustíveis. Entre os alvos estão uma usina na sucroalcooleira do interior de São Paulo, além de empresas do sistema financeiro, as fintechs, fundos de investimento, escritórios de advocacia, bancos, empresas de fachada, administradoras de recursos e uma das maiores distribuidoras de combustíveis do país. O superintendente substituto da Receita Federal em São Paulo, Cláudio Ferrer, detalhou o esquema.
6: A gente tem uma operação que foi a aquisição de uma distribuidora na ordem de 100 milhões de reais. Só que para essa aquisição dessa distribuidora, primeiro houve uma aquisição de uma usina sucroalcooleira. Para a aquisição dessa usina, você teve a estruturação de fundos de investimento. Em resumo, é uma estrutura extremamente complexa. A gente está falando aí pelo menos de umas 6-7 camadas de estruturas de fundos de investimento até chegar nessa aquisição.
3: O ministro da Fazenda, Dario Durigan, comentou sobre os desafios da Operação Carbono Oculto e a necessidade de um trabalho coordenado entre os órgãos de inteligência para fazer frente ao crime organizado.
7: As entidades do sistema financeiro têm a obrigação de informar para as autoridades, seja para o Banco Central, seja para a Receita, movimentações estranhas. Se essa informação não chega, você dificulta a autoridade. Então, o que nós estamos vendo é que muitas fintechs, muitos bancos, muitas administradoras não só deixam de fazer a comunicação devida para as autoridades, como foram capturadas, estão a serviço do crime organizado. Portanto, a dificuldade de elucidação, ela exige que nós tenhamos coordenação entre os vários órgãos de inteligência, porque senão a gente não consegue.
3: Ao longo de 5 anos, a organização criminosa teria movimentado 11 bilhões e 600 milhões de reais entre lavagem de dinheiro e ocultação de patrimônio. Cláudio Ferrer, da Receita Federal, destacou que as investigações continuam.
6: Enquanto a gente não conseguir debelar dentro do mercado de combustíveis essas estruturas, a investigação não vai parar. O desafio do Estado brasileiro é conseguir sanear esse mercado financeiro para que o crime organizado não consiga crescer e aí nós consigamos efetivamente asfixiar essa economia do crime.
3: A primeira fase da Operação Carbono Oculto foi deflagrada em agosto de 2025 pela Receita Federal, pelo Ministério Público de São Paulo e pela Polícia Federal, com foco

0: em adulteração de combustíveis. A segunda fase aconteceu em maio deste ano, já com foco na movimentação financeira das fintechs. Reportagem Luana Karen.
1: Mais de 1.300 páginas e perfis usados para divulgar plataformas de apostas irregulares foram retirados do Facebook e do Instagram.
2: A medida foi determinada pelo Ministério da Justiça e Segurança Pública depois que o Laboratório de Operações Cibernéticas apontou páginas nessas redes sociais usadas para divulgar propagandas, vídeos e links de plataformas de apostas.
1: O objetivo é impedir que as redes sociais sejam usadas para atrair novos usuários para sites de apostas que funcionam de forma irregular.
2: As investigações continuam para identificar os responsáveis pelos perfis e encontrar outros canais usados para divulgação de plataformas irregulares.
1: Esta semana é marcada pela luta contra o tráfico de mulheres e crianças, que foi comemorado ontem.
2: Esses dois grupos respondem atualmente pela maior parte das pessoas que são vítimas desse tipo de crime no Brasil.
1: Camboja e países da Europa estão entre os principais destinos e a exploração sexual está entre as maiores finalidades do tráfico.
2: Apesar disso, homens também podem ser aliciados e enviados ao exterior para trabalhos forçados, especialmente em centros de produção de golpes cibernéticos.
1: Nós conversamos com o diretor de migrações do Ministério da Justiça e Segurança Pública, Vitor Semple, sobre os protocolos adotados pelas autoridades brasileiras e o Plano Nacional para Coibir o Tráfico de Pessoas. Acompanhe.
2: Diretor, bem-vindo à Voz do Brasil. Obrigado. Prazer ter o senhor conosco aqui. Importante a gente começar, então, essa entrevista explicando para o nosso ouvinte o que, que é tráfico de pessoas, o que, que configura esse crime.
3: Olha, boa tarde, obrigado Mariana, Luciano aí pela oportunidade, né? O tráfico de pessoas, ele está tipificado lá no nosso Código Penal, né? No artigo 149A. É, ele é identificado como caracterizado no ato de recrutar, aliciar, transportar, transferir ou até manter sob cárcere uma pessoa, né, para fins de violência, para fins de exploração, para fins de redução à condição análoga à de escravo, para fins de exploração sexual e sempre mediante alguma fraude, né, algum abuso, alguma coação, justamente para reduzir essa pessoa, né, à finalidade da exploração.
1: Quais são os sinais que as pessoas devem estar atentas para identificar um possível aliciamento para o tráfico?
3: Olha, o tráfico, ele pode parecer, né, uma coisa de novela, né, como a gente brinca, mas ele está muito próximo da nossa realidade, né? Então é sempre bom a gente desconfiar daquela oferta de emprego, né, no exterior, sem maiores detalhes, aquela questão do dinheiro fácil. Né? Não existe dinheiro fácil, a gente sabe disso, né?
1: O governo federal tem um plano nacional de enfrentamento ao tráfico de pessoas, né? Que tipo de ações estão previstas nesse plano?
3: A gente sabe, né, que o tráfico de pessoas, como um crime bastante complexo, ele exige uma resposta que não seja de um órgão só, né? Ele exige uma resposta bastante coordenada, né? Então, nós contamos no plano nacional com 5 eixos de atuação, né? Desde da prevenção, né? Ou seja, a gente tentar reprimir essas ofertas, né? Desde que a pessoa recebe a oferta, ela já vai saber que ali não é uma oferta interessante, né? Que ela desconfie daquela oferta, né? Então a prevenção ao crime, desde a responsabilização dos perpetradores desse crime, né? Então o Estado brasileiro atuando em conjunto para prevenir o crime, responsabilizar o criminoso, se eventualmente o crime ocorrer, mas também prestar uma assistência digna à vítima, né? A vítima de tráfico de pessoas, muitas vezes, ela não é reconhecida como vítima, né? Então ela tem que ter também a informação adequada, a informação segura, para que ela, uma vez submetida a esse tipo de exploração, ela se reconheça como vítima e o Estado também dê conta de atender essa pessoa e reintegrá-la na sociedade.
2: Pois aí, existe inclusive um protocolo, né, para atender as vítimas brasileiras que possam estar nessa situação no exterior. O que prevê esse protocolo?
3: Então, o protocolo, ele é um verdadeiro manual, né? É um passo a passo para todas as autoridades envolvidas nessa cadeia, né, de combate ao tráfico de pessoas, para, uma vez identificando uma vítima brasileira de tráfico no exterior,

é a gente saber exatamente o que cada agente público tem que fazer. Então, isso vai desde a identificação da vítima, o resgate, eventualmente, que é feito no exterior, naquele local, né? Assistência consular, né? O que isso quer dizer? As embaixadas do Brasil no exterior, os consulados do Brasil no exterior, eles prestam um serviço para essa pessoa brasileira identificada.

0: um atendimento de assistência social, eventualmente essa pessoa ficou um tempo considerável fora do Brasil e ela precisa ser reintegrada em programas sociais, por exemplo, né, o CadÚnico, o BPC, o Bolsa Família. Então, esse protocolo, ele pega toda essa cadeia, desde a identificação da vítima até a plena reinserção dessa pessoa na sociedade brasileira.
1: Quais são os destinos mais comuns de pessoas traficadas do Brasil e para quais finalidades?
0: A gente tem avançado muito na produção e de dados e na identificação desses casos. Então, em 2025, a gente identificou o Camboja como principal destino de vítimas brasileiras de tráfico de pessoas. E também uma diferença em relação a 2024 que a gente observou para o ano passado foi que a exploração sexual passou a ser a principal finalidade dos casos identificados. A gente toma muito cuidado, né, quando vai lidar com esses dados, porque, como eu falei, é um crime de difícil identificação, que envolve uma série de instituições, seja federais, seja estaduais, seja internacionais. Então a gente tem que ter muito cuidado com esses dados, porque eventualmente uma tendência pode até mesmo significar que a gente não está observando o fenômeno como um todo, né? Então, dizer que a exploração sexual e que as mulheres se tornaram as principais vítimas em 2025 não quer dizer que a gente não tenha homens que sempre representaram a maioria das vítimas desse crime, não estejam também sendo submetidas a condições análogas à de escravidão. Então a gente sempre tem que entender o fenômeno como um todo, né? E nesse aspecto, o Camboja foi o principal destino, seguido por Israel e Itália. Os países da Europa, principalmente, Itália, Bélgica, Suíça, são muito identificados. Se a gente tivesse que apontar o perfil de uma vítima brasileira, seria uma mulher brasileira que é explorada, levada até esses países para fins de exploração sexual. E também nós temos crianças, né? A gente chega, nos casos identificados em 2025, 15 a 20% de crianças e adolescentes. Então, também um sinal de alerta aí muito grande para brasileiros sendo aliciados, principalmente por redes sociais, né? Aplicativos de mensagens, né? WhatsApp, Discord,
2: o Telegram. E aí é para adoção, geralmente? Para adoção ilegal? Crianças?
0: Na verdade, para todas as finalidades a gente observou, tá? Desde o trabalho infantil até mesmo a exploração sexual de crianças e adolescentes. Então, as crianças representando, né, como quase um quarto das vítimas identificadas no ano passado, para todas as finalidades. Não existe apenas uma finalidade de adoção ilegal, não.
1: Muito bem, nós conversamos com o Vitor Semple, diretor de Migrações do Ministério da Justiça e Segurança Pública. Muito obrigado por sua entrevista aqui à Voz do Brasil.
0: Muito obrigado.
2: E atenção para os canais de denúncias e orientações sobre tráfico de pessoas.
1: O Disque 100 do Ministério dos Direitos Humanos e da Cidadania para qualquer pessoa, especialmente crianças, e o Ligue 180 voltado para casos envolvendo mulheres.
2: Caso você suspeite ou tenha conhecimento de grupos que atuam dentro do Brasil ou episódios envolvendo tráfico de estrangeiros para o nosso país, deve procurar os canais da Polícia Federal.
1: Ou, em qualquer caso, ligar para a Polícia Civil do seu estado pelo 190.
2: Acordo de livre comércio entre o Mercosul e a Associação Europeia de Livre Comércio, a EFTA, formada por Suíça, Noruega, Islândia e Liechtenstein, começa a entrar em vigor no Brasil a partir de 1º de outubro.
1: O decreto que oficializa o acordo foi publicado no Diário Oficial da União. Para o Brasil e a Islândia, as novas regras começam a valer em 1º de outubro. Já para Brasil e Noruega, a aplicação começa em 1º de novembro.
2: O acordo prevê novas condições de acesso para produtos sul-americanos nos países membros, com eliminação e redução de tarifas e regimes específicos de exportação.
1: Para apoiar empresas e setores produtivos com o novo acordo, o Ministério do Desenvolvimento, Indústria, Comércio e Serviços construiu um painel de dados interativo.
2: A ferramenta reúne informações sobre o comércio do Brasil com os quatro países da EFTA, para facilitar o acesso a novas oportunidades de exportação e as vantagens tarifárias oferecidas para os seus produtos.
1: A plataforma está disponível em gov.br/mdic, na aba Comex Vis.
2: Companhia Nacional de Abastecimento divulgou nesta quinta-feira o terceiro levantamento da safra de café de 2026.
1: O estudo mostra um cenário de crescimento da produção, influenciado pela entrada de novas áreas.

0: em produção pelo uso de tecnologias e por condições climáticas mais favoráveis.
1: A estimativa é de colher 67 milhões e 600 mil sacas de café na safra 2026, que já tem 99% da área colhida. Os dados são do terceiro levantamento da Conab, a Companhia Nacional de Abastecimento, divulgados nesta quinta-feira. O estudo também aponta que a área em produção é estimada em 1 milhão 950 mil hectares. Segundo o gerente de acompanhamento de safras da Conab, Fabiano Vasconcelos, o resultado é influenciado pela entrada de novas áreas em produção, pelo maior uso de tecnologias e insumos e pelas condições climáticas mais favoráveis.
2: Isso aí é fruto de tecnologia, fruto de incremento, fruto de investimento dos produtores rurais, e esse manejo, de certa forma, tem melhorado as produtividades médias da cultura, e a gente acaba percebendo isso também ao longo da série histórica.
1: O destaque da safra é o café arábica, que representa cerca de 70% da produção nacional. A colheita está estimada em 48 milhões e 200 mil sacas. Minas Gerais é o maior produtor da variedade. Nas exportações, o Brasil embarcou em agosto 3 milhões e 800 mil sacas de café de 60 quilos, segundo a Conab. No acumulado de janeiro a agosto, foram exportadas 24 milhões e 600 mil sacas de 60 quilos. Reportagem Luciana Colares de Holanda.
3: A descoberta feita por jovens quilombolas de Pernambuco pode mudar a realidade das casas de farinha no Nordeste.
0: O descarte de um resíduo tóxico chamado manipoeira ganhou uma solução sustentável e criativa.
3: Usando cascas de uma fruta comum na região, a pinha, também conhecida como fruta do conde, estudantes criaram um filtro capaz de manter o solo livre de contaminação do resíduo.
0: A inovação foi destaque em diversas premiações, incluindo a última edição do Prêmio Jovem Cientista.
3: Os detalhes você acompanha agora no quadro Ciência na Prática.
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5: O que parecia ser apenas água descartada na produção de farinha de mandioca, na verdade, escondia um líquido altamente poluente. Foi observando a própria comunidade que uma jovem cientista resolveu agir para transformar um problema em solução.
6: Meu nome é Beatriz Vitória da Silva. Eu venci o Prêmio Jovem Cientista, venci também em primeiro lugar o Prêmio Mercosul da Ciência e da Tecnologia, e atualmente eu estou fazendo faculdade em Economia pela UFCG aqui em Campinas. A gente viu que nas casas de farinha tinha um problema invisível, que é o descarte inadequado da manipoeira. No processo de prensagem, depois que eles fazem a farinha, é descartado um líquido chamado manipoeira. Ela chega a ser 25 vezes mais poluente que um esgoto doméstico.
5: Para descontaminar o solo e melhorar a saúde da comunidade, Beatriz e sua equipe foram investigar o que a própria natureza local oferecia. A resposta estava nas cascas descartadas de uma fruta muito consumida no quilombo, a pinha, também conhecida como fruta do conde.
6: Observando a realidade, você encontra as cascas jogadas no chão. A gente pegou as cascas da pinha, levamos para o laboratório. A gente viu que a farinha das cascas de pinha, ela tem propriedades porosas. Então a gente fez o filtro a partir das cascas de pinha, fazendo a farinha e o carvão ativado. E logo em seguida a gente fez alguns testes que apresentou resultados bastante positivos.
5: O projeto, batizado de Filtropinha, rendeu prêmios nacionais e internacionais e já está mudando de forma permanente a estrutura do quilombo.
6: A gente viu que o filtro, ele realmente tem uma eficácia. Graças à premiação, a gente conseguiu dar continuidade ao Filtropinha. A gente conseguiu, de uma certa forma, resolver o problema da manipoeira. E a gente não está só ajudando a comunidade. A gente está ajudando a nossa futura geração.
5: Acompanhe a pesquisa na página do Prêmio Jovem Cientista. E esse foi o Ciência na Prática, com produção de Warby Kalil e edição de Edinaldo Júnior. E nosso encontro com o Saber Científico volta na próxima semana. Até lá!
0: Já pensou em assistir momentos históricos da televisão e do cinema brasileiro no celular ou no computador?
3: A Cinemateca Brasileira disponibiliza repositório digital de arquivos para consulta pública.
0: O trabalho integra a Rede Nacional de Acervos Audiovisuais,

0: coordenada pelo Ministério da Cultura.
1: Instituições públicas e privadas podem aderir ao programa para manter viva a memória cultural do país.
2: Senhoras e senhores telespectadores da televisão Tupi, registramos as primeiras palavras do presidente senhor Jânio Quadros.
3: Registros como esses, que narram eventos marcantes da história do Brasil e do mundo, estão disponíveis no site da Cinemateca Brasileira, graças ao trabalho de pesquisadores que estão catalogando e digitalizando mais de 180 mil rolos de telereportagens e cinejornais da TV Tupi, a primeira emissora de televisão do país. Coordenado pelo historiador e professor da Universidade de São Paulo, Eduardo Moretim, o projeto tem o objetivo de manter vivas as mais de 200 horas de material televisivo.
4: É um projeto que procura colocar de novo em circulação parte desses 180 mil telereportagens da TV Tupi. A preservação, ela precisa estar vinculada à difusão pública.
3: O acervo audiovisual da Cinemateca Brasileira inclui cerca de 250 mil rolos de filmes e mais de 1 milhão de documentos. A instituição hoje faz parte da Rede Nacional de Arquivos Audiovisuais, uma iniciativa coordenada pela Secretaria do Audiovisual do Ministério da Cultura. A rede reúne órgãos públicos e privados para cuidar da memória cultural do país. Daniela Leda, coordenadora de gestão e contratos da Cinemateca Brasileira, explica que a rede busca fortalecer iniciativas de salvaguarda dos acervos.
5: A Rede Nacional de Arquivos Audiovisuais, ela foi criada para realmente fortalecer esse conjunto de políticas públicas de preservação audiovisual.
3: O processo de adesão começa com o envio de documentação pela plataforma gov.br. Em seguida, é realizada uma análise técnica do acervo, como detalha a coordenadora de gestão e contratos da Cinemateca Brasileira, Daniela Leda.
5: Ao aderir à rede, a instituição se compromete a manter os dados atualizados de acervo, a colaborar com o Inventário Nacional de Bens Culturais Audiovisuais e também a adotar e disseminar boas práticas de preservação, descrição e acesso daquele acervo.
3: Segundo o historiador e professor da Universidade de São Paulo, Eduardo Moretim, esses acervos contribuem para construir a memória e também para consolidar a pesquisa histórica e audiovisual.
4: Sem essas imagens, nós não temos essa memória e os pesquisadores não podem, a partir da existência dessas imagens, reconstruir o sentido desse passado.
3: O Banco de Conteúdos Culturais disponibiliza, além de cinejornais e telereportagens, filmes históricos na íntegra, como a obra É Com Esse Que Eu Vou, de 1948.
6: Agora é só me seguir, hoje eu vou dançar o baião.
3: Aquelas instituições que aderirem à rede passam a ter divulgação institucional e do acervo no portal Filme Cultura. E qualquer cidadão pode revisitar o passado por imagens na página da Cinemateca Brasileira no endereço cinemateca.org.br. Reportagem Gabriela Noronha.
0: Já estão abertas as inscrições para o Programa de Capacitação em Construção Industrializada.
1: Realizado pelo Ministério do Desenvolvimento, Indústria, Comércio e Serviços, o curso prepara profissionais para planejar e implementar soluções inovadoras e sustentáveis em obras de infraestrutura.
0: A capacitação gratuita é voltada a gestores públicos e privados, profissionais da construção civil e estudantes.
1: A inscrição pode ser feita por meio da plataforma da Escola Nacional de Administração Pública, no endereço escolavirtual.gov.br.
0: E essas foram as notícias do governo federal.
1: Fique agora com as notícias do Poder Judiciário e do Congresso Nacional. Boa noite.
0: Boa noite para você e até amanhã.
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9: Relator determina que Polícia Federal investigue possíveis irregularidades na atuação da CVM no caso Master.
10: STJ define que banco pode encerrar conta corrente de forma unilateral.
9: TSE mantém indeferida candidatura de Arruda ao governo do Distrito Federal.
10: Boa noite, eu sou Arthur Filho.
9: E eu sou Walter Lima.
10: O ministro do Supremo Tribunal Federal, Flávio Dino, determinou que a Polícia Federal abra investigação sobre

0: possíveis crimes e interferências indevidas na atuação da Comissão de Valores Mobiliários, a CVM, no caso do Banco Master.
1: A decisão considera um relatório que apontou fragilidades estruturais na autarquia e falhas na apuração de denúncia sobre possíveis irregularidades relacionadas ao banco. No relatório, resultado de uma auditoria, o grupo de trabalho da CVM identificou falhas de divulgação de informações em 73% dos 314 processos relacionados ao grupo econômico, deficiência de compliance em 32%.
0: Bancos podem encerrar conta corrente de forma unilateral.
1: E para o STJ, isso não significa violação ao Código de Defesa do Consumidor. Fátima Uchoa.
2: O entendimento do STJ foi firmado em recurso repetitivo e por isso deve ser seguido pelo judiciário de todo o país. Segundo o relator ministro Humberto Martins, a discussão surgiu porque o Código de Defesa do Consumidor considera abusiva a recusa do fornecedor em prestar serviços ou vender produtos a quem esteja disposto a pagar. Mas ele observou que a própria norma prevê exceção para intermediações reguladas por leis especiais, o que abrange a legislação das instituições financeiras e as normas do Conselho Monetário Nacional. Para o ministro, a regra legal se refere à recusa em contratar antes do começo da relação de consumo, diferente de uma conta já contratada.
0: Justiça do Trabalho de Minas Gerais considera discriminatória dispensa de jovem aprendiz grávida com TDAH.
1: Ela foi demitida por suposto desempenho insuficiente. Samantha Flor.
3: A justiça concluiu que não houve uma avaliação objetiva que comprovasse desempenho insuficiente. A aprendiz tinha média 8,43 nas atividades teóricas e não recebeu o acompanhamento adequado no desempenho das funções. A dispensa foi anulada e as empresas foram condenadas a pagar cerca de R$ 10.700 por danos morais. Como ela estava grávida, também terá direito à indenização referente à estabilidade gestacional.
0: Por 5-2, o Tribunal Superior Eleitoral, TSE, confirmou hoje, quinta-feira, decisão do Tribunal Regional Eleitoral do Distrito Federal, o TREDF, que indeferiu o registro de candidatura de José Roberto Arruda, do PSD, na disputa ao cargo de governador do Distrito Federal nas eleições gerais deste ano.
1: A maioria dos ministros acompanhou o voto do relator, ministro Dias Toffoli, determinando a imediata comunicação da decisão ao Tribunal Regional Eleitoral para cessar a condição subjúdice de José Roberto Arruda na disputa pelo governo do Distrito Federal.
0: Com a decisão, a candidatura de Arruda também não pode mais receber os fundos eleitoral e partidário, e ele deve cessar a campanha, inclusive as inserções no rádio e na TV e a participação em debates.
1: José Roberto Arruda permanece inelegível devido às sucessivas condenações em segunda instância por ato doloso de improbidade administrativa.
0: Ministério Público Federal consegue na Justiça a construção de escola indígena em Amarante do Maranhão.
1: A nova escola substitui a antiga unidade que funcionava em condições precárias e não tinha estrutura adequada para atender aos estudantes indígenas. Vanessa Pereira.
4: A nova escola atende os estudantes indígenas da aldeia Guaruru, na terra indígena Arariboia, em Amarante do Maranhão. A obra foi realizada após a ação do MPF, ajuizada em 2023, que apontou as condições precárias da antiga unidade, onde faltavam estrutura e até carteiras para os estudantes. Em vez de reformar o prédio, o governo do Maranhão construiu uma nova escola, concluída em 2025 e já em funcionamento. Na sentença, a justiça reconheceu o cumprimento da obrigação e determinou que a manutenção do prédio ficará a cargo do Estado.
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0: A você uma boa noite.
1: E até amanhã.
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7: Eu sou Humberto Pinheiro e estes são os destaques de hoje do Jornal do Senado, que começa agora. Senado analisa proposta que atualiza serviço Disque Idoso. Projeto dá prioridade a iniciativas voltadas ao esporte feminino. Lei garante continuidade de recursos para projetos de combate ao câncer. Boa noite. O projeto que busca atualizar o programa Disque Idoso, criado em 2007, pode ser analisado pelos senadores. O objetivo é ampliar a prevenção a maus tratos, o acesso à informação e aos direitos. Mais detalhes com o repórter César Mendes.
8: De autoria do senador Paulo Paim, do PT do Rio Grande do Sul, o texto muda o nome do programa Disque Idoso para Disque Pessoa Idosa e amplia suas funções, já que além de receber denúncias de maus tratos e violência, passará a oferecer também informações sobre direitos, acesso a benefícios, programas governamentais e serviços públicos. Paim explicou que o atendimento será feito dentro do atual Disque 100, serviço gratuito focado no atendimento a grupos vulneráveis, sem a necessidade de criar uma nova central telefônica. Segundo ele, a proteção da pessoa idosa vai além do combate à violência.
9: Amplia os serviços oferecidos, colocando a pessoa, seus direitos e sua dignidade no centro da política pública.
8: A proposta busca ainda fortalecer a articulação entre os órgãos de assistência social, saúde, segurança pública, Ministério Público, Defensoria Pública e Conselhos de Direitos.
7: O Senado pode votar uma proposta que permite o uso da renúncia fiscal de empresas e pessoas físicas no incentivo ao esporte para priorizar projetos voltados ao esporte feminino e destina, no mínimo, 10% dos valores a essas iniciativas. Repórter Lana Dias.
10: Em audiência pública na Comissão de Esporte, a senadora Tereza Leitão, do PT de Pernambuco, relatou a desigualdade no setor, algo que a proposta busca combater.
11: Não é porque a gente compete mulheres com mulheres, mas é porque você, comparando o que o futebol oferece aos homens com o que o futebol oferece às mulheres, com o que o futebol oferece, o voleibol oferece aos homens, com o que o voleibol oferece às mulheres, em termos de condições de prática esportiva.
10: A proposta prevê limite máximo de valores por proponente, critérios de distribuição regional, equilíbrio entre modalidades esportivas e critérios de alternância ou limitação de acesso a tratamento prioritário para evitar concentração excessiva.
7: Uma nova lei aprovada pelo Senado e sancionada pelo Executivo garante até 2031 a continuidade do incentivo fiscal para empresas que destinam recursos a projetos de combate ao câncer e de atenção à pessoa com deficiência. A reportagem é de Yasmin Rodrigues.
12: A proposta chegou ao Senado depois de passar pela Câmara dos Deputados e foi analisada em regime de urgência pelo plenário. A relatoria ficou com a senadora Mara Gabrilli, do PSD de São Paulo, que defendeu a manutenção do mecanismo como forma de dar previsibilidade às instituições que dependem desses recursos.
13: A prorrogação garantirá a possibilidade de que organizações da sociedade civil sem fins lucrativos, como por exemplo as APAES, o GRAAC, que é o Grupo de Apoio Adolescente à Criança com Câncer, por exemplo, e centros especializados em reabilitação e hospitais do SUS, tenham previsibilidade orçamentária para atendimentos e pesquisas.
12: O PRONON e o PRONAS PCD permitem que recursos privados sejam direcionados a projetos previamente aprovados pelo Ministério da Saúde. O primeiro é voltado à prevenção e ao tratamento do câncer. O segundo apoia ações de prevenção e reabilitação de pessoas com deficiência.
7: Também foi sancionada pela Presidência da República a lei aprovada pelo Senado que institui o programa Instituto de Bolsa de Iniciação à Docência, PIBID, como política de Estado. A norma estabelece objetivos, modalidades de bolsas e regras para o programa de formação inicial de professores da educação básica. A reportagem é de Pedro Pincer.
14: A nova regra estabelece que o PIBID será desenvolvido no Ministério da Educação e na CAPES, em parceria com instituições de ensino superior e redes públicas de educação básica. As ações de formação poderão ser voltadas às diferentes etapas e modalidades da educação básica. Isso inclui educação do campo, escolar,

0: indígena, escolar quilombola, especial, bilíngue de surdos e de jovens e adultos. A relatora, senadora Damaris Alves, do Republicanos do Distrito Federal, destacou a importância da iniciativa.
1: É certo que o fortalecimento da docência por meio do PIBID é um instrumento direto e hábil para assegurar a qualidade do ensino. O programa pode contribuir com a realização do princípio constitucional de valorização dos profissionais da educação. Deste modo, o PIBID atua diretamente na raiz dessa valorização.
0: Foi vetado o artigo que tratava das despesas do programa. O dispositivo previa que elas seriam custeadas por dotações orçamentárias destinadas anualmente ao MEC e à CAPES e proibia a redução dos valores das bolsas e o contingenciamento das despesas do programa.
2: 38% das mulheres com deficiência no país já sofreram algum tipo de violência doméstica. Foi o que revelou uma pesquisa inédita do Senado. As vítimas ainda enfrentam o despreparo dos agentes públicos na hora da denúncia. Repórter Patrícia Oliveira.
3: 83% das mulheres com deficiência vítimas de violência doméstica não denunciam o agressor, porque na maioria das vezes se trata de um marido ou parceiro de quem dependem economicamente. Os dados apresentados em uma audiência pública na Comissão de Direitos Humanos também apontaram que apenas 31% dessas vítimas buscam uma delegacia especializada e ainda enfrentam barreiras físicas e dificuldades no atendimento, como destacou a vice-presidente do Instituto Maria da Penha, Regina Célia Barbosa.
4: Ou por ignorância, ou por negligência, ou por falta de sensibilidade à sua condição de deficiência.
3: De acordo com a pesquisa, mulheres com deficiência estão mais expostas à violência sexual e financeira. Para Priscila Celares, do Ministério dos Direitos Humanos e da Cidadania, os novos dados poderão embasar mais iniciativas governamentais.
5: E com isso conseguir desenvolver e articular políticas públicas que sejam mais específicas.
3: A pesquisa feita pelo Instituto Data Senado e o Observatório da Mulher contra a Violência é a primeira da série histórica iniciada em 2005 a destacar especificamente a realidade das mulheres com deficiência.
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2: Os brasileiros vão eleger no dia 4 de outubro 1.059 deputados que vão atuar nas assembleias legislativas e na Câmara Distrital do Distrito Federal. Mas você sabe quais os papéis desses deputados? Confira na reportagem de Rodrigo Rezende.
7: Os deputados estaduais e distritais são representantes da população nas assembleias legislativas de cada estado e na Câmara Legislativa, no caso do Distrito Federal. Uma vez eleitos, eles têm mandato de 4 anos. Todos esses deputados, 1.059 no total, colaboram na organização da administração estadual, como explica o consultor legislativo do Senado, Gilberto Guerzoni.
8: O Brasil é uma república federativa, então os estados têm autonomia e legislam sobre uma série de temas, além da sua própria organização, segurança pública, saúde, educação, meio ambiente, cultura, além de aprovar as leis estaduais e distritais, né? No caso do Distrito Federal, os deputados estaduais e distritais também são responsáveis pela fiscalização dos governos, né? Do governo do estado e do governo do Distrito Federal.
7: Para exercer essa fiscalização, os deputados podem solicitar informações a órgãos públicos, convocar autoridades para prestar esclarecimentos e criar comissões parlamentares de inquérito, as CPIs. Os deputados estaduais e distritais também votam o orçamento dos estados e do DF e propostas de leis de iniciativa dos governadores. No caso do Distrito Federal, há uma particularidade. Como o DF não possui municípios, os deputados distritais tratam tanto de temas de competência estadual quanto de assuntos que em outras partes do país seriam discutidos por vereadores.
2: Com trabalhos técnicos de Eliseu Caires, o Jornal do Senado fica por aqui. Acompanhe agora as notícias da Câmara dos Deputados. Boa noite e até amanhã.
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9: Plenário pode aumentar folga remunerada do trabalhador que doar sangue.
10: Projeto estende auxílio acompanhante a todos os tipos de aposentadoria.
11: Comissão estabelece parâmetros para acervos de livros em salas de aula.
10: Boa noite. Estudantes de 4 a 11 anos de idade poderão contar com acervo de livros nas salas de aula. A ideia é incentivar a formação de jovens leitores, como informa a repórter Mônica Tati.
12: Proposta aprovada pela Comissão de Educação da Câmara dos Deputados prevê que as salas de aula da pré-escola e dos anos iniciais do ensino fundamental tenham um acervo de livros. O texto insere o dispositivo na Lei das Bibliotecas. O acervo seria formado por livros paradidáticos e de literatura infantil, destinados ao uso de alunos e professores. O deputado Tarcísio Mota, do PSOL do Rio de Janeiro, que leu o parecer do relator, o deputado Pedro Quizai, do PT de Santa Catarina, destaca que o projeto fortalece o Sistema Nacional de Bibliotecas Escolares e é essencial para formar novos leitores.
13: Nós temos, infelizmente, caído o número de leitores na sociedade brasileira. E nós sabemos que o livro é uma janela para o mundo, é a possibilidade de ampliar os nossos horizontes. E quando isso é feito desde o início, na pré-escola, isso é decisivo, não só para aquela criança poder adquirir mais hábitos de leitura, ampliar os seus horizontes, mas para que a própria educação funcione. Nós temos evidências científicas que demonstram que em famílias onde há crianças leitoras, essas crianças aprendem mais, aprendem melhor, têm, portanto, sucesso no fluxo escolar.
12: O projeto, que prevê a formação de acervos de livros nas salas de aula para crianças de 4 a 11 anos, aguarda a apreciação da Comissão de Constituição e Justiça. Se for aprovado, pode seguir direto para o Senado. Da Rádio Câmara de Brasília, Mônica Tati.
14: Saúde.
9: Luiz Tibé, do Avante de Minas Gerais, apresentou o projeto para viabilizar no SUS o uso experimental da polilaminina em pacientes com lesões recentes na medula ou paralisias causadas por traumas. Ele explica que o tratamento vai depender de indicação médica e autorização dos órgãos competentes.
10: Luiz Tibé aponta que a polilaminina é estudada pelo potencial de regenerar fibras nervosas lesionadas. A proposta do congressista dá prioridade a pacientes da rede pública com lesão medular aguda, que deverão ser acompanhados por equipe especializada durante a pesquisa.
9: Gustinho Ribeiro, do PP de Sergipe, apresentou o projeto que cria regras especiais para a renegociação de dívidas de pessoas acometidas por doenças crônicas incapacitantes. Para ter acesso ao benefício, é preciso comprovar o impacto dos custos do tratamento ou a perda da capacidade financeira causada pela doença.
10: Pelo texto de Gustinho Ribeiro, a conciliação prevê mais prazo para pagamento, redução de juros e parcelamento da dívida. Segundo ele, a medida busca proteger pacientes em situação de vulnerabilidade e evitar que o superendividamento comprometa o tratamento de saúde.
9: Marcos Soares, do PSDB do Rio de Janeiro, propõe a criação do Programa Nacional de Educação Cosmética e Cuidado com a Pele nas Escolas. A iniciativa prevê ações dos Ministérios da Educação e da Saúde sobre higiene, proteção solar e cuidados com a pele.
10: Marcos Soares explica que o objetivo é promover campanhas de conscientização para combater a desinformação sobre rotinas de beleza. O parlamentar argumenta que a proposta pode ajudar a prevenir danos causados pelo uso inadequado de cosméticos.
14: Segurança Pública.
9: A Comissão da Câmara aprovou o programa de atendimento a vulneráveis vítimas de estupro com o objetivo de humanizar o acolhimento e garantir a coleta de provas contra o agressor. Saiba mais sobre o assunto na reportagem de Maria Neves.
15: A Comissão de Segurança Pública da Câmara dos Deputados aprovou o projeto que institui um modelo nacional de atendimento humanizado e de coleta de provas para casos de estupro de vulnerável, chamado Ação Protetiva 360 Graus. Pela proposta, estados e municípios que aderirem ao programa terão de criar núcleos de atendimento humanizado e multidisciplinar às vítimas. Na versão aprovada, aprovada, o relator deputado Paulo Bilinski, do PL Paulista, prevê que as autoridades deverão realizar a coleta de provas imediatamente, ainda no local de acolhimento. De acordo com o parlamentar, a literatura forense estima que a janela máxima de preservação

0: Um dos vestígios é de até 72 horas a partir da agressão. A proposta também estabelece o prazo máximo de 30 dias para a emissão dos laudos periciais. Esse prazo poderá ser prorrogado por igual período, mas somente com justificativa técnica fundamentada. O texto original do deputado delegado da Cunha, do União de São Paulo, prevê somente a emissão de laudos dentro dos prazos legais. Delegado da Cunha afirma que a criação do programa é importante principalmente porque a maior parte dos abusos sexuais de vulneráveis ocorre dentro de casa e o agressor quase sempre permanece impune.
1: A Ação Protetiva 360 tem por objetivo proteger crianças e adolescentes do crime chamado estupro de vulnerável. É o estupro praticado contra menores de 14 anos, que acontece, na maioria das vezes, dentro de casa. Outro dado assustador é que a grande maioria das vítimas tem de 4 a 8 anos. E outro dado alarmante: em 80% dos casos, o estuprador é inocentado por falta de prova material, falta de DNA.
0: De acordo com o delegado da Cunha, iniciativa semelhante ao programa proposto já foi adotada na Baixada Santista, em São Paulo, e dobrou o número de condenações de agressores sexuais de vulneráveis. Pela legislação, além de menores de 14 anos, são consideradas vulneráveis pessoas que não têm discernimento ou não podem oferecer resistência ao estupro, devido a alguma doença ou neurodivergência, por exemplo. O texto aprovado estabelece também quem pode acionar os núcleos de atendimento no caso de suspeita de estupro de vulnerável. Além da própria vítima e de familiares, estão na lista profissionais de saúde ou de assistência social e integrantes do Conselho Tutelar. Além disso, a versão do relator, delegado Paulo Bilinski, prevê que quando o pai, a mãe ou o responsável legal for suspeito do crime, a justiça poderá autorizar a coleta de material biológico. Segundo o deputado, a medida evita que o próprio agressor impeça a preservação dos vestígios criminais. Ainda de acordo com a proposta, sempre que houver suspeita, o núcleo de acolhimento da vítima vulnerável deverá comunicar à autoridade policial competente em, no máximo, 12 horas. Delegado Paulo Bilinski argumenta que a comunicação estabelece o elo entre o programa de atendimento e o sistema de persecução penal. Sem ela, afirma que o fluxo de atendimento poderia funcionar integralmente, sem jamais levar à responsabilização do agressor. A proposta que institui um modelo nacional de atendimento humanizado e de coleta de provas para casos de estupro de vulnerável ainda será analisada por 3 comissões da Câmara. Se aprovada em todas, poderá seguir para análise do Senado. Da Rádio Câmara de Brasília, Maria Neves.
2: Projeto de Cezinha de Madureira, do PL de São Paulo, prevê a ampliação para 12 meses do prazo para apresentar queixa em infrações praticadas contra crianças, adolescentes e idosos. A proposta altera a legislação para dobrar o tempo atualmente concedido às vítimas ou a seus responsáveis.
3: Cezinha de Madureira argumenta que o período de 6 meses é insuficiente para que famílias ou idosos processem o trauma emocional e formalizem denúncias. Ele ressalta que o ajuste alinha a legislação à ampliação do prazo já concedido a mulheres vítimas de violência doméstica.
2: Como estratégia de prevenção e enfrentamento à violência, Antônio Carlos Rodrigues, do Podemos de São Paulo, quer ampliar a autonomia financeira das mulheres. Projeto apresentado pelo deputado prevê qualificação profissional, acesso a crédito e incentivo ao empreendedorismo feminino.
3: Antônio Carlos Rodrigues ressalta que o projeto dá prioridade para mulheres vítimas de violência doméstica em situação de vulnerabilidade ou responsáveis pelo sustento da família. Ele afirma que o acesso ao trabalho e à renda podem ajudar essas mulheres a romper relações abusivas.
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2: Trabalho.
3: Pedro Westphalen, do PP do Rio Grande do Sul, apoia projeto que permite o aproveitamento de médicos, dentistas, farmacêuticos e veterinários pelas forças policiais estaduais. O relator defende o redirecionamento de profissionais dispensados por excesso de contingente nas Forças Armadas.
0: Pedro Westphalen avalia que a cooperação entre União e Estados fortalece o atendimento médico dos agentes de segurança. Na visão do parlamentar, a medida amplia a capacidade de resposta do Estado em emergências sanitárias e calamidades, sem gerar custo extra às Forças Armadas.
3: Projeto de Davi Soares, do Podemos de São Paulo, reduz para 35 horas semanais a jornada máxima de trabalho dos professores da educação básica. O texto estabelece ainda que a nova regra se aplica tanto ao ensino público quanto às escolas privadas sem redução salarial.
0: Davi Soares sustenta que a sobrecarga de tarefas como correção de provas e planejamento de aulas tem provocado a síndrome de burnout entre os docentes. Para o congressista, a redução da jornada ajuda a preservar a saúde dos trabalhadores e melhorar a qualidade do ensino.
3: Celso Sabino, do PDT do Pará, quer estender o direito ao abono salarial aos empregados domésticos. A proposta garante o pagamento do benefício aos trabalhadores da categoria que tenham atuado por pelo menos 30 dias no ano base e recebam remuneração mensal dentro dos limites legais.
0: Celso Sabino argumenta que a medida corrige uma distorção histórica na legislação que hoje nega o benefício à classe por ausência de contribuição do empregador físico ao PIS. Ele ressalta que o custeio será feito com recursos do Fundo de Amparo ao Trabalhador, sem gerar novos encargos aos contratantes.
2: Votação.
3: O plenário da Câmara pode votar projeto que aumenta de 1 para 2 dias a folga remunerada do trabalhador que doar sangue. O repórter Antônio Vital tem os detalhes.
4: Pode ser votado a qualquer momento no plenário da Câmara projeto que aumenta de 1 para 2 dias por ano o direito do trabalhador faltar ao serviço para doar sangue. De acordo com a proposta, o empregado poderá deixar de comparecer ao serviço 1 dia a cada 6 meses, sem desconto no salário, desde que comprove a doação. O autor do projeto, o deputado Dr. Luizinho, do PP do Rio de Janeiro, disse que ampliar o incentivo é uma medida de baixo custo e elevado impacto. Ele justificou a proposta como necessária para manter os estoques seguros e regulares, já que uma folga por ano não é mais suficiente para atender a demanda diante do aumento da população.
5: Quando a gente permite que um trabalhador, uma vez no ano, faça a doação de sangue e possa se ausentar do trabalho, a gente tinha uma população brasileira. Hoje nós temos mais presente que o dobro da população. E a cada dia, o número de acidentes com motocicletas, acidente nas estradas, leva no aumento da necessidade de captação de sangue. Permitirá certamente, presidente, que a gente quase dobre a nossa capacidade de captação de sangue no Brasil.
4: De acordo com o Ministério da Saúde, o Brasil necessita, em média, de 5 mil bolsas de sangue por dia para atender a necessidade. E os hemocentros enfrentam oscilações periódicas abaixo da média, principalmente em períodos de feriados prolongados e férias escolares, quando diminui o número de doadores. O projeto ganhou regime de urgência, o que permite que seja votado diretamente no plenário da Câmara, sem passar pela análise das comissões permanentes da Casa. A urgência foi aprovada de maneira simbólica, sem votos contrários, e foi defendida por deputados de vários partidos, como Cabo Gilberto Silva, do PL da Paraíba. Ele destacou a necessidade de aumentar o número de doadores.
6: A questão das doações de sangue, às vezes no Brasil, reduz o ritmo, e sobretudo nas questões de festejos com vários acidentes e os bancos de sangue precisam estar sempre prontos para atender a demanda da sociedade.
4: A manutenção de estoques de sangue é essencial ao funcionamento do Sistema Único de Saúde, o SUS, já que ele é usado em procedimentos de urgência e emergência, cirurgias de média e alta complexidade, tratamentos de câncer, doenças hematológicas e atendimentos obstétricos. Ainda não há data para votação no plenário da Câmara do projeto que aumenta de 1 para 2 dias por ano o direito do trabalhador faltar ao serviço para doar sangue. Da Rádio Câmara, de Brasília, Antônio Vital.
2: Economia.
0: Permitir que cuidadores de pessoas com deficiência empreendam com um MEI sem a perda imediata do benefício de prestação continuada é o objetivo do projeto de Rafael Prudente, do MDB do Distrito Federal. O texto prevê um período de transição de 2 anos em que rendimentos de até 2 salários mínimos não entram no cálculo do benefício.
3: Rafael Prudente argumenta que a iniciativa estimula a formalização das famílias sem comprometer o amparo social. O parlamentar defende ainda a garantia de restabelecimento simplificado do auxílio caso o empreendimento do cuidador feche.
0: Professor Alcides, do PSDB de Goiás, propõe criar o Programa Nacional de Geração Distribuída com Créditos de Carbono para conectar pequenos e médios geradores de energia renovável ao mercado voluntário de emissões.
3: Professor Alcides explica que a medida preenche uma lacuna entre o marco legal da geração distribuída e o Sistema Brasileiro de Comércio de Emissões. Para ele, a unificação possibilita a geração de renda extra para famílias e produtores rurais, além de estimular novos investimentos em fontes limpas no país.
2: Transportes.
0: Comissão aprova a proposta que permite grupos considerados mais vulneráveis desembarcar fora do ponto de ônibus durante a noite, como explica a repórter Paula Bittar.
7: A Comissão de Constituição e Justiça da Câmara aprovou um projeto de lei que permite a mulheres, pessoas idosas, pessoas com deficiência ou mobilidade reduzida escolher o local de desembarque dos veículos de transporte coletivo urbano no período entre as 8 da noite e as 5 da manhã, respeitado o trajeto da linha. De acordo com o texto aprovado, o motorista deve observar as condições de segurança ao parar para o desembarque. O relator, deputado Áureo Ribeiro, do Solidariedade do Rio de Janeiro, descartou a possibilidade de a proposta ser discriminatória com relação a homens não idosos, tendo em vista que o objetivo é proteger as pessoas mais vulneráveis, não se tratando de discriminação sem justo motivo.
8: É uma medida que pode fazer uma diferença muito importante na rotina de quem depende do transporte coletivo, especialmente mulheres, idosos e pessoas que precisam caminhar por trajetos escuros ou considerados inseguros até chegar à sua casa. A proposta busca dar mais proteção e flexibilidade, permitindo que o passageiro possa desembarcar em um local mais próximo e seguro, respeitando as condições de circulação e segurança do transporte.
7: A proposta, que permite a mulheres e pessoas idosas com deficiência ou mobilidade reduzida escolher o local de desembarque dos veículos de transporte coletivo urbano no período entre as 8 da noite e as 5 da manhã, pode seguir agora para a análise do Senado, a menos que haja recurso para votação antes pelo plenário da Câmara. Da Rádio Câmara de Brasília, Paula Bittar.
2: Cultura.
3: Capitão Augusto, do PL de São Paulo, defende a criação do Programa Nacional de Proteção e Resiliência da Atividade Circense, chamado de Circo Seguro. Segundo o deputado, o objetivo é garantir apoio financeiro para reparar estruturas e equipamentos de circos destruídos por intempéries.
0: Pelo projeto de Capitão Augusto, o programa vai subsidiar a contratação de seguros e oferecer financiamentos com juros reduzidos para circos de pequeno porte. Para o parlamentar, a medida preserva uma tradição cultural e protege a renda de centenas de famílias.
2: Homenagem.
3: Dimas Fabiano, do PP de Minas Gerais, sugere a inscrição do nome de Francisco de Paula Vitor, o Padre Vitor, no livro dos heróis e heroínas da pátria. O deputado argumenta que o homenageado superou o preconceito e a pobreza para se tornar um dos religiosos mais venerados do Estado.
0: Dimas Fabiano exalta a atuação do Padre Vitor na educação e no acolhimento dos mais necessitados na cidade de Três Pontas. O parlamentar considera o Beato um símbolo nacional de fé, resistência e solidariedade.
3: Termina agora o jornal Câmara dos Deputados, produzido pela Rádio Câmara, com trabalhos técnicos de Wellington Telles e apresentação de Val Monteiro e Luciana Vieira. Uma boa noite para você.
0: A Voz do Brasil está de volta amanhã. Boa noite.
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2: 22 horas e 6 minutos.
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2: 22:27.
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2: 22:39.
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2: 23:11.
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1: E a hora certa.
2: 23:32.
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1: E a hora certa.
2: 23 horas e 44 minutos.
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1: E a hora certa.
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0: Obrigado, João Bosco e Vinícius.
1: Valeu, valeu, galera, gente. Obrigado, Juliano César.
0: Fernando e Sorocaba.

Rio Preto, 310 quilômetros. Uberlândia, 126 quilômetros. Belo Horizonte, 713 quilômetros.

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0: às vezes é melhor terminar brigado do que terminar de boa. Sabe por quê?
1: Por quê?
0: Porque curativo, quando arranca de uma vez, dói menos.
1: Bem menos.
0: Bem menos. E essa música fala disso. Se liga aí, ó.

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1: 5 horas e 21.

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2: Alô Itumbiara, alô região, alô amigos, o meu bom dia. Está começando aqui pela Paranaíba mais um programa, o Bom Dia Sertanejo. Hoje, sexta-feira, sextou, pessoal. Dia 25 de setembro de 2026, estamos quase no fim do mês de setembro já, né? E vamos seguindo em frente com a nossa programação, lembrando que a apresentação é minha, Franklin Gaspar. Eu desde já quero já abraçar os nossos ouvintes, já ligadinho na Paranaíba, né? Um bom dia lá para a Célia Maria, bom dia para você, minha amiga, tudo de bom. Meu amigo, eu e o Ricardo e o Marco lá na Panificadora Pedacinho do Céu, né? Acabou de mandar uma mensagem, meu amigo, bom dia, um grande abraço para você. Eu quero abraçar também a Dirce do Jucarantes, né? Bom dia para você também, minha amiga. A Cileuza da Avenida Pitangui, a Marli da Vila Vitória, já na sintonia, né? O João Batista do bairro Santa Inês, um bom dia, aquele abraço, pessoal. Vamos seguindo em frente com a nossa programação, trazendo agora Jacó e Jacózinho, Ninho de Cobra, depois o Carlito e Baduí, Trem Atentado, essa vai lá para Cileuza da Avenida Pitangui. Depois tem o Pena Branca e Chavantinho, Velha Moradia, Velha Morada, aliás, né? E fechando com Zilizalo, Alma Sertaneja.

5 horas e 37 minutos.

0: 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E a hora certa.
1: 5:42.
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12: Você está na sintonia da Paranaíba 94,7, o programa O Bom Dia Sertanejo. São 5:44, 5:44, vamos seguindo em frente com o nosso programa, né, trazendo mais músicas. Eu quero abraçar agora o meu amigo Hélio da Rua Leopoldo de Bulhões, né, tá lá curtindo o nosso programa e tá a fim de ouvir uma música do Tião Carreiro e Pardinho, Meu Passado. Vai para você agora, meu amigo. Quero abraçar também o meu amigo Niltinho lá na sintonia, bom dia para você, meu amigo. A Rosinete lá do Santa Inês, bom dia para você, minha amiga.
13: Também que eu te ouvi, bom dia, Gaspar, com essa música do Rick Renes, Filha.
12: Grande abraço para você, minha amiga, tudo de bom, vou passar agora para você. Também eu quero abraçar meu amigo Juquinha da Saúde, bom dia para você, minha amiga, tudo bom, né? Grande abraço também lá para o Décio Eustáquio da Rua Arlindo Vilela. Grande abraço para você também. Lá para o meu amigo Valtênis da Garagem. Bom dia. Eu quero abraçar também o meu amigo Zé Paulo da Encomenda, né? Sempre na sintonia. Grande abraço. O Zé do Rádio lá na Vila Vitória, né? Um grande abraço lá para o meu amigo Nilvan Pereira Alves também. O Zé Ronildo lá no Bairro Paranaíba. Grande abraço. O Chicão da 28. A Dona Rosa também, né? Sempre na sintonia, aquele abraço. Vamos de música então, trazendo o Tião Carreiro e Pardinho, Meu Passado, lá para o amigo Hélio da Rua Leopoldo de Bulhões. Em seguida, o Rick Renner, Filha, depois Silveira e Silveirinha, Vingança de Caboclo. E fechando o nosso bloco, tem o Teixeirinha, Canoa de Jacarandá.

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2: 6:02.
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11: Você está na sintonia da Paranaíba e o programa O Bom Dia Sertanejo. São 6:04. Vamos seguindo em frente com o nosso programa, trazendo mais música aí para o pessoal, né? Eu quero abraçar o meu amigo Jadir de Oliveira, lá na sintonia. Meu amigo Zezão, lá da Ponte Funda, né? Bom dia pra você, meu amigo. Meu amigo Peninha, do bairro Afonso Pena, ligadinho aqui na Paranaíba. O Zé de Brito também continua ligado no nosso programa. Meu amigo Luciano, do Frango Assado. Alô, meu amigo... o meu amigo Valdemar, da Quipé Calçado, né? O Lanzudo, tá lá curtindo o nosso programa também. Eu quero abraçar também minha amiga Célia Maria. Bom dia, minha amiga.
12: Bom dia, meu amigo Franklin Gaspar. Sextou, né, bebê? Sextou. Bora. Trabalha daí que eu vou trabalhar de cá. Bom dia. Abençoado para você, sua família e para todos os ouvintes da Paranaíba. Principalmente meu irmão lá na Fazenda Vitória da Conquista, Ronaldo Bochecha. Manda as músicas do programa para ele. Tá lá te ouvindo. Falou, meu amigo. Tchau, obrigado.
11: Grande abraço, minha amiga Célia. Tudo de bom? O Ronaldo Bochecha aí na Fazenda Vitória da Conquista, também curtindo o nosso programa. Aquele abraço. O João Batista do Santa Inês também ligado no nosso programa. Aquele abraço, meu amigo. Alô, meu amigo Peninha. Bom dia.
13: Bom dia, Frank Gaspar. Manda música pra nós. Manda Maria Alice, Fernanda, Ana, Daniel, Fatinha, Nina, Beto, Paulista Correzeiro, Zé Humberto, Fécio Gonçalo de Leval, Otávio Racelo, Carlos Pneu, Dona Dia Serena, Nina Brasilina. Mas muito obrigado, um bom dia, fique com Deus.
11: Grande abraço pra você, meu amigo, tudo de bom. Uma ótima semana. E o Luciano do Frango Assado também acabou de mandar uma mensagem também. Daqui a pouquinho eu mando a sua música. E vamos de música. Então eu quero abraçar agora o meu amigo Edson Gonçalves da Chácara Arizona. Ele está a fim de ouvir a música do Silveira e Silveirinha, Claudinha. Em seguida tem o Silvério e... Aliás, o Leôncio e o Leonel, né? Com a música Chora Morena. Depois, o Zé do Rancho e Mariazinha, Levanta José. E fechando com Tunique e Tinoco, a música Passos da Vida. Bom dia!

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1: E a hora certa.
2: 6:18.
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10: Você está na sintonia da Paranaíba 94.7, o programa Bom Dia Sertanejo. São 6:19 agora, né? Vamos seguir em frente com o nosso programa. Quero mandar um abraço agora para o meu amigo Luciano do Frango Assado. Fala, meu amigo, bom dia.
11: Bom dia, Franco, Luciano aqui do Frango Assado. Aqui te ouvindo, hein? Só com a moda para nós do Milionário Zé Rico aí. É, tristeza. Parece aí pro Zé de Brito, Juquinha da Saúde, meu pai Anísio, Helena Morado Sonho, Chicão da 28, o Mário Fofoca, Zezão lá da Ponte Funda. E tá com gosto da moda. Tamo junto, hein? Sextou. Bora agir, bora trabalhar.
10: Grande abraço, bom trabalho, meu amigo Luciano. Bom final de semana. Vamos seguindo em frente então, mandando mais abraços também lá para o Ronaldo Bochecha, né? O irmão da minha amiga Célia Maria. Eu quero abraçar também a Genise da Rua 14, né? Ela tá afim de ouvir Fio de Cabelo, né? Vou rodar para você daqui a pouquinho, né? Meu amigo Heleno Morado Sonhos, Otávio Rastrello também na sintonia, daqui a pouco eu te atendo. Vamos ouvir então primeiramente o Milionário Zé Rico, Tristeza, depois o Nonô e Naná, Casa de Caboclo, em seguida Belmonte Amaraí, Ave Sem Ninho, e fechando o nosso bloco tem o Douglas Cial, Encontrei Quem Eu Queria.
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1: E a hora certa.
2: 6:34.
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14: Você está na sintonia da Paranaíba 94.7, o programa Bom Dia Sertanejo. Eu quero abraçar a minha amiga Maria da Horta, lá em Araporã, né, curtindo o nosso programa. Grande abraço também para a Glória Maria de Centralina, né, tá lá curtindo o nosso programa também. Meu amigo Wellington Tomás, de Ituiutaba, Minas Gerais. Alô, meu amigo Adair, da Rua 30, né, curtindo o nosso programa também. A minha amiga Salma, da Rua Goiás. Bom dia, minha amiga, tudo de bom para você, um ótimo final de semana. Tá ela, sua filha Ana Marta, o Martelinho, doutora Camila, doutor Felipe, toda a família aí. Meu amigo Décio Eustáquio, da Rua Arlindo Vilela, também aquele abraço. Eu quero abraçar também agora, deixe-me ver aqui, é o meu amigo Otávio Rastrello. Bom dia, meu amigo.
15: Meu amigo, tá bom, Franco Gaspar? Vamos mandar uma música pra nós aí. Morena de 14 anos. Mandar pro Peninho do Barros Pena, Juquinho da Saúde, Domingão Berranteiro. Mandar pro Paulinho lá do Marolina, o Tiãozinho da 16. Pra minha tia Lena, tia Lúcia. Pra minha mãe na Horta Luiz, a tia Minguinha também. Mandar pro Zezão da Volterbarra e a esposa dele. Mandar para toda a minha equipe de trabalho, da construção civil, para meus irmãos, para minha esposa, meus netos, filhos, e todos estão com o rádio ligado nessa manhã de sexta-feira, dia do Pix. E também vou mandar aí novamente aí pro, né, reforçando lá para minha tia Helena, do Britiú, que ela me cobrou, ela quer ouvir a música. Então vou mandar aí Moreno de 14 anos, do Gino e Gino, para todos estão com o rádio ligado. Alô, meu amigo. Tamo junto.
14: Grande abraço, meu amigo. Tudo bom? Bom trabalho, né? Quero abraçar também o meu amigo William Cigano, né? Lá na sintonia. Bom dia pra você, meu amigo. O Luiz Cabeção também na sintonia. Grande abraço lá do bairro Planalto, né? Um grande abraço pra você. Eu quero abraçar também a minha amiga Genise, né? A Genise tá a fim de ouvir a música Fio de Cabelo, né? Oferecendo pra todos que gostar da música, né? Vou rodar para você agora, minha amiga. Vamos ouvir então o Fio de Cabelo com Chitãozinho e Chororó. E então na sequência tem primeiramente a música Mentira Também é Verdade, né? Do Zé Rico. Essa música vai lá para a minha amiga Joana de Araporã, tá lá curtindo o nosso programa e oferecendo lá para o Oswaldo em Centralina. Em seguida, tem o Gino e Geno, Morena dos 14 anos, depois o Chitãozinho Chororó, Fio de Cabelo, e fechando com Sulino e Marroeiro, Maldita Lembrança.
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2: 6:49.
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5: Bem, gente, assim chegamos ao final de mais um programa Bom Dia Sertanejo, né? Que estará de volta amanhã na apresentação do amigo o Lázaro Neto, né? Eu estarei de volta domingo no programa o As Campeãs Sertanejo, depois o Paranaíba no Sertão. E no Bom Dia Sertanejo, segunda-feira, se Deus quiser. Vamos agora com as últimas músicas. Eu quero abraçar agora o meu amigo Heleno do Morado Sonhos. Fala, meu amigo!
6: Bom dia, meu grande amigo Frank Gaspar. Bom dia, com alegria. Feliz sexta-feira para todos. A canção hoje, Cartas e Flores com Renê. Companheiro do Brigadeiro das 5 da manhã, Celcinho das Antigas, São Zé Calé do Merval, Manezão da Seu, Sonho Nova José Zana Ponte Funda, os comandantes da Nenção, Capitão do Narciso, Juquinha da Saúde, mais experiente, Toninho Jorge Viagem, meu amigo Vai do Bairro Paranaíba, Carim Carfã, Celso Rosa, Casimiro Lugo, Frango Assada 27, Família na Batalha, na região da Fazenda Trindade, meus irmãos Pedro Igote, Chiquinho Marilene, Chicão da Optimax, João Paz da API, o cantor das multidões, né? Neném do Panamá, Maguela Anzudo, Sr. João na Fazenda Córrego Grande, Sr. João Vaqueiro e meu primo João Batista Fernandes, tocador de violão do bairro Juca 3. Abaixa a gula que é moda boa, companheiro.
5: Grande abraço para você, meu amigo. Tudo de bom. Uma ótima semana. Bom final de semana. Eu quero abraçar também o Zé de Brito. Fala, meu amigo.

0: Bom dia, Frank. Passa Milagre do Caixa 7. Aí para Neide Costureira, França da Gêmea, Cecília, Luciano do Frango Assado, Oripão Tubulação, João de Fio, Zé Boludo, Juquinha da Saúde, Burda Marolino, Dona Nega, Aleta, Lucinda e Socorro, Feira da Costa. Tenha uma ótima sexta-feira.
1: Grande abraço para você também, meu amigo. Abraçando a minha amiga também, a Socorro do Ferreira da Costa, né? Sempre na sintonia. Um grande abraço. E assim chegamos ao final, né? Abraçando a Joyce da Fazenda Águas da Prata, também o João Batista da Silva. Um abraço, gente, então. Primeiramente tem o Renê, Cartas e Flores, depois a Lady Laura, Milagre no Caixa 7. Grande abraço, fique com Deus e até segunda.

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8: 7:25.
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0: 7h28. Olá, bom dia. Hoje, sexta-feira, dia 25 de setembro de 2026. Confira as principais manchetes de hoje do Jornal da Paranaíba. Enviados da Rússia na ONU se reúnem com autoridades dos Estados Unidos. Desembargador é alvo de busca do CNJ por ligação com caso Master. Primavera chegou e traz chuvas pontuais, mas o tempo continua seco e com perigo de doenças respiratórias. Começa amanhã, 39º Jesus está vivo em Itumbiara. O Bebol determina prazos para Vasco escolher estádio do duelo com Boca Juniors. 7h29 e está começando mais um Jornal da Paranaíba.
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0: Bom dia! O Dia Nacional do Trânsito é comemorado em 25 de setembro, mês considerado importante nas campanhas de conscientização sobre o trânsito em relação a acidentes, normas de segurança e dirigibilidade pelas ruas do país. O Dia Nacional do Trânsito foi instituído para ocorrer em 25 de setembro. Essa data faz referência à regulamentação do Código de Trânsito, ocorrida em 23 de setembro de 1997 pelo então presidente da República, Fernando Henrique Cardoso, sendo promulgado e aprovado dois dias depois. A iniciativa da criação do Dia Nacional do Trânsito se deu para reforço de campanha de conscientização e respeito às novas leis regulamentares do CTB, Código de Trânsito Brasileiro. Hoje comemora-se também o Dia Nacional da Rádio Difusão, homenagem à criação da primeira emissora de rádio no Brasil e a importância do meio de comunicação. 7:30. De acordo com o site climatempo.com.br, a previsão do tempo para hoje em Itumbiara é dia de sol com névoa fraca ao amanhecer. Temperatura mínima na madrugada foi de 23 graus. A máxima pode chegar a 33. Umidade relativa do ar variando em 38 e 78%. Ventos com velocidade média de 6 km por hora. O sol nasceu às 6:04. Irá se pôr às 18:13. 7:31.
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0: Três homens armados abriram fogo contra convidados de uma festa em uma casa em um município do sul da cidade africana de Durban, matando ao menos 11 pessoas e ferindo outras três em um incidente que, segundo a polícia, pode estar relacionado a gangues. Uma mulher que se acredita estar grávida e um homem de 13 homens estavam entre os participantes da festa no município, na província de Kazuzalu, informou a polícia nesta quinta-feira. Em comunicado publicado no X, 10 vítimas, incluindo a mulher, morreram no local e 4 foram levadas ao hospital, onde uma delas sucumbiu aos ferimentos causados por disparos, acrescentou a polícia em comunicado. A motivação do ataque não é conhecida, mas a polícia afirmou que não se pode descartar uma disputa entre grupos rivais. As autoridades iniciaram uma operação de busca pelos três suspeitos. 7:32. O chefe do Fundo Soberano da Rússia, enviado especial ao Kremlin, reuniu-se com enviados do presidente dos Estados Unidos, Donald Trump, em Nova York, nesta quinta-feira, para discutir a cooperação entre Estados Unidos e Rússia e uma solução pacífica para um conflito na Ucrânia. As fontes informaram que estava em Nova York o representante da Rússia estava em Nova York para dar continuidade aos esforços de pacificação e ao diálogo entre Rússia e os Estados Unidos, após uma reunião realizada no início deste mês entre o presidente russo Vladimir Putin e os enviados americanos. Ontem, o secretário de Estado americano Marco Rubio e o ministro das Relações Exteriores da Rússia, Sergei Lavrov, reuniram-se à margem da Assembleia Geral da ONU. Durante a Assembleia desta semana, Trump reiterou uma convicção de que ambos os lados chegarão a um acordo enquanto a guerra russa na Ucrânia prossegue. Rubio disse que o presidente da Rússia, Vladimir Putin, foi convidado para participar da cúpula do G20 em Miami, na Flórida, que ocorrerá em dezembro. Convidamos o presidente Putin para o G20. Acreditamos que seja uma oportunidade para ele interagir não apenas com o presidente Donald Trump, mas também com outros líderes mundiais. Esperamos que ele aceite o convite, disse Rubio a jornalistas à margem da Assembleia Geral das Nações Unidas em Nova York. Caso o líder russo aceite o convite, será a primeira vez que ele participará presencialmente da cúpula desde 2010, antes de a Rússia iniciar uma invasão em larga escala na Ucrânia em 2022. Se houver outra oportunidade para eles se reunirem e um propósito por trás do encontro, isso seria bom, afirmou o secretário americano sobre uma possível reunião entre Putin e Trump. Por sua vez, o porta-voz do Kremlin, Dmitry Peskov,

0: Peskov pontuou que a Rússia analisaria o convite feito pelos Estados Unidos. Vimos as notícias na mídia e as declarações do secretário de Estado. Agradecemos e valorizamos esse convite, disseram agências de notícias russas. Tomaremos uma decisão e trataremos do assunto por meio de canais diplomáticos. Finalizou. 7 horas 35 minutos.
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0: Os fundos de investimento em direitos creditórios terão regras mais rígidas para investir em créditos e ações judiciais e procedimentos arbitrários. O Conselho Monetário Nacional alterou nesta quinta-feira normas que estavam em vigor desde 2001. A principal mudança consiste na proibição do FIDEX, que comprem crédito ou expectativas, direitos originados de processos judiciais ou arbitragens, enquanto esses valores ainda não tiverem liquidez, capacidade de venda imediata, fonte certa de recursos, exigibilidade, capacidade de cobrança na justiça pelo credor. Na prática, a regra impede que fundos comprem determinados créditos cujo recebimento ainda depende de uma decisão judicial ou arbitral e, portanto, esteja sujeito a elevado grau de incerteza. O FIDEC é um tipo de fundo que reúne dinheiro de investidores para comprar direitos creditórios, valores que alguém tem direito a receber. Entre esses recebíveis estão parcelas de financiamentos e duplicatas. O problema identificado pelo regulador está em uma categoria específica, direitos que dependem da solução de uma disputa judicial ou arbitral. O crédito judicial e qualquer valor que uma pessoa ou empresa tem direito de receber em razão de uma decisão ou disputa judicial. Dependendo do caso, o crédito ainda pode estar sendo discutido ou pode já estar reconhecido. Os precatórios são um tipo desse crédito que há uma sentença judicial definitiva em que o poder público tem de pagar. 7 horas mais 37 minutos. Desembargador é alvo de busca no CNJ por ligação com o caso Master. Pedro Lacerda.
5: O Conselho Nacional de Justiça fez uma operação nesta quinta-feira no gabinete do desembargador Newton Ramos, do Tribunal Regional Federal da Primeira Região, sediado em Brasília. As buscas foram determinadas pelo Corregedor Nacional de Justiça, ministro Benedito Gonçalves, e cumpridas pela Polícia Federal dentro de uma correição extraordinária aberta pelo Conselho para apurar possíveis irregularidades na conduta do magistrado. O desembargador Newton Ramos virou alvo de investigação depois de ser citado em conversas encontradas no celular do ex-banqueiro Daniel Vorcaro, ex-controlador do Banco Master. A operação ocorreu um dia depois de o Conselho Nacional de Justiça mandar cancelar precatórios, valores que a União foi condenada a pagar, de usinas do setor sucroalcooleiro que haviam negociado os créditos com o Banco Master. Os títulos somam R$4,7 bilhões. A decisão atendeu a um pedido da Advocacia Geral da União, que contestava despachos do TRF1, liberando o depósito de 16 precatórios em conta judicial antes do fim definitivo dos processos. O caso veio à tona depois que o portal Metrópolis revelou um contrato de R$427 milhões entre o Master e o escritório da advogada Camila Ramos, esposa do desembargador Newton Ramos, com pagamento previsto em caso de êxito nas ações do setor. Além disso, mensagens obtidas pela PF também citam a advogada e o magistrado como integrantes da chamada Turma do KN, numa referência ao ministro Nunes Marques, do Supremo Tribunal Federal. Em nota, Newton Ramos disse que permanece no cargo e classificou o procedimento do CNJ como natural e regular. O escritório de Camila Ramos afirmou ter contrato formal com o Master, mas negou ter recebido qualquer pagamento a título de pro labore ou de êxito. Nunes Marques negou contato com Vorcaro ou autorização para falar em seu nome. O TRF1, por sua vez, informou que colaborou integralmente com a diligência e reforçou que o procedimento não antecipa culpa. Devem ser preservados o direito de defesa e a presunção de inocência do magistrado. O tribunal disse ainda que suas atividades seguem normalmente. com informações da

0: Agência Brasil, da Rádio Nacional em Brasília, Pedro Lacerda.
1: 7h39. O Ministério da Saúde protocolou nesta quinta-feira o pedido da Comissão Nacional de Incorporação de Tecnologias no Sistema Único de Saúde de inclusão das canetas emagrecedoras no rol de medicamentos ofertado pelo Sistema Único de Saúde. A pasta argumentou que o número de pacientes com obesidade cresceu 11,8% em 2006 para 25,7% em 2024. Esse aumento demandaria uma necessidade de acompanhamento e tratamento por longos períodos, com impactos da redução da mortalidade, qualidade de vida dos pacientes e também nos gastos do sistema de saúde. O tratamento da obesidade a longo prazo com canetas emagrecedoras e o preparo dos sistemas de saúde para fazer tem amparo em diretrizes da Organização Mundial de Saúde. A organização entende que, sem políticas deliberadas, o acesso a essas terapias pode exacerbar as disparidades de saúdes existentes. O Ministério também destacou que, com a ampliação da concorrência, houve uma redução de 70% nos custos desse medicamento no Brasil em menos de um ano. Em agosto, a Conitec havia rejeitado a inclusão desse tipo de produto, justificando o alto impacto financeiro. Mas, segundo o MS, o cenário mudou. Ainda segundo o Ministério, uma eventual incorporação de medicamentos no SUS virá acompanhada de critérios para acesso no tratamento. A utilização se dará em pacientes em que o controle da obesidade possa produzir benefícios relevantes para a saúde e reduzir complicações ou necessidades de procedimentos de maior complexidade. Mais de 100 economistas e 60 organizações da sociedade civil lançaram nesta semana a Vida em Conta, uma iniciativa para aproximar o debate econômico das condições concretas de vida da população brasileira. A ação é articulada pela plataforma Cipó, pela organização Transforma. A iniciativa destaca que o Brasil alcançou avanços importantes nos últimos anos e retomou, desde 2023, políticas públicas, investimentos em instrumentos de planejamento com resultados relevantes no combate à fome e à pobreza, na geração do trabalho e renda, na redução do desemprego e da inflação, na proteção ambiental e na recuperação da capacidade da atuação de Estado. Eles ressaltam ainda que, apesar do crescimento da economia e da melhora dos indicadores sociais no país, parte significativa dos brasileiros ainda enfrenta dificuldades para perceber esses resultados em seu dia a dia. 7h42. Aplicativo e-título poderá ser baixado mesmo nos dias da votação. Daniela Longuinho.
2: A partir desta eleição, vai ser possível baixar o aplicativo e-título mesmo nos dias de votação, tanto no primeiro quanto no segundo turno. A novidade foi anunciada nesta quinta-feira pelo presidente do Tribunal Superior Eleitoral, ministro Cássio Nunes Marques, durante sessão plenária da Corte. Em eleições anteriores, o download e o primeiro acesso ao e-título eram suspensos nos dias de votação para evitar sobrecarga no sistema. De acordo com Nunes Marques, as melhorias feitas no aplicativo vão permitir a emissão da versão digital do título de eleitor, inclusive no dia da eleição. O ministro também destacou que a nova versão reúne mais serviços.
3: O TSE, confiante nos melhoramentos de infraestrutura promovidos, permitirá que a emissão do documento seja feita, inclusive, nos dias de votação. Além de dar segurança para o uso em larga escala, a nova versão do aplicativo também reúne mais serviços em um único ambiente, como quitação de débitos por Pix ou cartão. O e-título permite, da mesma forma, que a Justiça Eleitoral se comunique diretamente com o eleitorado por meio de notificações diretamente no celular.
2: A Justiça Eleitoral, no entanto, recomenda que os eleitores baixem o e-título e ativem o aplicativo com antecedência. Além de informar dados pessoais, é preciso confirmar a identidade respondendo a perguntas de segurança e fazer o reconhecimento facial. Para usar o e-título na hora de votar, o eleitor deve apresentar o documento na tela do celular ou tablet. O print de tela do aplicativo não será aceito como documento de identificação. Quem não tiver fotografia no e-título, precisa apresentar também um documento oficial com foto. Com produção de Helder Castro, da Rádio Nacional em Brasília, Daniela Longuinho.

0: 7h44. O ministro Cristiano Zanin, do Supremo Tribunal Federal, deu prazo de 48 horas para a Agência Nacional de Telecomunicações se manifestar sobre um pedido para garantir acesso de todos os brasileiros à internet móvel nas eleições. Pela decisão, a Advocacia-Geral da União e a Procuradoria-Geral da República também deverão opinar sobre a questão. A relevância da matéria, a proximidade do primeiro turno das eleições e o fato de as providências postuladas alcançarem prestadores que não integram a relação presencial recomendam a prévia oitiva das autoridades envolvidas, disse o ministro. Zanin é o relator da ação na qual a Confederação Nacional dos Trabalhadores em Educação e o Partido Verde defende a liberação da internet nas 72 horas anteriores para o primeiro turno. A entidade alega que a limitação de franquia de dados impede acesso a informações durante o pleito. O primeiro turno será realizado no dia 4 de outubro. 7h45. STF anula norma de São Paulo que revogava a isenção da Zona Franca de Manaus. Pedro Lacerda.
1: Por 6-3, o Supremo Tribunal Federal decidiu nesta quinta-feira que um estado não pode revogar por conta própria um benefício fiscal de ICMS que havia sido acertado com outros estados por meio do CONFAZ, o Conselho Nacional de Política Fazendária. Com a decisão, a Corte invalidou a norma de São Paulo, que fixou prazo para acabar com a isenção sobre mercadorias enviadas às áreas de livre comércio da região norte, criadas para compensar as desvantagens geográficas da Amazônia. Prevaleceu o voto da relatora ministra Carmen Lúcia, que já no início do julgamento havia destacado o impacto social da medida.
2: Consideram ainda que a norma impugnada representaria uma medida regressiva de redução das desigualdades regionais, porque a sua vigência importaria no recolhimento de ICMS ao Estado de São Paulo em detrimento do desenvolvimento nas áreas de livre comércio. Como consequência, a manutenção daquela situação desestimularia a atividade econômica naquelas regiões, concentrando ainda mais a riqueza e elevando a desigualdade.
1: A relatora foi acompanhada por Alexandre de Moraes, Flávio Dino, Cristiano Zanin, Dias Toffoli e Edson Fachin. Abriu divergência o ministro Luiz Fux, para quem os convênios do CONFAZ apenas autorizam a isenção, mas não podem obrigar um Estado a mantê-la contra sua própria situação orçamentária.
3: Uma coisa é conceder isenção, que cria uma distinção entre os Estados e gera a denominada guerra fiscal. Outra coisa é revogar a isenção, tendo em vista as condições econômicas, a pujança do Estado em relação aos demais.
1: Fux foi seguido por André Mendonça e Nunes Marques. Mendonça argumentou que, se a adesão ao benefício não é obrigatória, sua retirada também não deveria depender de aval qualificado do CONFAZ. Nunes Marques disse que o benefício fiscal não pode virar obrigação permanente diante de mudanças econômicas e orçamentárias dos Estados. Com o resultado, fica mantida a isenção de ICMS nas áreas de livre comércio da região norte. Estados que queiram revogar benefícios semelhantes precisarão negociar a retirada com os demais entes no CONFAZ. Da Rádio Nacional em Brasília, Pedro Lacerda.
0: 7h48.
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0: Queimaduras, necrose, infecções, perda de tecido e sequelas que persistem mesmo após tratamentos estão entre as complicações relatadas ao jornal Opção por mulheres que afirmam ter passado por procedimentos estéticos realizado pela fisioterapeuta Magda Oliveira da Silva. A Polícia Civil de Goiás já confirmou 12 vítimas no âmbito da investigação. Os relatos surgem após a prisão preventiva de Magda, realizada na última segunda-feira em Goiânia. A fisioterapeuta é investigada por procedimentos estéticos invasivos que teriam provocado lesões graves e mutilações em pacientes. Inicialmente, a Polícia Civil havia identificado 7 vítimas, mas novos relatos começaram a surgir depois que o caso veio a público. Uma das mulheres ouvidas pelo jornal afirma que mais de 25 pessoas já integram um grupo criado para reunir documentos, fotografias e depoimentos relacionados aos procedimentos. 7h49. 9. A primavera chegou e traz chuvas pontuais, mas o tempo continua seco e com perigo de doenças respiratórias. Sofia Magalhães.
6: A primavera começou

0: Mas isso não significa que o período chuvoso já chegou a Goiás. A estação é de transição, o que significa que ainda teremos dias de calor e baixa umidade pela frente. Nesse cenário, também podem ocorrer episódios pontuais de chuva e mudanças rápidas nas condições do tempo.
1: Nós teremos aí tempestades, chuvas, temperaturas elevadas, então uma semana bastante movimentada, inclusive com o início da estação primavera. Temos aí a questão do El Niño que está ativo, e é o que nos traz bastante preocupação, porque a regularidade dessas chuvas vai demorar um pouco.
0: Uma dessas mudanças já foi sentida em Goiânia. A chuva deste início de semana trouxe um alívio momentâneo para o tempo seco e também para quem vinha sofrendo com a baixa umidade.
2: Porque eu já tenho problema de respiração, né? Que eu tenho pega esquerda paralisada, na época seca eu passo muito mal, agora já melhora bastante.
0: Mas o alívio de agora não significa que os cuidados possam ser deixados de lado. Com a possibilidade de novos períodos de tempo seco e mudanças bruscas na temperatura e na umidade, quem tem asma, rinite ou outros problemas respiratórios precisa continuar atento.
3: Muito cuidado com o mofo em casa, muito cuidado também com o ambiente. Por exemplo, nos dias que não está chuvoso, que acumula-se poeiras demais, tem que tomar cuidado. Quem tem asma precisa trocar a roupa de cama por mais vezes por causa do acúmulo dos ácaros. Vários cuidados precisam ser tomados, principalmente naqueles que têm as doenças alérgicas respiratórias, entre elas a asma e a rinite.
0: E nesse período de mudanças no tempo, os cuidados também devem continuar dentro de casa. Manter um ambiente limpo e organizado, evitar o acúmulo de poeira e prestar atenção ao aparecimento de mofo são atitudes simples que ajudam a proteger a saúde respiratória. Aquela tosse que parece passageira, por exemplo, merece atenção quando se torna persistente ou aparece acompanhada de outros sintomas.
3: As doenças respiratórias, elas costumam ter sintomas muito comuns entre elas, né? Por exemplo, como você disse, tosse, falta de ar, talvez chiado no peito. Agora, uma tosse que perdura mais de uma semana, duas semanas, ela precisa ser vista, porque pode não ser só uma virose. Se acompanhada ainda de falta de ar, que muitas das vezes a pessoa vai perceber na hora de fazer um esforço físico maior, ou um chiado no peito, ou como eu disse, uma tosse recorrente que vem e vai, isso precisa de avaliação médica.
4: 7 horas e 52 minutos.
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4: Acontece amanhã, 6h55, na Avenida Planalto 526, setor Alto da Boa Vista, mais um Terço dos Homens. Você está convidado a participar. Atenção, eleitores, você que vota aí no Colégio Oscar Moisés. As sessões que são ligadas à Escola Oscar Moisés foram direcionadas para a Escola Militar, já que aquela unidade escolar está passando por reformas, portanto, os eleitores do Colégio Oscar Moisés vão agora votar no Colégio Militar neste ano. Amanhã será entregue o Prêmio Meritologista, evento programado para a Casa Conceito, onde a CDL estará premiando aquelas empresas que foram as mais lembradas entre a pesquisa popular realizada pela Câmara de Dirigentes Lojistas de Itumbiara. A Prefeitura de Itumbiara realizará audiência pública para avaliação do cumprimento das metas fiscais referente ao segundo quadrimestre de 2026. A audiência é um importante momento de transparência e acompanhamento da gestão dos recursos públicos, permitindo que a população conheça os resultados fiscais do município. Vai ser realizado dia 30, às 10 da manhã, na Câmara Municipal de Itumbiara. Pamonhada do Antônio será realizada no dia 1º de outubro. Você está convidado, será a partir das 16 horas. A pamonha vai custar R$ 12,00 ali no Semei Antônio, no bairro Novo Horizonte. Terço das Crianças.

0: Vai acontecer dia 10 na Capela de Nossa Senhora Aparecida, na Avenida Bartolomeu Dias da Rocha, ali no bairro Planalto. 35ª Olimpíada Estudantil de Itumbiara vai contar com estudantes de Itumbiara, Cachoeira Dourada, Araporã, de 6 a 16 anos, em 6 modalidades, 6 categorias e 7 modalidades. Início dia 8 de dezembro, aliás, de outubro, 8 de outubro, no Ginásio de Esporte Geraldo Antoniali, no bairro Social. Faça parte do projeto Vem Brincar Comigo. Você pode fazer doações de alterno catupé lua de cristal, de doces, balas, bolachas, pães, frutas, leite, suco, refrigerantes e muito mais. 649-9249-8476. Começa amanhã a 39ª edição do Jesus Está Vivo. Vai ter amanhã a participação de Mari Rocha, no dia 27, Salete Ferreira, missionária da Canção Nova. O encerramento acontecerá com a missa celebrada pelo bispo Dom José Aparecido. Amanhã também começa a 5ª Festa da Irmandade e 37ª Festa em Louvor à Nossa Senhora do Rosário e São Benedito. Amanhã, às 19 horas, na Vila Vitória 2. 7 horas 56 minutos.
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0: O leilão para a venda da SAF do Vasco ocorre hoje às 14 horas na Zona Oeste do Rio de Janeiro. Única interessada apta a comprar o clube, a Almirante Participações SA, empresa de Marcos Faria, deve ser confirmada como compradora. As propostas serão abertas em audiência fechada presidida pela Justiça, com a presença do Vasco e de outros interessados. Apesar de ter apenas um interessado na compra, o Vasco é obrigado por lei abrir as ações da SAF para leilão. A Almirante está colocando no edital do clube. Assim, ele ganhou o direito de fazer a primeira oferta, pacificando a SAF e evitando valores abaixo do que o clube gostaria e a preferência de igualar qualquer outra proposta que o Vasco possa receber de outra compradora. Portanto, você que é vascaíno, como o Franklin, na expectativa, né, do Vasco ter um novo dono a partir de agora. Olha, o Roberto Carlos revelou em detalhes de um dos períodos mais difíceis de sua vida financeira. Em participação no Portugal Futebol Smith, em Portugal, o ex-lateral contou que perdeu 99% do que havia ganhado durante a carreira no futebol, após enfrentar problemas com empresários e questões familiares. Tive problemas com pessoas que me deixaram a conta zerada. Por causa de empresários e questões familiares, perdi 99% de tudo que tinha ganhado no futebol. Cometi erros e por isso peço aos mais jovens que não façam o mesmo. 7h58, ponto final em mais um Jornal da Paranaíba, que volta amanhã às 7 da manhã. Eu volto logo mais às 12h25 com Itumbiara ao meio-dia. Vem aí, Lindamar Pedrada, e o show da manhã.
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3: 7h58.
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0: Vai começar o programa que está mexendo com toda a cidade e região. Show da Manhã. Utilidade Pública, Rádio Serviço, Informações. É a força do rádio chegando até você. Bom dia.
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2: Alegria, com muita alegria, Itumbiara, sou de Goiás, Triângulo Mineiro, senhores, senhoras, meus amigos, minhas amigas, é com muita alegria que estamos chegando nesta linda manhã de sexta-feira. Sextou, hein, moçada, sextou. Eu tô chegando para desejar a você, meu amigo, a você, minha amiga, a toda a sua família, um bom...

0: Bom dia pro sol da manhã.
1: Bom dia pro sol.
0: Bom dia aos homens da terra.
1: Bom dia
0: meu irmão, bom dia minha irmã. Principalmente o nosso bom dia vai para quem não faz guerra. Bom dia amigo trabalhador, bom dia amigo

casa. Bom dia com muita alegria. É o show da manhã que está chegando. Bom dia para a Mãe Natureza. Bom dia, nosso Pai, nosso Salvador, Criador do céu e da terra. Bom dia para todas as criancinhas. Principalmente o nosso bom dia vai para quem só planta o amor, só planta o carinho, respeito ao próximo, só planta alegria, né? O otimismo. Bom dia a toda a família itumbiarense, toda a região, cidades vizinhas. Onde quer que você esteja, receba com carinho o nosso bom dia. Um dia de paz, alegria para todos nós, né, meus amigos? Sempre com a presença do nosso Deus, do nosso Pai Todo-Poderoso, Ele que é o Criador do céu e o Criador da terra. Bom dia, bom dia, bom dia. É o show do manhã, convidando você para recordar o passado, matando saudades, trazendo a primeira de hoje. 8:05 na cidade, 8:05. Heleno.

0: a primeirinha de hoje, nesta sexta-feira linda e maravilhosa, do dia 25 de setembro. A gente trouxe para você matar saudades e recordar o passado com Heleno. Não são palavras lindas. Bom dia.
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2: 8 horas e 9 minutos.

0: 5 minutos.
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5: São 8 horas mais 11 minutos, 8:11 na Paranaíba. Todo mundo aguardando este momento, né? Momento tão esperado por todos, para que nós possamos falar com o nosso Deus, o nosso Pai. Ele que é o dono de tudo, né? É o médico dos médicos, é o rei dos reis, mestre dos mestres, né? Deus é a autoridade máxima do mundo. E nós sem Ele não vivemos, não somos nada, né? Então eu quero convidar você, meu amigo, você, minha amiga, neste momento, vamos tirar um tempinho agora para a gente falar com Deus, né? É tão bom agradecer a Deus por mais um dia que está começando. A gente tem que ter um tempo para Deus, sabia? Você tem um tempinho para ver sua novela, tem um tempinho para ver seu futebol, tem um tempinho para ver jornal, e não tem um tempo para falar com Deus, né? Está errado. Então, falar com Deus. Chegou o momento e a hora de falarmos com Deus. Porque tudo que vamos precisar, a gente primeiro coloca Deus. Depois Deus faz um milagre, ninguém agradece a Deus, né? Parece que esquece. Está errado, né? Isso não agrada a Deus, não. Vamos falar com Ele, com nosso Pai Todo-Poderoso, Criador do céu e da terra, o único e o verdadeiro. Então, amiga dona de casa, para tudo que está fazendo neste momento, vamos falar com o Pai, o nosso Pai Todo-Poderoso. Este Deus maravilhoso. Feche os seus olhos. Leve os seus pensamentos até os céus. E vamos falar com Ele. Ó, meu Pai, meu Deus Todo-Poderoso, Criador do céu, Criador da terra, único e verdadeiro. Senhor, aqui estou para te agradecer por mais este novo dia que está começando, este novo dia que recebo de tuas mãos, Senhor. Obrigado pelo presente da vida, pelo ar que respiramos, pela oportunidade de estar aqui mais uma vez na tua presença, Senhor. Obrigado, Pai. Senhor, entrego este dia em tuas mãos. Dirijo os meus passos, inspiro os meus pensamentos e guia as minhas palavras. Que a minha jornada de hoje seja conduzida pela tua graça e que cada momento seja oportunidade de fazer o bem, Senhor. Gratidão, Senhor, gratidão. Senhor amado, hoje venho a ti com o coração cheio de gratidão para te agradecer, Senhor. Obrigado pela vossa presença constante ao nosso lado. Vós que sois a força no momento da fraqueza, a alegria no momento da tristeza. Vós que sois a paz da tribulação e a rocha que lhe alicerça meus projetos. Obrigado pelo teu amor, Senhor. Obrigado por cada bênção e pela tua luz que ilumina o nosso caminho. Ensina-nos a reconhecer a tua bondade em todos os momentos e a viver uma vida de louvor e agradecimento a ti, Senhor. Ó Deus, muito obrigado por tudo, por mais um dia que está começando. Abençoa o meu local de trabalho. Abençoa todos os meus amigos que aqui estão trabalhando comigo. Abençoa a diretoria desta emissora. Abençoa aquelas famílias que estão desamparadas. Muitas delas não têm onde comer, não têm onde dormir, estão entregues nas ruas. Abençoa os mendigos, pedindo pão de cada dia, mendigando, pedindo aí para comer, para alimentar. São seus filhos, meu Pai. Ora e veja o Senhor abençoar também, meu Deus, os hospitais, onde estão os nossos amigos e irmãos, nos leitos, estão nas UTIs, estão aí vivendo pelo aparelho respiratório, mas o Senhor é dono de tudo, é Pai de tudo. O Senhor pode trazer a vida a eles, dar a vida a eles. Abençoa aquelas famílias que não têm o que comer no dia de hoje, meu Pai. Abençoa aqueles amigos que estão à procura de um trabalho, de um emprego. Abra as portas para que eles consigam arrumar um trabalho, um emprego digno, honesto. Abençoa todos nós, Senhor. E em tuas mãos eu entrego a minha vida, o meu espírito, hoje e sempre. Obrigado, Pai. Muito obrigado. Graça e paz a todos. Bom dia! Com Deus no comando, bom dia, bom dia, bom dia!

Aê, música ali de Leonardo, um sonhador, né? Antes, o padre Marcelo Rossi, Pegadas na Areia. Estamos aí com o nosso show da manhã, nesta sexta-feira, do dia 25 de setembro de 2026, né? Um bom dia para você, amigo. Bom dia, minha amiga. Você vir

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1: 8:25.
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8: Olha, 8:27 na Paranaíba, 8:27, né? Deixa eu mandar um bom dia aqui para todos que estão trabalhando, já começaram o trabalho, né? Bom trabalho a todos, uma ótima sexta-feira. O nosso bom dia também vai para você aí nas fazendas, nas chácaras, aí nos sítios, né? Condomínios, todo mundo ouvindo a gente, obrigado, viu? Obrigado a você também, curtindo a gente aí em Minas Gerais, em Araporã. Minha amiga Maria da Horta, Araporã. Bom dia, Maria da Horta. Tá Lagoa da Horta, né? Ouvindo a gente. Um bom dia também com carinho. Vai para meus amigos lá da Caridade, né? O pessoal da Caridade. Tá lá ouvindo a gente também. Nosso abraço, viu? Muito obrigado a todos da Caridade. Um bom dia para o meu amigo Lindomar, edifício executivo. Já tá ligadinho comigo, né, Lindomar? Edifício executivo. Um abraço a você, meu grande amigo. E um bom dia para todos que estão aí acompanhando o show da manhã, né? Que seja um dia de bênção, de paz para todos nós. O nosso amigo André do Bairro Dom Bosco, como sempre, né? Ligadinho na Paranaíba. O André do Bairro Dom Bosco. Alô, Abigail! Abigail do Bairro Afonso Pena. Bom dia, Abigail do Bairro Afonso Pena. Margarida Dom Veloso. Alô, Margarida Dom Veloso.
9: Oi, Pedrada. Bom dia.
8: Bom dia.
9: Tudo? Deus abençoe o nosso
8: Amém.
9: Dia. Deixa eu te falar, nós temos duas aniversariantes da Santa Luzia, né? Ontem foi a Lara, uma jovem, e hoje é a Eva, nossa catequista.
8: Certo.
9: Não é jovem, mas também não é velha, viu?
8: É
9: parabéns pra ela aí, em nome da comunidade Santa Luzia, tá
8: certo.
9: Bom?
8: Certo, pra Eva.
9: Um abraço, bom dia.
8: A comunidade Santa Luzia, Margarida, abraçando você, Eva, pelo seu aniversário hoje. Parabéns, saúde, felicidades. Que Deus te abençoe. Parabéns de toda a comunidade Santa Luzia, tá bom, Eva? Parabéns, viu? Marina Claudina, alô, minha irmã Marina Claudina, Zé Claudino, aí no Marulina, Gorete, né, Gorete? Também tá ouvindo a gente? Bom dia pra Sueli do Remy Martins, né? Todo mundo ouvindo o programa, aquele abraço. Tá aí, depois da Margarida eu falo com quem, hein? É Sônia Bernardes, alô, Sônia Bernardes. Um abraço a você, bom dia, meus amigos. Deus abençoe a todos nessa sexta-feira. Obrigado, Sônia. Você também, tá, amiga? A você também. Domingas da Vila Beatriz. Alô, Domingas da Vila Beatriz. O André do Bairro do Bosco mandou a mensagem. Bom dia, amigo Pedrada. Toca pra nós, Cavalo Preto com Sérgio Reis. Dedico pra minha esposa, Maria do Carmo. Aos amigos Juquinha do Cais. O Luciano do Frango Assado, o Heleno Morado Sonhos, o Juan da Lajoia do Bosco, o Zé de Brita, 36, o Chicão da 28, a Donzinho da 29, o Mané da Pedra, o Gibimba e o Burdo Marulino e o Tadeu, lá no Real do Boteco. Alô, Tadeu, no Real do Boteco. Um abraço a todos os amigos aí do Real do Boteco. Muito obrigado a vocês pelo carinho, viu? Júnior Fiuza, Júnior Fiuza também, meu grande amigo, também ligadinho comigo, Júnior Fiuza. Um abraço a você, ao Jorge, viu? Muito obrigado pelo carinho, né? Então tá aí, ele pediu com o Sérgio Reis, né? O André do Bairro Dom Bosco, tá aí. Sérgio Reis, chegando no programa.

0: Aê, o Sérgio Reis atendendo o André do bairro Dom Bosco, Cavalo Preto, né?
1: A hora certa.
2: 8:33.
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0: 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São 8 horas 35 minutos, 8h35. 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
2: 8:38.
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0: aqui é a Júlia de Panamá. Eu também estou ligada no seu programa.
1: É isso aí, pessoal de Panamá, todo mundo ouvindo a gente, né? Bom dia lá pra Cleudes, a Cleudes e o Maurício da Chaga Santa Clara. Alô, Cleudes e Maurício, Chaga Santa Clara. Bom dia lá pra Joyce, alô Joyce, a Joyce, a Maria Eduarda, o Adenilson, também ouvindo a gente, né? Bom dia pra Lara, já no trabalho, né, Lara? Bom dia pra Lara, no trabalho, ouvindo a gente. Bom dia, Lara, bom trabalho. Lá no Granville, o casal de amigos, a Nilda Abreu, o Elcio, bom dia, Nilda Abreu, bom dia, Elcio. O Nilson Pedreira, Marina, também do Granville. A Dalva, o Mozair, do Granville também, ouvindo a gente, né? Aquele abraço, tá? Muito obrigado aí a todos pelo carinho, pela audiência. Todo Granville ouvindo a gente. No bairro Paranaíba, Carmosina. A Carmosina do bairro Paranaíba também tá ligadinha, né, Carmosina? A Rosinete do Marulina, também tá ouvindo a gente. Jandirinha do Jardim Liberdade. Alô, Jandirinha do Jardim Liberdade. Um abraço. E lembrando que o jogo é amistoso, né? A Austrália faz o primeiro gol. Aos 24 minutos do segundo tempo, a Austrália de falta faz o primeiro gol. Agora a Austrália 1, Seleção Brasileira 0. Jogo amistoso, né? Tá aí, ó, 24 minutos, Austrália 1, Seleção Brasileira 0. Amistoso, 8h42, bom dia lá pra Automecânica do Tião, tá lá o William, o Zé Gamela, o Feijão, trabalhando, ouvindo a gente, o Perereca, alô, Perereca na Rua 8, Perereca e o Edinho Pintor, aí na Rua 8, bom dia, nosso amigo Dedé, alô Dedé, aí na Rua 8 também, um abraço Dedé, o Osmar da Rua 17, né Osmar, da Rua 17, a Maírz do bairro Dom Bosco, também ouvindo a gente, né? Deixa eu ver quem fala comigo no WhatsApp da Paranaíba. É, tá aqui já muita gente participando comigo, né? Isto. A Genise da Rua 14. Alô, Genise da Rua 14. Bom dia pra você, Genise. Muito obrigado pelo carinho. E agora a vez do Rafael. Rafael trabalhando na obra. Bom dia, Pedrada. É, tô aqui na obra trabalhando. Rafael Luiz. Peço a música Ponto G. É, ofereço para toda a construção civil e para quem estiver ouvindo a rádio. E para você também. Sextou. Obrigado, Rafael. Alô, pessoal do Recanto do Paranaíba. Tá lá o Eli, a Valéria. O Zé Vilela, a Graça. O Jesus, a Suelene. Recanto do Paranaíba. Nosso abraço a todos, tá bom? Muito obrigado pelo carinho. Tá aí, ó. Ele pediu, Pedrada, toca, né? Ponto G, com Edibrito Samuel. Para você de rádio ligado, bom dia, ótima sexta-feira. 8h43, bom dia.

0: Ponto G, Edmilson Samuel, Rafael Luiz na obra. Bom trabalho.
1: 8:46.
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1: Deixa eu mandar um bom dia e agradecer a companhia das minhas amigas da loja Lipclean. Solução com responsabilidade na Rua Paranaíba, está lá trabalhando. Bom dia para a Esther, a Cecília, a Elaine. Um abraço a você da Lipclean. E obrigado pelo carinho, tá bom, meus amigos, aí na Rua Paranaíba, né? Alô, pessoal do Bar Giovanni, os amigos do Bar Giovanni também. Aquele abraço a vocês, obrigado pela audiência. A Valquíria tá ouvindo a gente, né, Valquíria? O nosso amigo Jiguerê e seus amigos da Ação Urbana trabalhando, cuidando da limpeza da cidade. Bom dia, Jiguerê e os amigos trabalhando. Bom dia lá para Elaine Machado, a Dorinha da Cidade de Jardim. Alô, Dorinha, bom dia, Dorinha. Cidade de Jardim ouvindo a gente. O Brechó e a Luzia também, né? Ainda vem 15. Nosso abraço, tá bom? A Domingas. Olá, Pedrada. Bom dia. Estava viajando. O que aconteceu com o Gesmar Ricardo? Que dia que ele volta? Ô, Domingas, ele volta segunda-feira, viu? Ele tá bem. Tava de férias, né? Tava de férias, cuidando da saúde, da garganta. Mas agora tá, né? Falando bonito, bonito. Garganta sarada. Tá inteiro o Gesmar, viu? Inteiraço. Ele volta segunda-feira, tá? Aqui no Show da Manhã. Tá bom, Domingas? Aí do Buriti 3. Um abraço a você, amiga. Célia Maria, sextou, Célia Maria. Sextou, minha amiga.
2: Bom dia, meu amigo lindo, mais Pedrada. Sextou, né?
1: Sextou.
2: Então eu vou escutar a oração pra depois te agradecer.
1: Beleza.
2: Ô, meu amigo lindo, mais Pedrada. Obrigada pela oração.
1: Ô, minha amiga, bom demais. Deus te protege.

0: nessa sexta-feira. Bora finalizar nossas horas de trabalho, bora, né? Bora. Fica com Deus, meu amigo. Deus cima. Abençoe todo mundo, ouvinte da Paranaíba.
1: Amém.
0: Tô de cá, você tá daí? Então bora.
1: É. Eu tô de cá, viu, Célia? Você tá daí, eu tô de cá, viu? Um abraço a você, Célia Maria. Um bom dia, tá bom, amiga? Luiz Cabeção. Alô, Luiz Cabeção, chega mais, amigo, bom dia.
2: Bom dia, meu amigo Lindomar Pedrado, Pedradinha.
1: Bom dia.
2: Ô, Pedrado, quero oferecer aquela música 25 de dezembro, oferecer pra minha esposa Rosana, pra Yasmin, oferecer pra minha tia Marli lá no Panamá, meu primo Sidney, meu primo Alex, e oferecer pra quem gosta da música aí, meu amigo. Tenha um bom dia aí, que Deus abençoe você e todo mundo da Rádio Paranaíba.

0: Menino de Reis, Luiz Cabeção, bom dia pra você, bom dia pra Rosana, bom dia pra Yasmin, a Bete, Solar dos Maridos de Lourdes, alô Bete, a Zilda, a Elzo, um abraço a vocês e bom trabalho. Lembrança boa, lançamento em seu rádio.
1: Uma lembrança boa, né?
0: 8h54.
1: Então vamos cantar assim, ó.

0: Muito bom, 8h57, minha amiga Nelcina tá ligadinha comigo, tá deitado no sofá e ouvindo a gente, né, Nelcina? Um abraço, minha amiga.
1: Pedra.
0: Oi.
1: Bom dia, meu amigo.
0: Bom dia.
1: Tudo bem com você?
0: Tudo bem.
1: Pedra, passa uma musiquinha pra mim, meu. Nunca mais vocês passam uma musiquinha pra mim, Pedra.
0: Passei ontem, peito de aço.
1: Ninguém.
0: Passei ontem.
1: Passa pra mim, uma do... Você sabe que eu gosto só do Zé Henrique e Gabriel.
0: Pois é.
1: Essas outras músicas, uma música todo dia passa as mesmas, Você passa pra mim, por favor, estou te ouvindo. Tô aqui deitado no sofá e ouvindo você falar.
0: Pois é, ontem eu passei peito de aço pra você no Interdecer no Sertão. Eu passei peito de aço pra você no Interdecer no Sertão, né? Tá certo? Um abraço a você, Nelcino. Obrigado pelo carinho, tá bom? Nossos comerciais.
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3: 8h57.
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0: Olha a hora, 8h59 na Paranaíba. 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Mandando um abraço ao nosso amigo Ricardo. Alô, Ricardo. E toda a equipe da Ricard Vidros, né? Tá aí curtindo a gente. Bom dia, Ricardo. Muito obrigado a você pelo carinho, viu? Tá lá curtindo a gente. Bom dia, Lindomar. Manda música para nós, Ricardo e o Marcos, em Araporã. Panificadora Pedacinho do Céu. Muito obrigado a vocês da Panificadora Pedacinho do Céu, em Araporã, o Ricardo e o Marcos, né? Tá lá ouvindo a gente. Aquele abraço, bom trabalho, viu? Luciano Jucarantes, Irene do Jardim América. Alô, Irene do Jardim América. Bom dia, Irene.
9: Oi, Pedrada, bom dia. Pedrada, passa pra mim a música do Gaúcho da Fronteira, Saudades do Sarney. E aproveitando esse áudio, eu quero pedir que a todas as pessoas que quando for votar, que pesquise sobre os seus candidatos para poder votar certo pelo nosso Brasil, para que o nosso Brasil siga para frente.
0: Falou, tá dando recado da minha amiga Irene do Jardim América, né? Tá aproximando as eleições, né? É, tá aproximando. Deixa eu mandar um bom dia pra Cléo Cavalcante. Alô, Cléo Cavalcante do Ferreira da Costa. Minha amiga Ziza, a Ziza, Vitória, Amanda, o Severino também ouvindo a gente, né? Bom dia lá pra Lara, a Lara ligadinha, né, Lara? Bom dia pra você, Lara. Um bom dia também pra turma que tá curtindo a gente. Lá em Almerindonópolis, né? O pessoal de Almerindonópolis também. Um abraço a todos, tá bom? E agora, lembrando, gente, que, né, ontem nós, né, recebemos a nota triste, o falecimento da mãe do Martelinho, né? O Martelinho ali da Itarumã, né? Nosso amigo Martelinho. Ontem a mãe dele faleceu, a dona Maria de Lourdes dos Santos. Ela será sepultada hoje, né? Agora às 10 horas. Às 10 horas será sepultada Dona Maria de Lourdes dos Santos, mãe do Martelinho de Ouro, né? E de Itarumã. Sentimentos, Martelinho. Que Deus abençoe você, dê muito conforto a você e sua família, tá bom? E um descanso, né? Eterno para Dona Maria de Lourdes dos Santos, mãe do Martelinho. O cemitério será às 10 horas. Ó, sepultamento será às 10 horas no cemitério Parque da Saudade, tá bom? Sentimentos, Martelinho. Tudo de bom para você, amigo. Que Deus te abençoe e toda a família, viu? Vamos em frente, depois da Irene, do recado da Irene, eu trago agora Maria Aparecida de Onara Rocha. Alô, alô, Maria Aparecida de Onara Rocha. Bom dia, Pedrada, roda para nós, parabéns para Nora Alcídia. Alcídia. Alô, Alcídia, a nora da Maria Aparecida. Parabéns, Alcídia. Bom.

Aí, Alcide, da sua sogra, a Maria Aparecida de Onara Rocha, o Padre Zezinho, abençoando todas as famílias de Itumbiara e toda a região.

0: E que o nosso Deus abençoe todas as famílias de Itumbiara e toda a região, né? 96 na Paranaíba, 96. Passei batido com os classificados às 8h45, né? Vamos agora com os classificados.
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0: Classificado da Paranaíba, antes, porém, o Brasil acaba de empatar o jogo amistoso, né? Rayan faz aí o gol de empate do Brasil no finalzinho do jogo. Faltando 2 minutinhos para acabar o jogo, né? Então tá aí, Austrália 1, Brasil também 1, Rayan, o nome do gol. A Igreja Assembleia de Deus, Ministério da Restauração do bairro Ernestino Borges, está realizando a campanha do Dia das Crianças. Faça doação de um brinquedo novo. Mais informações, liga 99992-4937 ou leva sua doação até a Igreja Assembleia de Ministério, Deus Ministério da Restauração. Fica ali, ó, pertinho do Colégio Militar, perto do Fórum, na Rua Marília Emília Vieira, 91, no bairro Ernestino Borges. Né? O evento será realizado dia 9 de outubro, 18h30, ali na Praça do Alto Trindade. 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Terminou o jogo, né? O Brasil fez o gol e o juiz deu, né? Ponto final. Então, Brasil 1, Austrália 1. 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São 9h10, 9h10.
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2: 9h10.

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7: Daqui a pouco nosso amigo Orlando vai estar comigo aqui ao vivo no estúdio, né, para falar da promoção na Lojas Casa Nova, promoção de aniversário, né? 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O Wilson tá ligadinho comigo, trabalhando, ouvindo o programa.
8: Ô, meu amigo Pedrada, bom dia.
7: Bom dia, Wilson.
8: Tudo bem aí?
7: Tudo.
8: Você tá bom, né?
7: Bom.
8: Graças a Deus.
7: Amém.
8: Pedrada?
7: Oi.
8: Eu tô ouvindo seu programa aqui, eu vi amanhã falando agora sobre a eleição.
7: Ah.
8: Isso é muito bom, né, pro Brasil crescer, desenvolver e tudo. É, tem muitas pessoas que é meio leiga, né, de votar. Tem pessoas que não sabe se vai votar presidente primeiro, se é deputado federal, se é senador, ou se é federal. É, você podia divulgar aí, Pedrada, os primeiros que vão votar, que é o deputado estadual, depois o federal, né?
7: Isso.
8: E assim por diante. Tem muitas pessoas que não sabem. Porque se falar, a pessoa vai pegar a colinha e marcar, né, divulgar. Beleza, meu amigo?
7: Beleza.
8: Tenha um bom dia e um bom final de semana.
7: Bem
8: a
7: lembrado.
8: Todos os ouvintes da Rádio Paranaíba.
7: Bem lembrado, Wilson. Bem lembrado, né? Tem muita gente liga aí, né? Não sabe como, pra quem votar primeiro. A hora que eu voltar do intervalo, eu vou passar pros ouvintes, tá bom? Meu amigo Wilson, bem lembrado, tá bom? Um abraço a você, amigo. Lançamento na Paranaíba.

0: Lançamento na Paranaíba, no show da manhã, né? Eu fiquei devendo os primeiros signos, né, do dia. E então vamos aí construir os três primeiros signos, né, do dia. Tá bom? Vou falar com o signo de Áries, Touro e Gêmeos.
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0: Áries, bom dia para você, ótima sexta-feira. No trabalho, a lua em peixes mostra que nem todo dia precisa ser um corre-corre, né? E hoje você pode trabalhar quietinho ou quietinha nos bastidores. Aproveite para zerar pendências, só evite assumir chabus que não são seus, tá bom? O Áries, no bem-estar, sua energia tende a ficar mais oscilante, sendo o dia recomendado para se recolher, ficar em silêncio e descansar o corpo, mente e emoções. Tirar um tempinho só seu para fazer o que gosta pode ser milagroso, viu? No amor, o sol ilumina a casa dos relacionamentos, beneficiando aí aproximações e despertando o seu lado romântico. Pode se amarrar, viu? Mas como corre o risco de enxergar o que gostaria de ver? Pé no chão para evitar desilusão, viu, Áries? Sua cor é preto, os seus números 16, 09 e 34. Para você de Touro, bom dia, Touro. Trabalho. Contando com mais flexibilidade, bom gosto e facilidade em interagir com os outros. Tem tudo para organizar o dia e melhorar a convivência com os colegas. Projetos e equipe tendem a funcionar e trazer bons resultados. Saúde e bem-estar. Hora de achar o equilíbrio entre rotina e descanso. Não ignore os sinais do corpo, inclusive os rins pedindo hidratação. Toma bastante água, viu? À noite, o cansaço pode bater forte. Bora tirar o tempo para recarregar as baterias, viu? O amor, tá com vaga para preencher o coração? Mas ainda faltando aí gente qualificada, né? Pois o love dos seus sonhos pode aparecer, inclusive no rolê com amigos. No romance, tem tudo para compartilhar planos para o futuro. Sua cor é violeta, os seus números 08, 26 e 51, tá bom? Para você de Gêmeos. Ô, Gêmeos, trabalho. Sextou, com a cabeça cheia de ideias e chance de ficar mais em evidência, né? Afinal, tudo indica que sua criatividade vai bombar e você vai ter uma boa percepção do que pode te ajudar a avançar na carreira. Amizades, os encontros com os amigos tendem a render boas notícias, boas histórias, né? Mas também algumas situações meio nada a ver. Pode ser um dia para rever suas interações sociais e não acreditar em tudo que te falam, ainda mais à noite. No amor, mais afetivo, gentil e sedutor. Seu signo tem tudo para fisgar um love. Só abre o zói com alguém que aparece um partidão, viu? Pois pode ser propaganda enganosa. Se já tem um amor, o romance promete ficar uma delícia. Sua cor é magenta, os seus números 36, 27 e 18, meu amigo e minha amiga.

0: amiga de Gêmeos. Bom dia. Tá aí o nosso amigo Wilson, né? Lembrou muito bem aqui. Deixa eu passar a dica aqui para você que vai votar dia 4 de outubro e ainda não sabe como votar, né? Chega na frente da urna, fica todo perdido, né? Então atenção, hein? Muita atenção. Você vai votar dessa maneira, ó. O primeiro voto, deputado federal, 4 dígitos. Primeiro voto, deputado federal. O segundo, deputado estadual, com 5 dígitos, tá? Então, primeiro federal, segundo estadual. Aí vem, primeiro senador, com 3 dígitos. Segundo senador, também com 3 dígitos. Na sequência, governador, com 2 dígitos. E presidente da República, também com 2 dígitos, tá bom? 2 números, né? Ficar mais fácil para você. Vou repetir para você, em ordem. Primeiro, deputado federal, 4 números. Segundo, deputado estadual, com 5 números. Depois, primeiro senador, com 3 números. Depois, sequência, segundo senador, com 3 números. Na sequência, governador, com 2 números. E, encerrando, presidente da República, com 2 números, tá bom? Tá falado? Boa sorte. Sabe escolher os candidatos, hein?
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2: 9:21.
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0: Mas com o joelho. 9:23 na Paranaíba, 9:23, bom dia para você de rádio ligado, né? É o show da manhã. O nosso amigo Severino Mecânico tá lá ouvindo a gente. Alô, Severino Mecânico, lá no bairro Novo Horizonte, né? Ele quer ouvir a música Tesouro da Madrugada com o Tio Carreira, uma música muito bonita, né? Severino Mecânico, um abraço a você. O nosso amigo Cláudio Antônio está aqui na portaria da rádio. Ele quer ganhar para o cachorro dele um saco de ração. Quem puder doar um saco de ração para ele, ele não está trabalhando, né? Ele precisa de um saco de ração para tratar do cachorrinho dele. Ele está aqui na portaria, viu? Tá bom? Cláudio Antônio. 9:24 na Paranaíba, 9:24. 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
2: 9 horas e 26

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4: O que dizem os astros para Câncer, Leão e Virgem?
5: Bom dia para você do signo de Câncer. Atenção, Câncer. Ô, Câncer, trabalho. Sua intuição não dá ponto sem nó. Então, atenção às oportunidades que surgirem. Tudo indica que vão ampliar seus horizontes e te levar longe na vida profissional. Viagem a serviço pode render aprendizados e contatos. Família, sextou no modo caseiro. E que você tende a valorizar ainda mais a família e a tranquilidade do lar. Boas conversas prometem deixar o clima bem leve, mas indecisões, confusões ou até frustrações podem pintar à noite. Amor, bora manter o radarzinho ligado, viu? Pois um love pode estar a caminho, inclusive de outra cidade. Se já tem um amor para chamar de seu, aventuras, viagens e programas diferentes prometem fazer relação e crescer, viu? Sua cor é pink, os seus números 51, 42 e 15. Para você do signo de Leão. Bom dia, Leão. Ô, Leão, a lua na intrigada casa 8 avisa que o bolso pode passar por transformação. Sua intuição promete apontar bons caminhos e oportunidades, mas não se deixe levar pela emotividade, sobretudo na hora de gastar. Relacionamentos, mais sociável e falante, sinal de bons encontros com seus queridos, conversas animadas e até novos contatos. Mas diferenças de opinião ou expectativas podem gritar à noite, pedindo paciência e diálogo calmo. No amor, pode pintar alguém que desperte sentimentos profundos e vire sua vida de cabeça para baixo. Agora, se o tal do love já te envolveu, aproveite para fortalecer a conexão e falar sobre desejos que andava guardando. Sua cor de lilás, os seus números 07, 16 e 25. Agora para você do signo de Virgem. Alô, Virgem. Trabalho. Colaborações, reuniões, acordos e parcerias estão favorecidas e podem abrir portas. O diferencial é que sua sensibilidade está afiada. E aí tem tudo para perceber as intenções dos colegas ou o que os clientes precisam. Dinheiro. A necessidade de deixar as contas redondinhas estimula a organização e decisões conscientes. Mas sabe aquela proposta que aparece boa demais para ser verdade? Pois é. Mantenha o zóio aberto e fuja de roubadas. No amor, a vontade de viver uma conexão acolhedora, segura, transparente e tende a ficar mais forte. E pode

0: solicitar alguém que preencha esses requisitos. Só cuidado com experiências geradas à noite, principalmente na intimidade. Sua cor é cinza, os seus números 45, 02 e 36, meu amigo e minha amiga do signo de Virgem. Bom dia! 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
0: Pena que se já namora. É o nome do lançamento. 932 da Paranaíba. Bom dia.

0: 9h34 na Paranaíba, 9h34. 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Bom dia, Luciano. Bom dia, Marlene. Ligadinhos comigo na Paranaíba.
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2: 9h35.
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4: São 9:37, hora de Brasília, 9:37, sextou, né? Sextou. Meu amigo Orlando Casanova está aqui uniformizado, cabido de Tumbiara Esporte Clube, o gigante do Vale, né? Agora tem Tumbiara mais, agora é Atlético e Tumbiarense, né? Parece. Então, Orlando aqui no estúdio comigo, em clima de festa. Festa por quê? Porque, lógico, Casanova está completando 30 anos, colaborando com o progresso da cidade, oferecendo empregos, né? Pagando impostos, colaborando com o progresso da cidade. Então, lógico, Casanova completando 30 anos. Engraçado, a lógico, Casanova para aniversário, quem é o presente é o cliente. Orlando, bom dia, bem-vindo ao show da manhã, amigo.
5: Bom dia, meu querido Pedrada, bom dia, Júnior, bom dia aos ouvintes da Paranaíba, essa equipe maravilhosa aqui da Rádio Paranaíba. Tenham todos uma excelente sexta-feira.
4: Tá tudo bem, Orlando?
5: Graças a Deus, tudo bem.
4: Primeiro, falando de futebol, acabou neste momento o jogo amistoso do Brasil, 1-1, no finalzinho, no placar da azul, o Brasil empatou. O que você achou da seleção? Você viu o jogo?
5: Não vi, Fred.
4: Não?
5: Vi não.
4: Mas fraco.
5: Tô dando tempo com o futebol agora, concentrado 100%. Na retomada do futebol aqui de Itumbiara, né, com os três times, aí era a Série C. Mas você não tem como chegar na Série A se não passar pela Série C e pela Série B. Então, qualquer um dos três que vier aí agora para nós tá bom. Estamos torcendo e concentrados. E particular é isso, tô acompanhando aí as férias, né, no calendário aí do Flamengo, aguardando o retorno do Campeonato Brasileiro e da Copa Libertadores.
4: Você tem acompanhado os treinos do Itumbiara, do novo Itumbiara?
5: Não.
4: Não,
5: só,
4: né?
5: Acompanhado por fora, bastidores. Esperando, né, o início aí da competição pra gente estar lá no JK torcendo pros três times aqui de Tumbiara.
4: Agora o brasileiro retorna agora em outubro, o brasileiro.
5: Exatamente.
4: Série A.
5: É, deu esse período aí da data FIFA, esses jogos aí que não vai a lugar nenhum e que não chega a lugar nenhum, mas que dá um tempo aí pros clubes, né, se reestruturar, prejudica alguns. Como, por exemplo, o Vasco da Gama, que estava aí numa crescente. Aí dá essa parada, a gente não sabe como é que volta. Né? O Flamengo também estava muito bem, a gente não sabe como é que vai voltar. Mas, de qualquer maneira, todos os clubes têm a oportunidade de treinar, de refazer, né? Alguns perdem os seus jogadores, que saem para a seleção dos seus países, como é o caso do Palmeiras, do Flamengo, né? E de outros times mais, que tem vários jogadores selecionados. Atrapalha bastante, mas eu estou confiante que no retorno aí do Campeonato Brasileiro e da Libertadores o Flamengo volte bem.
4: O que você pode falar da Série B com os clubes goianos?
5: Olha, a expectativa é que suba pelo menos um. É muito ruim, né? Você ficar um Campeonato Brasileiro sem ter um time goiano, né? Então a expectativa é que vá o Vila Nova, que vá o Atlético. A situação do Goiás é uma situação mais delicada, mas os três têm chance.
4: E do divisão de acesso, como é que seria o time do Bom Jesus também? Tá bem, né, Bom Jesus? Bom Jesus, Goiatuba, tá bem.
5: Exatamente.
4: Né? Time da região aqui do Sul,
5: exatamente,
4: né?
5: Exatamente.
4: Então tá bom. E Casanova, 30 anos de muito trabalho, de muita promoção, né?
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5: Para você, Pedrada, para a equipe da Paranaíba, para os nossos ouvintes aqui da Rádio Paranaíba, que tenhamos todos aí um final de semana abençoado. O último final de semana antes das eleições que está batendo as portas.
4: Grande abraço. Um abraço, Orlando. Obrigado, viu? Tá aí, são 9h42. Falou o nosso amigo Orlando, desportista, né? Grande amigo, empresário, amigo da Paranaíba, de longas e longas datas, né? São 9h42, hora de Brasília. Voltamos depois dos nossos comerciais.
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6: 9h42.
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9h44, bom dia na Vila Vitória, bom dia para a Glaucia, para a Sônia Marlene, bom dia para a Neuza, Osvaldo na V14, a Joana da Rua V9, né? A Célia da Vila Vitória, bom dia Célia da Vila Vitória, bom dia para a Marta Costureira da Rua V3, ouvida Paranaíba, o Manezão do Açougue Azere na Rua 10, bom dia para vocês, Edmilson Açougueiro, Sr. Mercado Henrique, aquele abraço, né? O, a Rita Peixoto e o Chico da 17, a Rita teve aqui ontem, trouxe roupa para o Brasar, né? Obrigado Rita Peixoto e o Chico da Rua 17, a Aparecida Vieira do bairro Paranaíba, alô Aparecida Vieira, Jandirinha do Jardim Liberdade, Jandirinha, bom dia, o Niltinho, né? É, o ex-jogador do Itumbiara Esporte Clube, o Niltinho está ligadinho comigo, ótima sexta-feira para você também, Niltinho. Bom dia, Pedrada, a dona Aurita está passando roupa, está ligada com você, pediu para você passar a música aí para ela, Festa do Juninho, ela falou que não ouviu mais essa música. Alô, Cláudia, do Conjunto Maria Luísa Machado, bom dia, Cláudia. É, minha amiga Aurita e a mãe do Niltinho, né? Ela quer ouvir a Festa do Juninho. São 9h45, 9h45, para você das fazendas, um bom dia, ótima sexta-feira e obrigado pela companhia de todos, tá bom? Tá aí, dona Aurita, passando roupa e ouvindo o nosso programa, né? Ela pediu e vai curtir comigo aqui a Festa do Juninho, né? É, lançamento da Paranaíba, então tá aí trazendo para você de rádio ligado, né? Muito obrigado pela companhia de todos, tá bom? São 9h45, 9h45, daqui a pouquinho, mais classificados em seu rádio. Dona Aurita, bom dia, obrigado pela companhia.

0: 9h50 na Paranaíba, bom dia. Chegando em seu rádio, mais classificados.
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0: 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O programa Criança Feliz é Criança Brincando. Está realizando a campanha de arrecadação de brinquedos novos e conservados também, que sejam bem conservados, né? Ou novos ou usados, sejam bem conservados. Quem puder contribuir, entre em contato no 99347-0687 ou 99328-6746. Este evento será realizado dia 12 de outubro, das 4 às 6 da Rua Marrocos, 271 Ladaro Cardoso. Participe! Atenção, você que está com o rádio ligado, né? Agora chegando para você mais três signos: Libra, Escorpião e Sagitário.
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0: Às 9 horas mais 54 minutos, 9h54, vou falar com você de Libra. No trabalho, com a intuição e a criatividade em alta, pode ser bem mais fácil pegar as coisas no ar, inclusive com os colegas superiores, e encontrar soluções para tarefas empancadas. Só não vai assumir pepinos demais, viu? Saúde! Seu corpo pede um pouco mais de carinho, já que tende a ficar mais sensível ao cansaço e ao clima ao redor. E dê mais atenção também se pintar algum sintoma, pois pode ter dificuldade para diagnosticar um perrengue. No amor, mais sonhador ou mais sonhadora, e a fim de ter um cobertor de orelha, tem tudo para jogar seu charme por aí. Mas convém baixar a expectativa, viu? Porque pode não ser amor, pode ser cilada mesmo. O romance também pede pé no chão. Sua cor dourado, os seus números 01, 48 e 21. Para você do signo de... Agora é Escorpião, né? O Escorpião, sorte! Com a lua brilhando na casa 5, são boas as chances de surgirem coincidências, né, coincidências felizes ou convites interessantes quando menos espera. A intuição também fica tinindo, te ajudando a enxergar oportunidades onde ninguém vê. Na saúde e bem-estar, o corpo pode pedir pausa e a mente, silêncio, ou seja, dia para tirar alguns momentos para ficar sozinho ou sozinha, descansar, colocar os pensamentos em ordem e se organizar para ter uma boa noite, tá bom? No amor, a chance de um encontro casual virar uma paixonite, né? Bem delicinha, são grandes. Ô Escorpião, já achou seu love? O romance ganha um clima gostoso e romântico, com direito e muita troca de carinho e sextou divertido, né? Sua cor é vermelho, seus números 18, 09, 27, tá bom? Vou falar com você de Sagitário, né? Para nós de Sagitário.

0: Olha, Sagitário, família, tudo indica que vai querer sestar no seu cantinho e curtindo o aconchego dos seus queridos. Pode também dar uma movimentada no grupo do Zap da família e também mandar um oi, sumido, hein? Para um parente desligado. Amizade, encontros, papos e planos em grupo estão estimulados, sendo um bom dia para fortalecer amizades que já tem e fazer novas. Mas cautela à noite, pois corre o risco de se deslumbrar com alguém e logo se decepcionar. Vai com calma. No amor, sextou. Em clima de romance com o seu amor, mas saudade ou lembrança tende a mexer com você. Se está na pista, botar cor numa amizade pode aparecer uma boa, mas corre o risco de ser fogo de palha e ficar cinzenta. Cuidado, hein? A nossa cor é bege. Os nossos números 35, 59, 15, meu amigo e minha amiga do signo de Sagitário.
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2: 9 horas e 57 minutos.
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0: Olha, quem tiver azeite mamona, atenção, hein? Quem tiver azeite mamona para doar para nós, entre em contato comigo, a gente busca. Ou traga para nós aqui na rádio também, né? Minha amiga Joana tá precisando de azeite mamona para remédio, né? Nosso amigo Ginaldo da Garapa e os amigos ouvindo a gente, o Wilton, o Fabinho, né? A turma toda ouvindo a gente ali, ó. Ali no Ginaldo da Garapa, né? Aquele comecinho da Santa Rita. Um abração, Ginaldo da Garapa. Precisamos de azeite mamona. Quem puder doar para nós aí, será bem-vindo, viu? Azeite mamona. Um abraço, Ginaldo. Tá aí, são 10 horas aí, Itumbiara, 10 horas. Tá aqui comigo no estúdio, né? A minha amiga Jéssica, ela que é a garota propaganda das lojas Enilson Perfumaria. 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
19: Bom dia, Pedrada. Bom dia a todos os ouvintes da Rádio Paranaíba. Feliz dia de hoje, meu povo.
0: Sextou.
19: Sextou. Sextou. 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
1: Aê, falou com a gente, né? 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Tirar foto com ela também, né? 10:08 na Paranaíba, 10:08, voltamos depois dos nossos comerciais.
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4: 10 horas e 8 minutos.

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É o show da manhã, nesta segunda, sexta-feira, né? É, manhã de sexta-feira, estamos em seu rádio com o nosso programa Show da Manhã e abraçando você, onde quer que você esteja, agradecer pela companhia, pela audiência, né? Aqui do Show da Manhã. 10 horas 11 minutos, 10 e 11, eu quero falar agora com você, minha amiga.

0: 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E deixa eu atender aqui com carinho, né? A minha amiga Carita, a Carita da Fazenda Panamá. A Carita, a Isabel também está ouvindo a gente, né? Um abraço a vocês, ao Rênis, a Cássia, lá na Fazenda Panamá. Nosso abraço a vocês, obrigado pelo carinho. Cadê a Caritas? Alô, Caritas, bom dia para você, minha amiga, bom dia.
1: 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Aventuras, viagens e programas diferentes prometem fazer relação crescer.
0: Ô, oh, beleza, hein?
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0: Beleza.
2: Gosta?
0: Opa, se não. Claro que eu gosto aí. Aí, ó, Mané Pelado, tá vendo como é que tá gostando? Mané Pelado?
2: Bom dia.
0: Bom dia.
2: Pedrada, já voltei pra cidade para participar da Feira do Pequeno Produtor.
0: É hoje, né?
2: Tá?
0: É hoje.
2: Todos vocês estão convidados para ir lá prestigiar a nossa feira no Sindicato Rural, tá bom?
0: Certo.
2: Não esquece você dar uma passada por lá para você pegar um doce para você, tá bom?
0: Certo.
2: Tá? Um abraço.
0: Obrigado, cara.
2: Todos lá.
0: Tá, obrigado, viu, Carita? Obrigado, Carita. Lá na Fazenda Panamá, a Isabel, que é a mãe da Carita, a Cássia e o Rênis, também ouvindo a gente, né? A minha amiga tá ouvindo a gente? A minha amiga Marilda, da Rua Boa Vista, né, Marilda? Tá ligadinha comigo, a Marilda, da Rua Boa Vista, dedicando música pro filho Tiago e pras amigas, a Cleusa, a mãe do Tilu, e a Maria José, as amigas da Marilda. A Cleusa, a mãe do Tilu e a Maria José. Um abraço a você. Obrigado, Marilda, pelo carinho, viu? Marlene do Bairro Planalto adora a música também, né, Marlene? O saudoso Teixeirinha, 10 e 13.

0: Tá aí, música linda pra minha amiga Marilda da Rua Boa Vista.
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0: Teixeirinha.
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0: 10h17 na Paranaíba, minha amiga Marli, lá da pastelaria do meu primo Luiz, da Fátima, né? Estão ligadinhos comigo. Alô, Marli, bom dia, Marli, bom dia.
2: Tá, bom dia, eu novamente. Tem duas crianças, uma criança tá precisando de usar esse leite aí, ó. A tia pegou eles, pegou a guarda deles, então... Ela perdeu o serviço, ela está precisando de muita ajuda para cuidar dessas crianças. O menino tem um aninho pouquinho e o outro está mais velho. O bebê precisa muito desse leite. E o outro precisa de uma bolacha, de um leite normal. Sabe? Que ele está passando muita necessidade.
0: Tá aí, meus amigos, o apelo que a Marli faz, né? São amigos da Marli, a mulher amiga da Marli. Então, as crianças estão precisando muito de leite, né? Leite normal, o leite comum de caixinha, né? Bolacha, biscoito, para alimentar, né? E esse leite aqui é um leite especial, né? Para a criancinha. É o leite Nan Comfort 6.12. De 6 a 12, né? De 6 a 12 meses, né? É o Nan, leite, né? Deve ser Nan Comfort. De 6 a 12 meses, né? Então, quem puder doar, entre em contato com a gente aqui, esse leite, essa latinha de leite, ou fale com a Marli também da pastelaria do Luiz, tá bom? Ali na rua 10, esquina Castanho Tomou. Tá certo? É, a minha amiga Kênia tá ligadinha, né, Kênia? A Kênia, dedicando música pra Dona Ângela, o Sonego da Rua 20, o Zé Divino da Rua 28, o Vanilson, o Jorge, o Zé Bulu da Reciclagem, o Brechó, a Luzia, a Dirce, o João Ismael. Todo mundo ouvindo a gente. Um abraço pra você, viu, minha amiga? Muito obrigado pelo carinho.
3: Bom dia, meu amigo Pedrada.
0: Bom dia, aqui Kênia.
3: Quem tá falando é a Kênia Andrade.
0: Tudo bem, Kênia?
3: Parece música aí pra nós aí, né? Só que ligadinha com você.
0: E a Kênia quer ganhar um rádio, né? Quem puder dar um rádio pra Kênia, entre em contato com a gente, viu? É, o meu amigo Wilson Preto, ele é professor de escolinha, né? O Wilson Preto tá ouvindo a gente lá na quadra Ulisses Guimarães. Ele entrou em contato com a gente, pedindo aí o poder público, né? A gente não sabe quem é o responsável, se é a Secretaria de Esporte, quem que é o responsável aí, a quadra lá tá daquele jeito, né? É, tá precisando muito de reforma nos gols, redes, iluminação e pintura, né? Ele dá aula na escolinha do Wilson Preto, de idade 6 a 17 anos, então pede aí providência ao município aí para reformar a quadra, Ulisses Guimarães, né? Reformar os gols, redes, iluminação e pintura, na quadra Ulisses Guimarães, tá bom? Um abraço, Wilson. Muito obrigado pelo carinho, amigo. Moça pra casar, se você achar uma aí, segura, viu?

0: pra São Paulo.
1: Essa é pra casar, viu?
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3: 10 horas e 23 minutos.
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9: 10 horas 25 minutinhos, 10h25.
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9: Chegando mais classificados para você em seu rádio, né? 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
2: Ô Capricórnio, no trabalho, seu poder de comunicação e percepção bombando pode sacar melhor as pessoas e mandar bem em conversas, reuniões e apresentações. Mas ouvir a intuição ajuda, viu? Confirmar o e-mail antes de enviar ajuda mais, viu? Família, pode tentar escapar dos funungos, mas questões familiares e preocupações antigas devem vir à tona. E o clima tende a ficar tenso à noite. Então, bora ter calma, evitar tirar conclusões precipitadas e buscar a paz. No amor, se está no projeto Mozão, uma conversa que começa de mansinho pode tirar sorrisos bobos, hein? Te dar aquele frio na barriga e até te fazer imaginar família. Se já tem um parzinho, bom dia para colocar papos e planos em dia. Sua cor laranja, os seus números 37, 39 e 57. Para você do signo de, deixa eu ver aqui, já falei de Capricórnio, agora é a vez de Aquário. Bom dia, Aquário. Dinheiro. Com a poderosa intuição e criatividade, tende a captar boas oportunidades e ter ideias lucrativas. Mas gastos movidos pela emoção podem rolar. Antes, faça as contas e veja se o mimo cabe no orçamento, tá bom? Relacionamentos, dia para prestar mais atenção nas palavras, pois a comunicação pode não fluir tão bem. À noite, a dificuldade de se conectar com as pessoas aumenta, assim como o risco de mal-entendido e até treta. No amor, com a lua em peixes, atiçando a vontade de ter segurança, tende a sair à caça de um crush que transmita confiança. E se tem um amorzinho, tudo indica que vai querer ganhar carinho. O alerta é que pode pintar um ciúminho. Sua cor é goiaba, os seus números 37, 12, 01, tá bom? Último! Atenção, peixes! Bom dia, peixes! Olha, trabalho. Sua sensibilidade, criatividade e intuição estão tinindo. Ou seja, ótimo dia para colocar seus projetos, né, e trabalhar. Soltar a imaginação e buscar clientes fiéis. Área ligada e artes em misticismos, né? Em alta. Dinheiro. Bom dia para negociar, desenrolar dívidas e firmar acordos, mas datas, boletos, valores e PIX pedem revisão municiosa. À noite, cuidado redobrado com promessas milagrosas, como diz o golpe. Tá aí. Cai quem quer, né? No amor, seu jeitinho charmoso e romântico tem tudo para florescer, atraindo o crush ou deixando aí o amorzinho caidinho de amores. Mas a ciumeira pode ser um problemão, ainda mais à noite. Maneira aí, viu? Se não, ninguém te aguenta, fazer o quê, né? Sua cor verde claro, seus números 61, 25, 47, meu amigo. Mas a ciumeira pode ser um problemão, ainda mais à noite. Maneira aí, viu? Se não, ninguém te aguenta, fazer o quê, né?

0: O Meira pode ser um problemão, ainda mais à noite. Maneira aí, viu? Se não, ninguém te aguenta, fazer o quê, né? Sua cor verde claro, seu número, seus números 61-25-47, meu amigo.
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só aqui na Paranaíba, show da manhã, né? 10 horas e 33 minutos, precisamos de mamona de azeite de mamona, né? Azeite de mamona. Quem puder conseguir para nós aí azeite de mamona, nossa amiga Aguinaldo da Guerra, da Garaba, né? Ali da Santa Rita, tô precisando, né, Aguinaldo? A Joana, a mulher do Aguinaldo. Tá bom? Olha, 10h33, deixa eu mandar um bom dia aí para todo mundo ouvindo o nosso programa, né? Bom dia para a Célia, do bairro Paranaíba. O Joaquim na Fazenda, alô Joaquim na Fazenda. A namorada Joaquim, a Herta, aqui na rua Cacho Dourado, bom dia, Herta. O Levi e a Maria, da rua Gabriel de Souza, o Paulo Pintor. A Marinês em casa, o Manilson Pintor, a galera toda curtindo a gente, né? Alô Jaime, meu amigo Jaime, da Sapataria Central, né Jaime? Ali na rua de Almeida, pertinho dos Correios. Né? Tá lá o Jaime, ouvindo a gente, trabalhando e ouvindo o programa. Abraço, Jaime. Muito obrigado, amigo. Severino Mecânico. Alô, Severino Mecânico, aí do bairro do Bom Horizonte. Bom dia, Severino Mecânico. O Alain Rei do Queijo. Bom dia, Alain Rei do Queijo. O Edido Quilombo. Todo mundo curtindo a gente, né? Tchau, Carreira e Pardinho. Os Reis do Pagode.

0: Aê, lançamento na Paranaíba, 10h40, hora certa. Bom dia.
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3: 10h40.
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0: Tá aí, são 10h43, 10h43 da Paranaíba. 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

0: 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Estamos em seu rádio com o programa Show da Manhã e vamos aí até bem em nome de Óticas Vista, a loja Lipiclin, amiga da dona de casa, e em nome também da Inilza Perfumaria. Estamos em seu rádio com o programa Show da Manhã e vamos aí até... Um abraço a você, amiga. Muito obrigado. E um bom dia lá para Isabel, um bom dia para Cássia, o Rennes, né, da Fazenda Panamá, tá lá curtindo a gente. Aquele abraço, né? Muito obrigado aí pela audiência. Gorete no Marulina. Alô, Gorete do Marulina. Também tá ligadinha, né, Gorete? Um abraço a você no Marulina, né? Tá lá curtindo a gente. A Sueli do Remy Martins. Alô, Sueli. Da Remy Martins também, né, Sueli? Um abraço a você, minha amiga. Então tá aí. São 10 horas 44 minutos, 10h44. O meu amigo Edivaldo, né? O Edivaldo hoje tá feliz, né, Edivaldo? Hoje é aniversário da patroa dele, da namorada dele, né? Minha amiga Zilmar. É o aniversário da Zilmar hoje, viu? Alô, é meu amigo Edivan, o Cana. O Cana tá ligadinho comigo, né, Cana? A Vanusa do Bairro Planalto. Alô, Vanusa do Bairro Planalto. O Juninho, Juninho, Andresa. O Gabriel e a Cláudia. Aí na Benjamin Constant, né? Lá em frente o estacionamento lá do Supermercado Campeão. Um abraço a vocês aí, viu? Muito obrigado pelo carinho da companhia, tá certo? Nossa amiga Edivaldo, né? Tá lá trabalhando, ouvindo a gente. Um abração pro Edivaldo, né? Tá aí curtindo o nosso Show da Manhã.
1: Bom dia, Pedrada, bom dia, bom dia, bom dia a toda a equipe da Paranaíba. Pedrada, a Zilmar tá esperando você falar sobre o aniversário dela, meu irmão.
0: Aí, ó.
1: É hoje. Tá completando um aniversário. Graças a Deus, um amor de pessoa, a Zilmar é.
0: Amém.
1: Graças a Deus. Eu chamo ela de meu beijozinho.
0: Aê, tá certo.
1: Ô, mulher, graças a Deus. Que Deus nos dê muita força, nos dê muita saúde, paz e muitas alegrias, se Deus quiser. Ela tá com o rádio ligado esperando você falar, hein, Pedrada?
0: Certo. Falou, meu grande amigo, um abraço a você, viu? Muito obrigado pelo carinho, né? A Zilmar soprou velhinhas hoje, né? Zé de Brito, alô Zé de Brito, um abraço Zé de Brito também. A Edineide do Bairro Planalto, né Edineide? Aí do Bairro Planalto também, um abraço. Muito obrigado pelo carinho, Edineide do Bairro Planalto, né? O Zé de Brito ligadinho comigo na 36. A Rosilde e o Tim do Bairro Aurora. A Dorinha da Cidade de Jardim, Dorinha, um abraço a você. Maria de Capinópolis. A Vera Lemos, o Luciano do Frango Assado e a Marlene. Nosso abraço. A Cidinha do Bairro Marulina. Também a Marilda, né? A Marilda ouvindo a gente, né, Marilda? Bom dia pra você. A Carla, a Cláudia Maria Luísa, Luciano Jucarantes, Maria Antônio Baixo Sestumon, Elaine Machado, Maria Eleuza e Euripes, da rua Divinópolis, Rita Peixoto e o Chico, e o Walter, né? O Walter também tá ligadinho comigo, nosso amigo Walter, do Jardim Leonora. Tá bom? Ô Zilmar, parabéns a você, minha amiga. Que Deus te abençoe e te dê vida e saúde.

0: Aê, parabéns a você, Zilmar, que Deus te abençoe, viu? Com os parabéns do seu esposo, que te ama muito, né? É, nossa amiga Edivalda, da Antônia Sebastiana Pires. Parabéns, Zilmar, que Deus te abençoe, viu? Te dê muita vida e saúde, amiga. Deixa eu ver quem vai pedir música aqui no programa. É, a Rita Peixoto e o Chico da 17.
1: Oi.
0: Oi, Rita. É, a Rita ouviu o programa mesmo, né? Mandou até o áudio aqui, ouvindo a música. Um abraço, Rita. Walter Jardim Leonor, alô, Walter.
2: Bom dia, como você tá? Tudo bem?
0: Tudo bem.
2: Se eu te coloco, tá bem, né?
0: Tá bem.
2: O Domingão também tá.
0: Isso.
2: Deixa eu te perguntar, eu queria saber a notícia do Gilson Ricardo.
0: Ah.
2: Ele melhorou, não?
0: Melhorou.
2: Tá afastado ainda? Fala aí, garoto. Obrigado.
0: Segunda-feira tá de volta, viu? Segunda-feira acabou a mamata, né, Gilmar? Acabou as férias. Segunda-feira tá no pé do eito aqui, viu, Walter? Tá bem? Graças a Deus, viu, Walter? Um abraço a você, amigo. Obrigado pelo carinho, tá bom?
2: É, dá notícia do Gilmar. Bom dia.
0: Bom dia, tá? Dado notícia pra você aí, ó. Gilmar tá bem. Segunda-feira tá de volta, tá bom? Um abraço, viu? Muito obrigado, Walter. É, Maria Leuza Euripe.

0: rua Divinópolis.
1: De Pedrada.
0: Yes.
1: Da Nova Paranaíba, que Deus ilumine e abençoe o fim de semana de cada um. Se tiver tempo, tiver como, por favor, Pedrada, passe uma música de Zique Zeca para nós. Só recordar isso para quem gostar da música. Muito obrigado, fica com Deus.
0: Ah, muito obrigado a você, viu, Maria Eleusa? Obrigado, Eurípides. Muito obrigado a vocês pelo carinho da audiência, tá bom? Tá aí na Rua Divinópolis ouvindo o nosso programa, né? Pessoal do Buqueirão também. Um abraço, pessoal do Buqueirão. Muito obrigado pelo carinho. Alô, Jandira, Jandirinha. Olha pra você, Jandira, sua homenagem. Zique Zeca. Dona Jandira.

0: assunto. De quem, companheiro?
1: Da dona Jandira.
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3: 10:51.
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5: A Caixa Econômica Federal informando aí que está de greve, né? Mas terça-feira haverá audiência aí com o juiz, né? O juiz do TRT. E terça-feira vai decidir aí, né? Que dia que vai reabrir as portas da Caixa Econômica Federal. Por enquanto, atendendo só internamente, só através de, né, pela redes sociais, tá bom? É desbloqueio de cartão, né, e outras coisas a mais. Mas então, por enquanto, continua aí, portas fechadas da Caixa Econômica Federal, tá bom? Um abraço ao Alexandre, tá ouvindo a gente, Alexandre? Um abraço a você, obrigado pelo carinho, amigo. Deixa eu fazer aqui os últimos classificados do Show da Manhã, né, já tá acabando, muita gente vai ficar sem ser atendido, né? É pena, que pena, né?
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5: 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São 10 horas 56 minutos, precisamos de hora de mamona, né? Quem tiver hora de mamona aí para nós, azeite de mamona para doar para o programa, entre em contato comigo. Minha amiga Elza, a Elza da rua 34, Feira da Costa, alô Elza, lá da rua 34, tá ouvindo o programa, né Elza? Um abraço a você, Elza, muito obrigado pelo carinho da companhia, tá bom?
6: Suas conversas temporárias que depois...

0: bem, meus amigos? E assim estamos chegando ao final do nosso programa, né? Deixa eu atender aqui a Maria Antônia do Baixo Sexto Mar, rapidinho, viu? Alô, Maria Antônia, fala comigo, Maria Antônia. Bom dia.
1: Meu amigo, boa tarde.
0: Bom dia.
1: Manda pra mim que a música andorinha voltou.

0: Eu não estava doente, graças a Deus, quando morri, voltei, estou tentando passar de jogo, graças a Deus. Mas eles pegaram a televisão antes de ontem, você tinha dito? Agora não, mas daqui uns dias eu vou comprar um negócio que eu vou vir, eu vou doar aqui num instante, mas não vou comprar agora não, aí eu te aviso, tá ok?
1: Tudo bem, minha amiga, tudo bem. Um abraço, Maria Antônia. Tá bom, pra você também, obrigado. Vem aí a equipe de esporte do nosso amigo Jair Rezende, de volta, né? Titular do programa, camisa 10, Jair Rezende, de volta. E o Frank, que é o centroavante, camisa 9. Estou de volta no programa esportivo da Paranaíba. E eu volto logo mais às 4 da tarde, tá bom? Um abraço a todos, fiquem com Deus. E até às 4 horas, se Deus quiser. Um abraço, até lá, galera. Tchau, tchau.

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2: 11 horas e 2 minutos.

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2: Começa neste sábado a decisão do Brasileirão Feminino entre Corinthians e São Paulo. Campeonato da divisão de acesso está emocionante. Líder e vice-líder vão se enfrentar em confronto direto. Jogo de 6 pontos. Seleção canarinha quer começar novo ciclo, causando boa impressão ao torcedor brasileiro. Nesta sexta-feira, o líder da Série B, Vila Nova, recebe Londrina no Oba, defendendo a liderança do Brasileirão Série B. Torcedor itumbiarense já vive grande expectativa com a estreia dos nossos times na terceira divisão do Campeonato Goiano. Estas e outras você confere a partir de agora, aqui em Paranaíba, nos esportes.
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3: 11 horas e 10 minutos.
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3: Alô, galera! Galera do esporte, muito bom dia! Neste dia 25. Hoje é 25 mesmo, né, Frank?
4: É isso aí, né,
3: Jair? 25 de setembro de 2026, estamos chegando aqui nos microfones da Rádio Paranaíba, mais querida e amada emissora do interior do Brasil, com mais uma edição do nosso programaço Líder de Audiência, o nosso Paranaíba nos Esportes. Antes, porém, Frank, eu quero fazer um agradecimento muito especial aqui do fundo do meu coração mesmo, para o meu querido companheiro, meu amigo, meu irmãozinho Lindomar Pedrada. Ontem eu tive que fazer uma viagem, né? Fui a Uberlândia resolver uns problemas particulares, mas o programa com certeza ficou em boas mãos. O Pedrada realmente é um cara fora de série, né? Fez o programa aqui e, diga-se passagem, com muita competência, é um cara muito bacana, muito legal, nosso irmãozinho aqui da família Paranaíba. Pedrada, muito obrigado, parabéns, né, pelo programa de ontem, e quando você precisar de mim, desse amigo aqui, pode contar, viu? Estou aqui sempre à sua disposição. Muito obrigado mesmo, ele fez um programa alegre, um programa realmente descontraído, foi muito legal ontem a apresentação do programa Paranaíba dos Esportes pelo nosso querido amigo Lindomar Pedrada, que é líder de audiência também aqui da nossa Rádio Paranaíba. Antes de falarmos aí do futebol, meu caro Frank, eu quero cumprimentar você, né? Mais uma vez é um prazer estar ao seu lado aqui na bancada para apresentarmos o programa Paranaíba dos Esportes.
4: Prazer é meu.
3: Eu quero mandar um grande abraço, meu caro Franklin, para um cara muito legal, né, que é o Donizete, lá da torneadora Simões. O Donizete fez um trabalho para mim lá numa peça do meu Herbie. Um cara muito simpático, muito legal. Ele e sua esposa, dona Milka, todos os funcionários lá da torneadora Simões, ali próximo à rodoviária, ali na Oswaldo Cruz, quase na esquina da Oswaldo Cruz, dois quarteirões ali acima da rodoviária. Realmente bons profissionais. Donizete, um cara muito legal, muito educado, um grande empresário, um grande comerciante, né? Muito obrigado aí, viu, Donizete, pelo carinho aí com a peça do meu Herbie, viu? Muito obrigado mesmo de coração, parabéns aí pelo trabalho de vocês. E tem grandes profissionais que trabalham com ele lá na torneadora Simões, gente boa demais da conta, casal muito simpático, né? E uma grande empresa desse segmento aqui na cidade de Itumbiara. Muito bem, vamos começar falando então dos clubes de Itumbiara, o Real Clube, meu caro Frank. Primeiramente, sim, bom dia, né?
4: Bom dia, boa. Jair, bom dia aos ouvintes aí do Paranaíba dos Esportes.
3: Então, o Real Clube já fez um teste, né, com a equipe, já jogou amistosamente contra o Sub-20 do Uberlândia, empatou 1-1, né, o técnico William gostou do que viu. A equipe do Real já está preparada aí para disputar essa terceira divisão. O presidente, o Adrianinho Pimenta, juntamente com todos os

diretores, né, estão aí trazendo grandes jogadores para fazer um time forte, competitivo, para fazer bonito, representar muito bem a cidade de Itumbiara no cenário esportivo goiano. Por outro lado, temos também o Atlético Itumbiara, né, que é o Itumbiara Futebol Clube, o Clube Atlético Itumbiara, que vai fazer também um amistoso, vai preparar o time amanhã de manhã, a partir das 9 horas da manhã, aqui no estádio do Goiazinho. Só que os portões serão fechados, obviamente, né, porque os times, né, a diretoria, a própria comissão técnica querem evitar, né, quer dar uma observada ali, ficar bem atento ali, ficar bem focado para ver o rendimento da equipe, para ver se realmente o time não precisa de mais algum jogador em determinada posição. Obviamente, para conhecer melhor os jogadores, vão fazer esse teste aí contra o time B do Bom Jesus amanhã, aqui no estádio do Goiazinho. E o técnico Fabrício de Carvalho tem trabalhado muito desde que chegou para assumir aí a comissão técnica do Atlético Itumbiara. Ele vai trabalhar, me parece, com 25, 26 jogadores, né? Nós até marcamos uma entrevista com o Fabrício na próxima semana, antes de iniciar o campeonato, antes do dia 12, ele vai vir aqui no nosso programa para falar mais, com mais propriedade, né, sobre esse time que foi montado, está sendo montado aí, do Atlético Itumbiara, para disputar a terceira divisão do Campeonato Goiano. Obviamente, o objetivo é o mesmo do Real, é o mesmo objetivo do Itumbiara Esporte, né, de subir para a Série B do Campeonato Goiano no próximo ano, né. Nós temos aí 3 times agora representando a cidade de Itumbiara. Já teremos no dia 12 de outubro, jogo cercado de muita expectativa já pelos nossos torcedores, né? A cidade já está vivendo esse clima e essa expectativa. Vamos ter o jogo abrindo o campeonato aí entre o Clube Atlético Itumbiara e o Real Clube, né? O jogo será no estádio JK e com certeza vai ser um jogo festivo também, fazendo parte aí das festividades do aniversário da nossa querida cidade de Itumbiara, mais um aniversário de emancipação político-administrativa. Então teremos uma grande festa no dia 12 na cidade de Itumbiara, nesse confronto aí, né? E aí sim nós vamos ver quem é quem, né? O Real montando um bom time e o Atlético Itumbiara também, né? Com certeza buscando o mesmo objetivo, que é de subir. Então vamos ver aí. No dia 12 de outubro, vamos ter um grande público, com certeza, no estádio JK. O torcedor do Real Clube também estava com saudade, né, do time, que ficou algum tempo aí no anonimato, né, não estava disputando nada ultimamente, nos últimos anos, mas agora voltou com muita força, com a corda total aí para fazer um grande campeonato. E o Itumbiara, o Atlético Itumbiara, que está sendo formado agora, é um time novo, né, e que vai, com certeza, representar a nossa cidade, o novo tricolor de Itumbiara, o Itumbiara Futebol Clube e o Clube Atlético Itumbiara. Estamos aguardando também, com muita expectativa, esse jogo, para conhecermos, né, as duas equipes, né, e, obviamente, fazemos também uma análise com relação à participação desses times nesse campeonato, que vai ser muito difícil, essa terceira divisão. Mas eu, particularmente, estou acreditando muito nesses projetos, né? Nesses projetos do Real, do Atlético Itumbiara, né? São projetos bem pensados, né? São projetos que estão sendo bem feitos, tem pessoas responsáveis, idôneas à frente desses projetos. Com certeza, se Deus quiser, vai dar certo, o torcedor realmente vai ficar muito feliz, né, com uma ótima campanha das nossas equipes na terceira divisão do futebol goiano. Agora vamos falar da divisão de acesso, né? Tivemos a 14ª rodada, já estamos caminhando para o final desse campeonato, que é um campeonato curto. O Grêmio Anápolis surpreendeu, acabou empatando com o vice-líder Bom Jesus em casa 2-2. O jogo foi lá em Anápolis, no Jonas Duarte, né? O São Luís empatou em casa com o Trindade, 1-1. O Goiânia venceu o Morrinhos por 2-1 em casa, fez um bom jogo o Goiânia. O Mineiros, que ainda briga também, né, pelo acesso, mas está um pouco mais difícil, venceu o Tupi por 1-0. E o Goianésia, que é outro que está brigando pelo acesso também, acabou empatando com o líder Rio Verde em casa, 1-1. E depois dessa rodada, a classificação ficou da seguinte maneira: o Rio Verde continua líder, 28 pontos. O Bom Jesus, né, com um empate em casa, perdeu a chance de diminuir a diferença entre o Rio Verde e o time do Bom Jesus. Obviamente, está com 24 pontos na segunda colocação. Em terceiro, o Goianésia, com o mesmo número de pontos, mas perde nos critérios aí, também com 24. Em quarto, Morrinhos, 19 pontos. Em quinto, Mineiros, 19. Em sexto, Goiânia, 19.

0: 18, em sétimo, Tupi, com 17 pontos, em oitavo, São Luís, com 15 pontos, né? Aí, portanto, a classificação dos clubes que estão disputando a divisão de acesso. Pois não, Franklin?
1: Eu estava olhando as últimas rodadas aqui, né, do Bom Jesus, né? O Bom Jesus não ganha quatro rodadas, né?
0: Exatamente, tropeçou em casa, o que é
1: isso. Foram três empates e uma derrota nos últimos quatro jogos, né? Perderam uma boa oportunidade aí de, como diz, encostar no Rio Verde, né? E até ser líder da divisão de acesso.
0: Sem dúvida alguma. Inclusive o presidente, né? O presidente, o Bruno, presidente do Itumbiara, estava dizendo sobre isso, né? Dizendo o seguinte: olha, o Bom Jesus empatou quando não podia empatar e perdeu quando não podia perder. Agora, o último jogo, eles realmente jogaram lá a culpa, principalmente em cima do zagueiro, que inclusive foi dispensado do clube por isso, né? Foi por uma indisciplina, expulso do jogo. O Bom Jesus ainda perdeu uma penalidade, né? E isso acabou, de certa forma, prejudicando muito o time em campo, e o time não conseguiu a vitória, acabou empatando em casa em 1-1, que foi muito ruim para o Bom Jesus. Mas continue aí na vice-liderança do campeonato e dando muita esperança ao seu torcedor, ainda do acesso para o ano que vem. A próxima rodada, Franklin, a 15ª, começa no sábado, dia 26, portanto amanhã, em Aparecida de Goiânia, teremos, Goiânia e Tupi, né, no estádio Aníbal Batista de Toledo, é lá em Aparecida mesmo, às 15h30, Goiânia e Tupi. No domingo, dia 27/9, teremos o Goianese, que está brigando aí pelo acesso, vai enfrentar o Mineiros, lá no Valdeio José de Oliveira, na cidade de Goianésia. O Morrinhos vai receber o São Luís, lá no estádio João Vilela, na cidade de Morrinhos, jogo marcado para as 17h. Também às 17h, vão jogar Trindade e Grêmio Anápolis, lá no estádio Abraão Manuel da Costa, na capital da fé, na cidade de Trindade. E em Rio Verde, olha aí, ó, esse é o jogo da rodada.
1: Esse é o jogo, hein?
0: Esse é o jogo. Confronto dos líderes, do líder e do vice-líder, jogo de 6 pontos, confronto direto, né? Rio Verde e Bom Jesus, jogo marcado lá para o Mozar Veloso do Carmo, lá na cidade de Rio Verde, às 17h. Aí o bicho vai pegar. O time do Rio Verde realmente é muito forte, jogando em casa, né? Tem uma torcida enorme, uma torcida muito vibrante, uma torcida realmente muito entusiasmada, né? O torcedor realmente tem prestigiado, tanto é que é líder de arrecadação, tanto de público como de renda. Então vai ser um jogo em que, com certeza, pela distância de Bom Jesus a Rio Verde, que não fica tão longe também, em torno de 150 quilômetros, vamos ter aí o torcedor do Bom Jesus também invadindo lá o estádio Mozar Veloso do Carmo para tentar fazer a diferença, né? O Bom Jesus precisa buscar esse resultado lá, seria muito importante uma vitória do Bom Jesus, né? Aí sim, faltando 4, 5 rodadas, se não estiver enganado, para o final do campeonato,
1: já.
0: O Bom Jesus caminhar aí com passos largos rumo a essa classificação. Pois não, Frank?
1: Com essa 15ª rodada, né, vão faltar, concluindo a 15ª, vão faltar mais 3 rodadas.
0: Mais 3 só, né?
1: Isso, é porque vai até a 18ª.
0: É, exatamente. Então estamos aí, né, na reta final do campeonato, um campeonato muito curto, né? Não fosse esses tropeços aí inesperados, né, que o Bom Jesus acabou tendo, o Bom Jesus poderia estar numa situação muito melhor, porque teve oportunidade, 3 jogos em casa e que não conseguiu resultado positivo. Mas de qualquer maneira, futebol é isso mesmo, né? A gente sempre costuma dizer aqui, futebol é uma caixinha de surpresa, cada jogo é uma história, né? Então vamos ver o que vai acontecer nessa

0: gente espera um grande jogo, então, no domingo, lá no estádio o Mozar Veloso do Carmo, Rio Verde.
1: Exatamente. Agora, vamos falar dos clubes goianos, né? Vamos falar da Série B. O Vila Nova é líder do campeonato, vai ter um jogo muito importante em casa, né? Para, obviamente, manter essa liderança. E o jogo não vai ser fácil, não. Aliás, nesse campeonato brasileiro da Série B, nem Série A, não tem campeonato fácil. Não tem jogo fácil.
0: Não tem.
1: Mas pelo momento do Vila Nova, pelo entusiasmo, motivação, né, que está essa torcida do Tigrão, o estádio vai estar novamente lotado. É mais um teste para que o Vila Nova realmente possa fazer uma boa apresentação, conseguir uma vitória. Não pode agora desgarrar dessa posição aí não, né, o Franklin?
0: É isso aí, já. E hoje, né, Vila Nova e Londrina, o jogo válido pela 30ª rodada da Série B. O Vila Nova e Londrina se enfrentam na noite desta sexta-feira, dia 25, pela 30ª rodada da Série B do Campeonato Brasileiro. Os clubes vão a campo no estádio Onésio Brasileiro Alvarenga, em Goiânia, a partir das 8h30 da noite. E o líder do campeonato, o Vila Nova, chega para o confronto após vencer o América Mineiro por 1-0 na última rodada. O Tigre chegou aos 51 pontos e contou com as derrotas de Juventude e Novo Horizontino para assumir a ponta da tabela. O Londrina vem de derrota para o Fortaleza por 2-1 em casa, resultado que quebrou uma sequência de 2 vitórias. O time está em 18º com 28 pontos, 4 abaixo do Botafogo de São Paulo, que é a primeira equipe fora da zona de rebaixamento. O Vila Nova do técnico Guto Ferreira não tem novos desfalques para o confronto diante do Londrina. Sem Rafa Silva e Della Torre, o comandante colorado ganha o reforço de Lincoln, atacante que foi regularizado na última quarta-feira e pode ser relacionado. A provável escalação do Vila Nova tem o goleiro Elton Leite, Rainer, Jonathan Costa, Douglas Mendes e Igor e Dudu. João Vieira, Marquinhos, Gabriel no meio de campo. Lá no ataque, Everton Galdino, André Luiz e Janderson.
1: Franco.
0: Oi.
1: Não, desculpe. É apenas para dizer o seguinte: o Londrina está na zona de rebaixamento, né?
0: Isso, o Londrina está na
1: colocação.
0: Isso é bem atrás do time do Botafogo, né? Que é o primeiro time fora da zona de rebaixamento. Ele está em 17º.
1: Exatamente. O primeiro time da zona é o Avaí, né?
0: Não, isso é o Londrina. O primeiro time que eles vão ver a classificação já a gente informa.
1: Me parece que o Avaí, Londrina, América Mineiro e Ponte Preta são os últimos, né? Depois você confere direitinho pra gente.
0: Isso aí, só terminando aqui provável escalação do time do Londrina, né? Do técnico Rogério Micali. O treinador tem os retornos do lateral direito, o Cauê, Leonardo, e também do zagueiro Caio, que cumpriram suspensão no último jogo. Micali deve dar uma sequência ao time que vem sendo titular, com dúvida apenas na lateral direita, entre Cauê, Leonardo e Nino Paraíba. E no ataque, com Guilherme Cachoeira disputando posição com João Andrade. A provável escalação do Londrina tem o goleiro Kozlinski, Nino Paraíba ou Cauê Leonardo, Caio Wallace e Heron. Tarik, João Vitor e Guilherme Portuga, João Andrade ou Guilherme Cachoeira, e na frente Igor Bahia e Ebert.
1: Esse Kozlinski aí já jogou no Vila, né?
0: Isso, no Atlético, né?
1: É no Atlético?
0: É no Atlético.
1: Jogou no Clube Goiano aqui, eu lembro bem desse nome aí, goleiro.
0: Ótimo goleiro.
1: Muito bem, então é um jogo aí cercado de muita expectativa. O torcedor vilanovense, né, está realmente aguardando com muita ansiedade esse jogo de hoje.
0: Já.
1: A vitória vai fazer com que o Vila Nova continue aí caminhando rumo a esse acesso, né, à Série A do Brasileirão ano que vem. Pois não, Frank?
0: Isso é a zona de rebaixamento, então, tem o Avaí em 17º com 30 pontos, em 18º Londrina com 28, em 19º América com 17 e na lanterninha Ponte Preta com 13 pontos, né? E o Botafogo de São Paulo, como a gente falou, né, tem 32 pontos e é o 16º colocado.
1: E aconteceu uma mudança aí também na parte alta da tabela. O Vila Nova é líder com 51, agora o Fortaleza, né?
0: Fortaleza.
1: 51 pontos
0: também, mas perde no número de vitórias.
1: Exatamente. O Novo Horizontino agora é o terceiro com 50, o Juventude também tem 50 pontos. Na quinta colocação, o Operário com 47. Na sexta colocação, o Criciúma, 47. E o Atlético Goiânia.

0: Está na sétima colocação com 46 pontos. Depois em oitavo, CRB 45, nono Sport Recife 44, décimo Cuiabá 43, décimo primeiro Goiás, está lá embaixo 42 pontos. Né? O São Bernardo tem 41, é o décimo segundo, décimo terceiro Atlético 41, décimo quarto Náutico com 38, décimo quinto o Ceará com 35, décimo sexto a equipe do Botafogo 32, 17º aí, que é aquilo que nós falamos, o Avaí, que é o primeiro da zona de rebaixamento, seguido aí pelo Londrina, América e Ponte Preta, que é o lanterninha do campeonato da Série B, Campeonato Brasileiro. Agora, é uma pena, né? O nome que o time da Ponte Preta tem, o time da Macaca, a torcida realmente muito fiel, a torcida do time da Ponte Preta, estão aí amargando essa terrível posição no Campeonato Brasileiro. O torcedor, nem o mais pessimista, esperava isso, né, Franklin?
1: Ah, com certeza. E uma coisa que a gente tem que destacar também nessa Série B, o Criciúma, né? Teve uma queda muito grande, né? Já tem, eu acho que é 7 jogos sem vencer.
0: Começou bem o campeonato, né?
1: Isso, começou muito bem e perdeu o técnico, né? Logo após a derrota do Criciúma, que ele perdeu em casa para o time, deixa eu ver aqui, foi do Operário, né? Uhum. O técnico Eduardo Batista, né, tinha sido sondado pelo Internacional e ele acertou com o Internacional.
0: Exatamente. Ô, Frank,
1: oi.
0: Nós vamos falar daqui, tem notícias do Atlético aí também?
1: Tem notícias do Atlético, sim.
0: Então vamos dar as notícias aí do Dragão, né? Dragão tem 46 pontos, né?
1: Isso. O Adson Batista elogia Vila Nova e diz que o Atlético está devendo nos clássicos. Antes do duelo contra o Goiás, o presidente cobra espírito vencedor do Dragão. Às vésperas do duelo contra o Goiás, o presidente do Atlético, Adson Batista, citou Vila Nova como exemplo de time que tem feito uma campanha regular e equilibrada na Série B e que tem vencido clássicos, algo que o Dragão não tem conseguido. Segundo ele, o time rubro-negro precisa entrar em um espírito vencedor na partida de sábado contra o Goiás para sair com a vitória e praticamente encerrar as chances do rival de sonhar com o acesso. Esperamos que todos saibam o espírito desse jogo. Temos dois adversários locais. O Vila, inclusive, está caminhando a passos largos para subir. Muito regular no campeonato. O Vila está batendo na porta há muito tempo. Essa porta vai abrir uma hora. O Vila está fazendo um campeonato muito regular e equilibrado. Ganhou o clássico. Time que não ganha clássico dificilmente chega. O Atlético está devendo, não consegue ganhar clássico. Temos que mexer com o brilho dos jogadores. Entender que podem, mas que para ganhar o clássico tem que ter espírito diferente. Adson disse que a premiação, tanto por vitória no clássico como para um possível acesso, já está definida internamente no clube. O dirigente também evitou polemizar sobre o árbitro do clássico, que será Wilton Pereira Sampaio, da FIFA de Goiás. Sobre o Wilton, o que eu vou falar? O cara apita a Copa do Mundo, não vou falar nada dele. Só depois do jogo, para bem ou para o mal. Já apitou o jogo do Atlético e que foi bem e que foi mal. É um dos melhores árbitros do Brasil, não posso reclamar. O Goiás e o Atlético se enfrentam no sábado às 18h30 no estádio da Serrinha. E o Dragão tem 46 pontos e é o sétimo colocado. O Esmeraldino tem 42 e ocupa a 11ª posição, já.
0: Muito bem, aí portanto as notícias do Atlético, daqui a pouquinho você traz também as notícias aí do Goiás. Enquanto isso, deixa eu mandar um grande abraço aqui para o meu amigo Toninho Leiteiro, ouvindo a gente todos os dias, o Gilmar Cevato, relojoeiro da Oficina do Templo lá da Praça da Bandeira, grande amigo, meu irmãozinho, o Eusébio, corintiano também, né, meu vizinho lá do Jardim Primavera, o meu amigo Orlandinho Caminhoneiro e o seu filho Dr. Grimard de Paula, médico jovem, cara muito legal, muito humilde, um grande médico, um grande amigo, estão lá curtindo a gente, ouvindo o nosso programa Paranaíba nos Esportes. Dr. Marcelo Matheus, o Marcelinho também, a Leidiane e a Renata e o Dr. Eduardo Nicoletti, todos ligados aqui na Paranaíba. E a galera aí, está ligado aí, hein, meu caro Franklin? Diz aí.
1: Pois é, meu amigo, já eu quero abraçar também o meu amigo Mário Pereira Gouveia, né? Falando que a gente é mil, né? 10, né? 100, opa, é mil, viu?
0: Maravilha.
1: Grande meu amigo, o Mário Pereira Gouveia, também o Edinho do Espetinho ali, nosso vizinho, também sempre na sintonia.
0: Alô, Edinho.
1: O meu amigo André do bairro do Bosco, lá na sintonia, o Décio do Conjunto Santa Maria também está ligadinho. Também o meu amigo Marcos da Vila Mutirão, né? E o Ricardo Eustáquio.

0: Lá de Palmas, no Tocantins, ouvindo a gente pelo aplicativo, né? Aquele abraço.
1: Pois é, e o Júnior Fiuza, que é empresário do ramo automobilismo, mas também é cantor, tem. Realmente canta muito, tem uma voz bonita, é um grande amigo, está sempre ouvindo a gente também, obrigado aí pelo carinho da audiência. O Japão, né, o Marinho, o Baixinho, ali no posto do Sr. Jovino, aqui na Praça da Bandeira, todos ligados aqui na Paranaíba. Rapaz, é gente demais. Hoje eu recebi umas 10, 12 ligações, mensagens aqui, o pessoal pedindo aquele alôzinho, né? Meu amigo Cardoso, lá do Tijolão, Materiais de Construção, o Carlos Júnior, né? O Carlos Mar Júnior, o Carlos Mar, né? Ah, toda essa galera aí do Tijolão ouvindo a gente, muito obrigado pelo carinho da audiência também. Meu amigo Maguila, o Bolinha, né? O Jackson, o Yuri, o Jorge e também o Maguila e a Adriana, sua esposa, o Sandoval Rodrigues, todos curtindo o nosso programa lá na oficina do Maguila. A eles aí o nosso abraço. E o Goiás, já arrumou aquela graninha para pagar as dívidas, meu caro Franklin?
0: Vamos saber agora, já. Nossa, eu quero mandar um abraço também lá para a minha amiga Maria da Horta, né? Que se não mandar um alô para ela, puxa minha orelha.
1: Abraço.
0: O Goiás inicia a venda de ingressos para o clássico, mas torcida protesta. Paguem os jogadores. Apesar do bom momento em campo, a publicação sobre entradas para o duelo contra o Atlético é tornada por cobrança nas redes sociais. O Goiás abriu a venda de ingressos para o clássico de sábado contra o Atlético às 6h30 na Serrinha pela 30ª rodada da Série B. Porém, a publicação do serviço de jogo nas redes sociais do clube foi tomada por protesto da torcida. Os esmeraldinos cobram da diretoria a regularização dos salários atrasados dos atletas e funcionários. A assessoria de imprensa informou ao GE que o clube não vai se pronunciar sobre o caso. A reação dos torcedores ocorre após o jogador divulgar uma carta aberta cobrando publicamente a diretoria pelo atraso nos pagamentos. O protesto começou no último domingo, quando o elenco e o técnico Mozart adotaram lei do silêncio e não concederam entrevista após a vitória de 2-1 sobre o Avaí. Segundo apurou o site que já é, os atrasos envolvem 2 meses de salários, 2 meses de direito de imagem e 5 premiações, além de 1 mês de salários atrasados dos funcionários do clube. Dentro de campo, o confronto direto é decisivo para as pretensões do Goiás na Série B. O time esmeraldino vem de 2 vitórias seguidas e ocupa a 11ª colocação com 42 pontos. Uma vitória fundamental para se aproximar do G6, e o rival Atlético aparece na 7ª posição com 46 pontos. Para a partida, os ingressos custam R$ 40,00 a inteira no tobogã, espaço familiar e setor 3, e R$ 80,00 inteira na arquibancada. As vendas ocorrem na forma online e também nas bilheterias físicas da Serrinha nesta quinta-feira até às 5 da tarde. Vale lembrar que o clássico terá a torcida única do Goiás, né? Essas são as notícias do Goiás, meu amigo Jair Rezende.
1: Rapaz, o Franklin, então a coisa está mais preta do que a gente pensava.
0: Tá preto,
1: o jogador do Goiás. Protesta abertamente, né, de público. Isso é muito ruim, isso depõe muito contra a diretoria do Goiás, contra o clube, né, essa insatisfação dos jogadores por não estarem recebendo seus salários em dia. Obviamente, alguns meses devem já estar em atraso, né? E isso, sem dúvida alguma, acaba mexendo, né, psicologicamente com os jogadores, também nos jogos, com esses resultados negativos que o Goiás vem tendo aí na Série B do Brasileiro, né, Franklin?
0: É isso aí, pelo que a gente está sabendo, assim, ainda não conseguiram pagar os salários atrasados, né? O pessoal está furioso com a diretoria.
1: Sem dúvida. Bom, deixa eu falar um pouquinho aqui do futebol feminino, né? Olha, nós teremos a semifinal agora entre o Corinthians e São Paulo. São Paulo e Corinthians vão jogar o primeiro jogo na Neoquímica Arena, né? É o jogo de ida, depois o outro jogo será lá no estádio do São Paulo. Ô Frank, você tem noção de quantos títulos brasileiros tem a equipe feminina do Corinthians?
0: Rapaz, é muitos títulos, eu creio que sejam uns 5.
1: 7.
0: 7? É muito título, viu?
1: Rapaz, é brincadeira, né? O melhor time feminino do Brasil, né? Melhor equipe de time feminino do Brasil. Tem 7 títulos, 2018, 2020, 2021, 2022, 2023, 2024, né? 2025 e está buscando agora o título de 2026.
0: É, as meninas são fortes, agora, viu?
1: Você sabe quantos títulos tem o São Paulo?
0: São Paulo, não faço ideia.
1: Nenhum. São Paulo está buscando o primeiro título brasileiro, né, no futebol feminino.

0: feminino, exatamente contra a maior equipe de futebol feminino do Brasil, contra o Corinthians. Engraçado, rapaz, impressionante. O torcedor do Corinthians, ele é fanático mesmo, né? Tem comparecido em grande número nesses jogos, dando realmente excelentes rendas, grandes públicos nesses jogos do campeonato já feminino.
1: Oi. Torcida do Corinthians, como diz, apoia o time até se for jogo de botão.
0: Exatamente. Não, olha, aí. As jogadoras de destaque do Corinthians, a Tamires, lateral, que é uma grande jogadora, a Vicky Albuquerque, né? A Gabi Zanotti, a Andressa Alves, a Duda Sampaio.
1: Jogador também, de seleção, né?
0: É, tudo seleção brasileira. Tem um timaço, a equipe do Corinthians, né? Nós vamos ao nosso intervalo comercial, daqui a pouquinho a gente volta para falar da seleção brasileira, que vai jogar amistosamente amanhã, às 7 horas da matina, hein, Franklin?
1: É hoje, já foi hoje, já.
0: Ah, foi hoje o jogo?
1: Foi hoje, manhã cedo.
0: Ah, hoje é sexta.
1: Hoje é sexta, rapaz.
0: Eu achei que o jogo é no sábado. Eu não acompanhei, porque essa noite lá em casa foi terrível, viu?
1: Já te adianta o placar, viu?
0: Arrebentou um cano lá em casa, pra você ter uma ideia.
1: Nossa.
0: Mandou tudo de água.
1: Prejuízo.
0: Eu fui deitar, era 4 horas da madrugada.
1: Nossa. Eu
0: não vi nada, não acompanhei nada. E eu tô aqui na cabeça que hoje é quinta-feira, que amanhã vai ser sexta dia do jogo. Amanhã já é sábado.
1: E já o jogo, Franklin. Pois já não. Te adianta, né, que o Brasil empatou em 1-1, viu?
0: 1-1, não foi bom não, hein?
1: Foi muito bom não, mas daqui a pouco a gente destrincha esse resultado.
0: Exatamente, aquilo que o Ancelotti queria, que a seleção brasileira começasse um novo ciclo, já causando boa impressão ao torcedor, não aconteceu. Quer dizer, não empatou com qualquer seleção também, né? A Austrália é uma grande seleção, mas de qualquer maneira não inicia de pé direito esse novo ciclo, já com empate. E é preocupante. Daqui a pouquinho a gente fala. Vamos ao nosso intervalo comercial, já já a gente volta, Franklin.
2: 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E a hora certa.
3: 11 horas e 40.

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1: Estamos de volta aqui nos microfones da Paranaíba com o nosso programaço Paranaíba nos Esportes, líder de audiência. Então, a seleção brasileira acabou empatando com o gol do Rian, no finzinho, no último minuto do jogo, né? E o VAR também anulou um gol do Estevão, o Bruno Guimarães cometeu falta antes, né, meu caro Franklin?
2: É isso aí, meu amigo Já. Abraçando, antes eu quero abraçar meu amigo Célio Omar, né? O Célio Omar lá, opa, do Jardim Liberdade.
1: Gente boa, meu grande amigo.
2: Tá mandando um abraço aí, falando que essa equipe é maravilhosa.
1: Muito obrigado, Célio Omar.
2: E maravilhoso. Vamos aqui vocês, com o Brasil. Isso. O Rayan faz gol no fim e Brasil arranca empate com a Austrália no primeiro jogo pós-Copa. Seleção joga mal em Townsville e joga e gol no último lance salva a equipe de um Ancelotti. É, equipe de Ancelotti, né, de derrota no início do novo ciclo. É, Rayan salvou o Brasil de um resultado vexaminoso nos acréscimos. Né? Mas a seleção ficou devendo muito no empate em 1-1 com a Austrália. Nesta sexta-feira em Townsville, o time da casa abriu o placar com Irancunda em golaço.
1: Irancunda, né?
2: Isso, Irancunda. É, golaço de falta. E a seleção empatou no último lance com a cabeçada do atacante do Bournemouth. Em campo, o Brasil teve atuação muito ruim. O time, é verdade, teve atuação prejudicada por um péssimo gramado, mas jogou mal. A Austrália foi mais presente no ataque no primeiro tempo. O Brasil chegou a abrir o placar no fim do primeiro tempo com Estevão, mas o lance foi anulado por falta de Bruno Guimarães. A equipe não mudou de postura com as mudanças nos últimos 45 minutos. E Irancunda abriu o placar com bela cobrança de falta. Tudo caminhava para uma derrota até que Rian empatou, mas a primeira impressão do novo ciclo foi negativa. O Brasil saiu do confronto sem vencer a Austrália pela primeira vez desde 2001. Nesse intervalo de 25 anos, foram 3 partidas disputadas, 3 vitórias, 2-0 na Copa do Mundo 2006, 6-0 em amistoso em 2013 e 4-0 em 2017. As condições do gramado do estádio Queensland Country Bank em Townsville chamaram a atenção de forma negativa. No amistoso, até poucos minutos antes de uma partida começar, funcionários faziam um trabalho de manutenção em partes mais afetadas pelo aquecimento dos jogadores das duas seleções. Quem jogou bem, quem jogou mal, né? Vamos saber então. O Brasil volta aos gramados na próxima terça-feira, novamente para enfrentar a Austrália, dessa vez em Brisbane, às 7 horas de Brasília, né? E a seleção fecha a Super Data FIFA no sábado contra a Índia, às 11 horas de Brasília. A partida marcou a estreia de 3 jogadores na seleção: Mateuzinho, Jair e Mauro Júnior. Além disso, Douglas Luiz, Estevão, Vitor Reis e Samuel Lino, Pedro e Hugo Souza foram as caras novas em campo. E

0: relação ao elenco que jogou a Copa do Mundo em julho. Rayan saiu do banco para salvar a seleção do placar negativo. O atacante cria do Vasco e atualmente um burnout entrou aos 30 minutos do segundo tempo e balançou a rede australiana aos 49 minutos. A gente entra em campo para não entra em campo para perder. Sempre entra em campo para ganhar, mas hoje não foi possível. A gente tem a revanche contra eles na terça e vamos buscar a vitória, afirmou o jogador após a partida.
1: Parece que nem o Vinícius Júnior não se destacou muito, né?
0: Não, o time em si jogou muito mal mesmo, viu? Quem salvou a parte foi o Rayan mesmo, viu?
1: Rayan que acabou no finzinho, né? No último minuto, fazendo gol de empate, evitando um vexame maior por parte da seleção, porque se começa esse ciclo já perdendo, né? O torcedor já está meio que descrente com essa seleção, né? Principalmente pela última Copa agora, onde o Brasil saiu precocemente da Copa, não mostrou um futebol convincente, vistoso, né? Um futebol muito aquém daquilo que estamos acostumados a ver a nossa seleção a jogar. Então é preciso, tem 4 anos para preparar, não é possível, né? Já começa aí fazer os amistosos já no início de preparação, e já começa tropeçando, empatando. É claro que não podemos cobrar muito agora, nesse início.
0: É apenas o início, né?
1: Vários jogadores estão tendo aí oportunidades pela primeira vez de vestir a camisa da seleção e pesa muito, né? Essa camisa canarinha aí não é brincadeira, não.
0: Já.
1: É a mais gloriosa do mundo, pois não?
0: Pode concluir aí, mas antes, assim, só uma última notícia, né, que a gente está em cima da hora.
1: Uhum.
0: O leilão da SAF do Vasco é hoje, né?
1: Hoje?
0: Hoje às 14 horas, a empresa de Marcos Lamarca deve ser a compradora. O leilão para a venda da SAF do Vasco ocorre hoje às 14 horas desta sexta-feira, lá na zona oeste do Rio de Janeiro. Única interessada apta para comprar o clube, a Almirante Participações S.A., empresa de Marcos Faria Lamarca, deve ser confirmada como compradora. As propostas serão abertas em audiência fechada, presidida pela Justiça, com a presença do Vasco e de outros interessados. Apesar de ter apenas um interessado na compra, o Vasco é obrigado por lei a abrir ações da SAF para leilão. A Almirante está colocada no edital do clube como Stalking Horse Bidding. Assim, ele ganhou o direito de fazer uma primeira oferta, precificando a SAF e evitando valores abaixo do que o clube gostaria. E a preferência de igualar qualquer outra proposta que o Vasco possa receber de outra companhia. Apesar do tempo pouco usual, a função é comum em negociações que envolvem empresas em recuperação judicial, como é o caso do Vasco. Eventual sucesso do leilão em audiência dessa sexta-feira não quer dizer, vale ressaltar, que Lamarca assumirá imediatamente o comando da SAF vascaína. Essas são as notícias do Vasco, meu amigo Jair Rezende.
1: Muito bem, o Vasco realmente já tem recuperado bem nos últimos jogos, pelo menos em termos de futebol mostrado em campo, e agora quer recuperar também suas finanças, quer organizar o time aí, é um gigante do futebol brasileiro, precisa realmente voltar forte, né, para a alegria dessa enorme torcida, inclusive da qual você pertence, né, Flan?
0: Com certeza, Jair.
1: Sempre que dê tudo certo, né?
0: Isso, muito tempo sofrendo aí, torcida vascaína com rebaixamentos seguidos, né? Sempre na parte de baixo da tabela, né? E vamos ver.
1: Corinthians e Vasco têm feito as suas torcidas sofrerem muito, né?
0: Mas acho que o Vasco sofreu mais, viu?
1: tá dando empate técnico. O Corinthians também. Eu, como corintiano, tenho sofrido muito também. Assim, a gente não sofre tanto, até porque já foi campeão da Copa do Brasil, né? O ano passado ganhou a Copa do Brasil, ganhou a Supercopa, né? Mas, de qualquer maneira, é um time que tem que estar sempre brigando, né, na parte de cima da tabela, pelo potencial que é a equipe, né? Um dos maiores times da América Latina e do mundo. Vasco, Corinthians, Flamengo, Palmeiras, São Paulo, que é tricampeão do mundo, é o único clube brasileiro tricampeão do mundo, né? Cruzeiro, Atlético Mineiro, Internacional, Grêmio, as grandes equipes do futebol nacional, né? Fluminense e assim por diante, né? Tem sempre que estar aí na parte de cima da tabela brigando por boas posições. Aliás, são os gigantes do futebol brasileiro e do futebol mundial, né, Frank?
0: Isso aí, times como Vasco, Corinthians, né, não pode ficar brigando no meio da tabela, tem que estar sempre brigando com o título, né, são as grandes torcidas do Brasil, né, e tem que, como diz, tem que melhorar o futebol.

0: Né?
1: E essa corrupção também tem que acabar.
0: E a corrupção tem que acabar no futebol, não pode.
1: Aí no futebol brasileiro também tem que acabar. Vamos torcer para que tudo isso realmente possa acabar e que os clubes possam ter realmente mais estrutura e dar mais alegrias às suas torcidas. Vamos embora, Frank?
0: Vamos embora, já.
1: Estamos colocando ponto final em mais um programa para a Neve dos Esportes, né? Eu agradeço aí, um abraço para o Franklin Gaspar, a todos os nossos milhares de ouvintes. Amanhã estaremos de volta, se Deus quiser, no sabadão, com mais um programa para a Neve dos Esportes. Bom final de semana para todo mundo, pois não?
0: E amanhã, se você vai fazer companhia, tem a boa companhia do amigo Lázaro Neto, né? Aqui comandando a máquina.
1: Exatamente.
0: E eu estarei de volta segunda-feira.
1: Parece que segunda-feira o
0: Dias Marques está de volta.
1: O Ricardo, né?
0: Isso, o fera da galera, da galera de volta.
1: Dá um abraço para ele aí. Acho que deu para descansar, hein? Deu?
0: Deu para descansar. Teve aqui essa semana, né? Está com a voz, já sarou, já está 100%.
1: Graças a Deus, né? Então estaremos com prazer ao lado dele novamente na próxima segunda-feira aqui no programa Paranaíba nos Esportes. Um abraço para todo mundo. Bom final de semana. Fiquem todos com Deus. Até lá.
2: E a hora certa.
3: 11:59.
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0: 11:59, rapidinho aqui com a nota do futebol amador. Meu amigo Marcelo Onezico convoca todo jogador do Santos Dumont Master para mais um jogo da Copa Santa Rita de Quarentões, que vai ser neste sábado, amanhã, né, às 15h, lá no campo do Zezão. O adversário é o Maiolina Master. Agradecemos todos os patrocinadores, Ciborgue Auto Center, Zé Paulo Encomendas, Autoelétrica Guerra, JH Pneus Multimarcas na Avenida Anhanguera, Que Delícia Lanches e Ótica Santa Luzia. Mais notas aqui, meu amigo Marcos da Vila Mutirão. O time do Guaíra Ronan Madeira convoca todos os seus jogadores para mais um jogo sábado contra o time do 21 de abril sênior, às 18h, lá no campo de Araporã. O time do Itumbiara Master convoca todos os seus jogadores para um jogo sábado contra o time do Unidos da Saúde Master, às 15h, lá no campo do Jardim Liberdade. E o time do Cruzeiro Master convoca todos os seus jogadores para um jogo sábado contra o time do ECFC Master, às 15h, lá no campo dos Encontristas. E o time dos Encontristas Sênior convoca todos os seus jogadores para um jogo domingo contra o time do Viracopos Sênior, às 8h, lá no campo da Vila Vitória. Também mais notas aqui. Já são 12h. Obrigado, meu amigo. 12h, meus amigos aí do bairro Brasília, Márcia convoca todos os seus atletas, diretores, torcedores e patrocinadores para a partida da Copa Santa Rita do Paranaíba de Veteranos Master, domingo, dia 27, às 8h, lá no campo do Caçapão, no bairro Brasília. Vai jogar Santa Fé Master contra o bairro Brasília Master. Atletas convocados, o goleiro Rian, goleiro Claudio Filho, Josimar, Aureliano, Gustavo, Marcelinho, Fernandinho, Emílio, Genaldo, Leonardo, Charles, Bruno, Todinho, Bruno Vasconcelos, Geninho, Deon, Janzinho, Zé Fabiano, Thomas, Carçola, Lindivan, Cuti, Beethoven, Ricardo Braga, Bruno Amaral, Paulinho, Arthur e o Reinaldinho. Comissão técnica composta do técnico Natal Fonseca, o auxiliar técnico é o Sandro Clay, massagista é o Picum, auxiliar massagista é o Shaolin, médicos Dr. Frank Schneider e Dr. Leandro Mendes. A diretoria tem o presidente Shaolin, diretores Antônio Wilson, Sandro Natal, Dione e o Cleobão. Agradecemos todos os patrocinadores: Fonseca, Agronegócios, ATS Contabilidade, Ricardo Vidos, do amigo Ricardo, Ótica Olho Vivo, do amigo Paulinho, Auto Escola Baliza, Fran Delivery, René Bar e Restaurante na Vila, Carçola Veículos e Consultor de Vendas, Juliano Oliveira Eventos, Suprema Auto Center, Franco Eventos e Manutenção de Máquinas, Rosa Tavares Seguro, Despedora Souza Lima, Ravena Farmácia Manipulação, Marcelinho Dallan House, René Choperia no Bar Brasília, Dr. Frank Schneider, ortopedista, JHR Drone e toda a equipe de esportes da Nova Paranaíba. Grande abraço, gente, e fique com Deus. Eu estarei de volta no Paranaíba de Esportes na segunda-feira, né? E um grande abraço, fique com Deus. Agora tem o horário político.
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13: 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E a hora certa.
14: 12:25.
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0: 11:29, 12:29, boa tarde, começando mais um programa Itumbiara ao meio-dia. Hoje, dia 25 de setembro, meu amigo, já estamos se aproximando do aniversário de Itumbiara e do dia de Nossa Senhora Aparecida, que é a padroeira do Brasil. E, aliás, está uma polêmica danada aí, né? Eu acho que você já deve ter acompanhado pelas redes sociais uma polêmica com relação à Nossa Senhora Aparecida. A gente vai falar no momento oportuno, tá? E lembrando também que nós estamos com uma campanha, gente. Olha, o Banco de Sangue de Itumbiara está zerado. Sabe o que é zerado? Zerado. Todos os tipos de sangue estão sendo necessários. Desde ontem nós estamos buscando aqui na rádio, através das redes sociais, nós estamos pedindo para que as pessoas, para que os doadores compareçam até o banco de sangue para fazer doação. Tem muitas pessoas internadas necessitando urgentemente de sangue e não tem. Então, é importante que você que é doador, você que às vezes você não pode doar o sangue, mas você pode ajudar a divulgar, tá? Fazer essa campanha para que a gente possa arrecadar convidar muitas pessoas para estar doando. Porque o sangue não pode tirar de uma pessoa e colocar na outra. Ele precisa passar por todo aquele processo. Então a gente não pode deixar que isso aconteça, tá? Se você é doador, vá até o banco de sangue, faça doação. Se você não é doador, vá lá, vê. De repente você passe a ser um doador, convide os amigos, o parente, pode convidar até a sogra também para poder doar sangue, tá? É importante nesse momento, tá certo? Por aqui, Carlos Carol, do outro lado, Franklin Gaspar, a gente vai até às 13 com muita informação para você. E hoje vamos falar de outro problema seríssimo que acontece no mundo inteiro, que está realmente um caso muito complicado. Yasmin, boa tarde, seja bem-vinda, é a primeira vez, né?
1: Primeira vez, olá, boa tarde. Bom, eu sou a Yasmin, sou psicóloga da atenção básica dos postinhos de saúde de Itumbiara e estou aí nessa linha de frente da saúde mental.
0: Esse é um problema seríssimo, né, Yasmin?
1: Muito sério, muito preocupante. Cada dia, assim, com maiores demandas, né, com mais procura, a gente está cada vez mais com a sociedade adoecida, talvez pelo ritmo de vida, pelas preocupações, tantos são os motivos, né, doença, família, enfim. E a gente está trabalhando com isso.
0: Edna, boa tarde. Lá do CAPES, doutor Murilo.
2: Boa tarde, Carol. Boa tarde a todos os ouvintes. Sou a Edna, estou assistente social lá no CAPES, doutor Murilo Borges. Estamos aqui novamente para falar sobre saúde mental. Importante.
0: É um problema que precisa ser falado. É claro que nesse mês de setembro se fala mais, mas é uma coisa que precisa se falar todos os dias, né? Não se pode ter vergonha. Eu acho que nós da imprensa temos essa responsabilidade de trazer o tema de uma forma mais aberta diariamente, né?
2: Exatamente, Carol. A gente está aqui representando essas duas unidades, né? O CAPES e a Atenção Básica. E o mês de setembro é um mês que a gente vai falar da valorização da vida, né? É uma luta para a gente entender o transtorno mental que desencadeia um sofrimento tão grave a ponto da pessoa cometer um ato contra as suas emoções, contra as suas dores, não é contra a vida, é contra as suas dores. Então, a gente vai tentar não ficar na questão do suicídio, do autoextermínio. A gente quer trazer a questão da valorização da vida. Porque a gente antecede, né? A gente quer chamar para reflexão dos pontos, de cada gotinha, de cada situação que a cada dia...

0: conforme a gente estava falando aqui em off, né, de uma solidão, de uma falta de acolhimento, de um não pertencimento. E a gente vai acumulando sentimentos que pode ser que culmine em um momento, num surto, numa crise maior. Então, se eu valorizo a minha vida diante dos meus, diante da minha rede de apoio, daquilo que eu gosto, só que no decorrer da vida, o que, que a gente faz? Começa a acelerar, vive no automático, não dá um olhar para si, está sempre cuidando do outro, né, de terceiros, e chega uma hora que o corpo pede a conta.
1: E, na verdade, quando se fala em suicídio, a pessoa não quer morrer. Ela quer livrar, quer Exatamente. Libertar daquela dor, né? Exatamente. E cada um tem uma dor diferente, né?
0: Exatamente. Ah, existe uma questão assim, existe a maior dor, o maior sofrimento. E aí tem uma psicanalista que eu particularmente gosto muito de acompanhar, né? Próximo aqui de nós, de Minas, doutora Andrea Vermont.
1: Muito boa.
0: Muito boa, né? Quem sabe um dia, Carol, a gente consegue...
1: Eu estava falando justo isso. A gente precisava trazer essa mulher em Tumbiara.
0: Ela é essencial, porque ela está desmistificando muito a questão de cuidar da saúde mental, que ainda é o tabu.
1: Exato.
0: Não é isso? Então, enfim, não sei se me perdi um pouco na sua questão, que você perguntou, mas vamos discorrer um pouco sobre isso daí, desmistificar esse olhar para a saúde mental... E em que pontos que eu tenho que observar para mim. Como eu estou? Cadê meu sinalzinho aqui, meu alerta? Setembro Amarelo é um alerta, né, de uma questão pontual que aconteceu em um determinado país, de um jovem, em que eles aparentemente estava tudo certo. Funcional, namorando, tudo mais, mas ele tinha uma depressão. Ele tinha um quadro que imaginava se estar sob controle. E aí é onde ele cometeu, assim, ele teve a atitude, né? Contra esse sofrimento, ou é contra a vida. E há esses relatos, sim, eu não vou tentar isso. É porque eu quero acabar com a vida. Eu quero acabar com o sofrimento.
1: Exatamente.
0: E aí a gente está aqui nesse empenho. E a questão piorou muito mais desde a Covid. A gente vem falando isso, né? Após a pandemia da Covid, onde a gente foi obrigado a voltar para si, para os nossos, aí a gente foi olhar algumas sugerências debaixo do tapete. E aí a gente, essa pandemia se instaurou de tal forma que desde 2025 é um índice maior de preocupação, até mais que câncer, é a saúde mental.
1: Yasmin, às vezes muitas pessoas falam assim, mas eu não posso recair, eu tenho que ser forte, eu tenho que segurar tudo isso. Nada disso. Tem outros que falam assim, homem não pode chorar. Pode chorar, pode sorrir, pode amar, pode fazer qualquer coisa. Só não pode descuidar de cuidar da mente, né?
2: Exatamente. É importante reconhecer também a pertinência de olhar para a saúde emocional como um ato de cuidado. A gente naturalmente procura um médico, né? Quando a gente está com um problema de saúde, quando a gente está, por exemplo, com uma dor de estômago. Mas a gente tem ainda aquela resistência de buscar por essa saúde, né? Por esse auxílio na saúde. Buscar o psicólogo, buscar o psiquiatra, buscar a rede de apoio, buscar uma orientação do assistente social. A gente ainda tem esse tabu, ainda tem essas crenças que são limitantes, né? É importante a gente reconhecer isso como um cuidado. E o autocuidado, olhar para si, não é egoísmo, né? Não é errado. A gente não tem que estar sempre pronto para servir o outro, mas também saber olhar para dentro, saber reconhecer os limites, saber reconhecer quando não tá bom, saber reconhecer quando a gente está sobrecarregado, quando a gente está angustiado. E acho válido a fala da Edna sobre a pandemia, né? Porque a pandemia, ela trouxe um estresse muito grande e a população meio que ficou sem saber lidar com isso, que é onde a ansiedade gritou. E aí a gente está colhendo isso, esses frutos até hoje de uma saúde emocional mal administrada.
1: E no passado quase que você não falava disso, né? Mas hoje tem ansiedade, depressão, síndrome do pânico e aí vai, né? Uma série de outros problemas que a mente não está conseguindo suportar.
2: Exatamente. E são muitos, né? E assim... Dada a relevância também que todos os problemas são válidos. Às vezes eu não tenho um problema como um problema de saúde, mas eu tô com um problema na minha casa, eu tô com um problema financeiro. Todos os problemas são válidos, a gente não pode minimizar isso. A gente tem que reconhecer que às vezes o meu carro tá estragado já é um problema que tem relevância para mim, então eu tenho que me acolher por isso. Porque essas coisas não acolhidas, né, elas têm uma capacidade de crescer e da gente tomar um tamanho e fazer um estrago grande demais. Que eu até referi isso hoje mais cedo numa palestra, que quando a gente busca esse cuidado já no início, a chance, né, de a gente conseguir um resultado melhor é muito grande. Então, a gente não pode ir empurrando com a barriga esses problemas emocionais.
1: Tem pessoas que, na verdade, têm vergonha, né?
2: É.
1: Muita Eles não admitem falar assim, ah, mas eu vou procurar um psicólogo. Tem muita gente que fala assim, mas eu não sou doido.
2: Exatamente. Mas psicólogo já não é coisa de doido há muito tempo,
1: Tem muito né? tempo. Mas ainda ficou enraizado, né? Que precisa... São tabus que precisam ser quebrados, né?
2: São crenças, né? São culturas. Eu acho que no passado... É um passado muito recente, né? Antes da pandemia, a gente ainda tinha essa ideia muito enraizada. Então, não. Cada vez mais, isso é algo acessível, é algo possível. A gente precisa, é uma necessidade de saúde mesmo.
1: Inclusive vocês, psicólogos, também precisam, em certo momento, passar por terapias, né?
2: Sim, é muito importante. Acho que a gente precisa mais ainda.
1: Porque você vai recebendo aquela carga, né, de tantas Exatamente. Pessoas, cada um com seus problemas, e você vai, né? Exatamente. Depois chega um ponto e fala, opa, peraí, agora deixa eu cuidar Volta também, né? Pra mim continuar atendendo, né?
2: Aquela manutenção. E o psicólogo também tem problema, né?
1: Com certeza, são seres humanos, né?
3: O médico adoece também.
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5: 12 horas e 40
6: minutos. 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

0: 12h42, Itumbiara ao meio-dia. Hoje recebendo aqui a Edna e a Yasmin. Dá uma dupla sertaneja também, né? Tá, acho que dá, viu? Ai, ai. Edna, mas como que tá o trabalho no CAIS hoje? Nós sabemos CAIS. Que... No CAPS, né? Aliás, o CAIS logo, logo será uma policlínica moderníssima também, que a intenção é inaugurar ainda esse ano, né? Tomara que realmente aconteça, que vai ser mais um local decente, né, para atender as pessoas. Como é que está o CAPS, Dr. Murilo Borges? CAPS,
1: Dr. Murilo Borges, com os atendimentos, né, para casos graves. O CAPS é Centro de Atenção Psicológica.

0: social. Hoje, naquele prédio, é somente o CAPS, né? Ele existia também ali o ambulatorial de alguns médicos que atendiam. Hoje, o CAPS, ele é o CAPS 2, então ele continua absorvendo toda a demanda de saúde mental, casos graves. Tem essa classificação, grave, severo, persistente. Saúde mental, normalmente, ele vai ser persistente, então é crônico além da vida. Então, eu preciso ter qualidade de vida, então, está dentro do que a gente está sempre falando, do autoconhecimento, de eu ajustar a medicação, de eu ter uma terapia que me ajude a me descobrir e entender as minhas questões, né? O passado, o ontem e o hoje. Vínculos familiares rompidos. Quando o caso é muito grave, é muito cansativo para a família também. Então, lá a gente faz o acolhimento tanto do usuário, que a gente fala, né? Do usuário do sistema, como do familiar também. Então, todas as demandas, depressão, burnout, esquizofrenia, lembrando que é sempre os casos graves. A pessoa pode ter esse diagnóstico, e ela está num estado leve, aí ela é acompanhada pelo PSF, que a gente está aqui com a colega Yasmin, que absorve também essa demanda. Se lá ela perceber que o caso está moderado a grave, aí ela vai encaminhar ou para a equipe do CAIS, que vai ter também lá todo o profissional para atender. E se é grave, por exemplo, uma tentativa de autoextermínio, pensamentos intrusivos negativos, em que eu estou tendo prejuízo para a minha vida, tudo aquilo que vá ter prejuízo, ela precisa ser avaliada no CAPS, mesmo que ela não tenha um diagnóstico. Então, é isso, Carol. Para breve, tem a previsão do CAPS-I, então as crianças seriam atendidas lá. E o CAPS-AD também, para fazer essa separação. Precisa ter uma equipe multi, uma equipe capacitada, para que possa ter esse olhar cada vez mais atualizado. Porque não é engessado, o adoecimento ele não é engessado, ele não é do nada. Né? A gente está falando aqui já desde o início. São sentimentos, ou falta de expressar sentimentos, ou uma situação que eu queria, não queria aceitar, mas pelas circunstâncias vai levando. E eu vou levando aquilo para a vida. É no trabalho, é no relacionamento conjugal, é na religião, né? É na comunidade, como se a questão de gênero. Então, a gente tem, assim, desemprego, a gente tem pessoas que têm um vício, né? Porque é um vício. Tudo aquilo que eu faço com frequência me traz prejuízo, torna um vício. Não é só álcool e drogas, tem jogos, né, online, e várias questões.
1: Jogos virou uma situação de saúde pública,
0: de
1: né?
0: De saúde, exatamente.
1: E eu estou vendo aí uns movimentos dos clubes de futebol sendo contra acabar com as bets. Só que eles têm que entender o seguinte, que a pessoa, até para torcer para um time, ela tem que estar bem. Quando a pessoa se endivida, aqui em Itumbiara mesmo, nós temos muitos casos de pessoas que acabaram com tudo, que estão devendo muito dinheiro, exatamente, deve para a família, deve para todo mundo, e nisso bate o desespero. Sim. E onde a mente também vai embora,
0: porque,
1: né?
0: Porque assim, tudo que você tem, a gente precisa de dinheiro para viver, não vamos ter esse demagogo nesse ponto. Precisamos do dinheiro, precisamos como de saúde, de água, de escovar um dente, de tomar banho, de todas as coisas. Então, tudo que a gente faz desmensuradamente, aquilo vai trazer prejuízo. Então, se a pessoa está num investimento, que também tem isso, pessoas que fazem investimento e aí por um motivo ela tem uma perda grande, ela vai tentar refazer para recuperar aquela perda e aí vem ressaca moral, vem a perda financeira e aí que eu faço com a minha família? Aquilo vira uma bola de neve. Preciso olhar para mim se todas as minhas ações, ou melhor, como está cada ação, cada local emocional meu, como que ele está direcionado? Que aí a gente vai ver onde está o gargalo, onde está o problema. Então, não só é questão de eu ter uma esquizofrenia e uma depressão, que antigamente era frescura, hoje ainda tem, estávamos falando sobre tabu, né? Então, assim, é uma frescura, mas não é. Ficou moda, eu tenho burnout, eu tenho depressão. Isso não é um crachá, isso não é algo que me vangloria. Mas eu preciso ter minimamente conhecimento, o suporte onde eu vou pedir ajuda num amigo, num parente, até eu chegar ao profissional adequado, para que eu entenda esse meu grau de sofrimento. Eu entenda que eu preciso daquela medicação ou de uma terapia, né, para que eu saia dessa situação, para eu não estar, digamos, num quarto escuro e eu desesperado ali, sozinho, sentindo sozinho. Né? A gente começou falando aqui em off na questão da solidão, e a gente permeia isso. Tanto o idoso tem a questão da solidão, porque eu já vivi para todo mundo e agora quem cuida de mim. E aí vem todas as comorbidades, né, que é inerente, pressão alta, diabetes, os rins ou o vício de alguma coisa. Como também a saúde mental dos jovens.

0: Porque a gente já passou
1: querer por querer tudo depressa demais,
0: tudo
1: né?
0: Tudo depressa demais, é não ter base, qualificar para aquilo, e também é cobrado. Ele é cobrado por resultado, né? Por formar, por estar trabalhando, por estar dentro ali de uma evolução adulta, que ele ainda não está. Ele ainda está nessa formação, né? Os médicos falam muito que a questão do córtex tem um tempo maior para ele estar realmente formado. Tem a diferença da mulher e do homem, tem a diferença do meio ambiente. O meio ambiente, ele pode ser estressor, o acolhedor, né? Eu também posso não gostar do meio, estar vivendo numa situação e que eu não gostaria. Mas eu não tenho como. Então, assim, a terapia, e aí eu sou uma pessoa, assim, assistente social, mas muito ferrenha na divulgação da terapia, que também faço, que ela nos ajuda a olhar para nós, porque tem aquilo que a gente quer e aquilo que a gente pode, aquilo que a gente gostaria e o que a gente realmente precisa, né? Aí a gente vai falar de religião, a gente vai falar do dia a dia. Então, qual é a minha realidade? Então, eu tenho que parar um pouquinho, olhar para mim, quem sou eu neste momento. Quais são as demandas que eu sinto? Eu sinto falta, eu tenho um luto mal processado. Eu gostaria de estar vivendo, eu tinha de repente uma proposta de trabalho e eu engravidei, eu tive uma situação e eu tive que estar vivendo de uma outra forma. E aí eu acho que o meio todo não funciona. Mas espera lá, tudo é uma coparticipação. Como estou eu no meu jogo da vida?
1: Exatamente. O pessoal do Serai, eles falam sempre o seguinte: a mesma sociedade que estimula o cidadão bebê é a mesma sociedade que depois expulsa ele da sociedade, que não é aceito, né? Então, exatamente, essa é uma verdade muito forte. E ele fala que o Serai, por exemplo, é um lugar onde aceita o bêbado. É o único lugar que aceita o bêbado. Quer dizer, então, essas instituições, assim como vocês fazem no CAPES, trabalho do Serai, como outras instituições, é muito importante para resgatar essas pessoas. Porque quando a pessoa cai no vício do álcool, por exemplo, primeira coisa, ele perde, vai perdendo a dignidade dele, ele perde o emprego, perde a família, ele perde tudo. E quando ele vai para a sarjeta, ele não tem valor nenhum mais, né? E resgatar uma pessoa como essa precisa de um trabalho muito forte, né?
2: Exatamente, porque ele perde até a capacidade de entender que é possível ele sair dali, né? Por isso que é tão importante essa estrutura para conseguir colocar ele de pé novamente. Mas ficar preso a esses estigmas da sociedade, né? O que eu preciso crescer, me formar, casar, ter dois meninos, comprar uma casa. E às vezes a gente não tem esse ritmo por vários fatores, né? Como a Edna citou, às vezes nosso tempo é diferente, a gente tem que saber acolher isso, entender isso, que a gente está caminhando. Então, o principal compromisso da gente tem que ser com a gente mesmo. Porque se a gente fosse perder nessa questão da sociedade, a gente literalmente se perde. Porque é cobrança em cima de cobrança.
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4: 12:52.
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0: 4 minutos, Yasmin, que bom que você veio. Volte mais vezes, precisamos estar falando mais sobre esses temas importantes, até no sentido de alertar as pessoas, né?
1: Eu que agradeço pela oportunidade, foi realmente muito bacana ter esse espaço de fala, né? Trazer a importância que cada vez mais dá de cuidar da saúde mental, de buscar por esse apoio. A gente está ali na atenção básica, pelo SUS, nos postinhos de saúde, todos os postinhos hoje, graças a Deus, contam com um psicólogo. Então, se você estiver precisando, se você estiver passando por uma angústia, teve um problema, teve uma perca, teve um trauma, não teve nada, só vai por manutenção mesmo, mas é importante buscar essa ajuda.
0: E a psicologia crescendo de uma forma assustadora. De acordo com os problemas vão crescendo, vai aumentando também a necessidade de mais psicólogos, né?
1: Sim, muito, muito mesmo. E assim, muito bacana ver o quanto a psicologia tem, né? Mostrado o seu espaço, buscado acrescentar na vida das pessoas, o quanto tem se tornado cada vez mais preciso, o trabalho bonito que a psicologia oferece também, o quanto a gente consegue ajudar pessoas, mudar cenários, mudar perspectivas. Realmente, a psicologia deu um boom, assim, nos últimos anos.
0: Acho que até que a psicologia, o psicólogo, ele deveria ser permanente na escola, né?
1: Sem dúvidas.
0: Tem que ter ali permanente. Não é ir lá fazendo, porque cada situação, as crianças, às vezes, se tornam um adulto problemático porque ela não teve esse atendimento, não teve essa atenção na infância. E nós estamos vivendo um momento de famílias totalmente sem estrutura, sem bases, né? Com muitos problemas, e a criança acaba vivenciando tudo aquilo. Então, se tem um psicólogo permanente na escola, essas crianças vão ser atendidas de uma forma mais efetiva, né?
1: Hoje a gente tem uma parceria, né, assim, muito grande com as escolas, é uma coisa que funciona muito. A educação procura muita saúde, é muito legal ver acontecendo. O Conselho Tutelar, o CREAS, a gente hoje atende muito, principalmente os adolescentes, né, das escolas estaduais. Então, acontece, mas sem dúvida, se tivesse um ali dentro, né, oferecendo esse acolhimento, oferecendo essa...
0: Porque o seu olhar como psicóloga já é diferente.
1: Sem dúvida.
0: Né? É diferente de um professor, do monitor que está ali.
1: Sem dúvidas.
0: E isso seria fundamental para as nossas crianças, né?
1: Buscar esse entendimento, né? Recente eu atendi um adolescente e durante a terapia ele me falou que o lugar seguro dele era a escola. E aquilo... Tá, claro que se fosse o lar seria ainda mais interessante, mas ver que o lugar seguro é a escola também é muito bonito e especial.
0: Exatamente.
1: Ver que a escola hoje consegue oferecer isso, né?
0: Exato. Edna, obrigado por ter vindo.
2: Obrigada.
0: Volte mais vezes.
2: Muito obrigada.
0: Como se diz, vamos amiudar isso, né?
2: Cada vez mais próximo. A gente agradece a oportunidade, né? Equipe do CAPES, em parceria hoje com a equipe da Estratégia da Família. Dizer que a pessoa, o ser humano, é holístico, né? Dentro de tudo que a gente está falando, é uma pessoa holística. Então, o que quer dizer isso? A gente é um todo. A gente está falando agora de crianças. Né? Uma criança, será que uma criança é depressiva, uma criança com um transtorno? Como que está o ambiente dela? Então, a gente tem que olhar como um todo, como está o ambiente, como estão as vulnerabilidades dela, de repente tem um adoecimento, de repente tem, passa fome, a pessoa está precisando...
0: Exatamente.
2: De uma cesta básica, né? Os benefícios assistenciais precisando, políticas públicas, precisando de centros de convivência, tanto para os jovens, né? Como para os idosos. Espaço onde que possa trocar, né, com as experiências, um espaço saudável, né, para que ampliamos mais o nosso espaço de segurança e tudo mais. Para fechar, então dizer que o CAPES está à disposição da comunidade como um todo. É um trabalho que não é regulado, então ele é porta aberta. Só salientando que o nosso olhar, nosso cuidado lá é para casos graves, severos, persistentes. Né? Aquele que eu estou realmente me colocando numa situação de vulnerabilidade muito grande. Então, a equipe multi está lá para fazer esse serviço. Com todos os documentos pessoais, a gente vai abrir o cadastro da pessoa, vai ter um técnico disponível para fazer o acolhimento do dia e fazer os direcionamentos. Tá? Eu vou deixar, gente, um espaço. Para quem não sabe, às vezes está novo na cidade, o CAPES fica na Avenida Equador, número 13, bem ao lado ali da AMA. E a gente está lá, de segunda a sexta, no horário administrativo, para atender a todos. A gente não fecha o horário de almoço. Tem uma farmácia que está no prédio, que, né, que tá, é o prédio do CAPS, mas é uma farmácia para todos. Então, todos os remédios que é psicotrópicos, eles são retirados lá, tá bom? Então, tem 5 frases aqui, ou 6, para a gente poder fazer uma reflexão. Nós, todos que estamos aqui ouvindo. Vamos avaliar, né? Se quem quiser poder anotar, depois qualquer coisa eu passo para o Carol também. Você não sente prazer em algo que antes era prazeroso? Então, assim, vamos pensar em dicas, tá? Vamos me autoavaliar. Então, como é que tá as questões que você gostava de fazer e eu não consigo agora? Então, eu preciso sempre essas perguntas, ver se tem um motivo específico, tá? Se você está conseguindo se desligar do trabalho, porque a gente está nesse automático o tempo todo e precisa ter momentos de lazer, enfim, cuidar da família e ter outro horário. Eu não consigo desligar do trabalho. Já se acende ali um alerta. Se a pessoa está com um choro frequente, lembrando, se eu não tenho, né, um motivo específico e eu preciso entender de onde vem essa emoção. Se tem dificuldade para relaxar, então aí entra ali o quadro da insônia, né? Se a pessoa está tendo raiva, ela está com um quadro de irritabilidade todos os dias ou com uma recorrência grande, novamente, sem um motivo específico. Se eu estou, por exemplo, com um diagnóstico de adoecimento, ou estou lá com tratamento de câncer, vai ser complicado a pessoa não estar, né, num entristecimento, que é diferente de depressão. Como que a pessoa se sente no seu estado físico, sabe? Assim, estou esgotado, perdi o colorido da vida. Isso são questionamentos internos para a gente fazer um alerta aí. E um abraço a todos, que muita saúde para todos, saúde mental, saúde física e espiritual para todos. E que tenhamos uma boa tarde. Muito obrigada, Carol.
0: Grande abraço, ponto final em mais um Itumbiara ao meio-dia, que volta amanhã às 12h25. Eu volto na sequência com Super Tarde.
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2: 13:04.
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0: 13h06, boa tarde, meu povo! Chegando por aqui com alegria. A partir de agora, super tarde no seu rádio. Nada de ficar pensando que a vida é dura. Lembre-se, água mole em pedra dura tanto bate até que fura. Então, bora pra cima, bora ser feliz, bora junto na maior alegria, alta astral por aqui e de bem com a vida. Vamos que vamos!
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0: É isso mesmo, bora que vamos. Por aqui nós vamos até as 16. Já tá liberado aqui o 3431-8888 para você participar, mandar a sua mensagem, a gente conversar. Vamos falar de alegria, vamos falar de coisa boa, vamos pedir música. Então, bora que vamos! Então vamos lá, de bem com a vida, começando mais um Super Tarde. De cá estou eu, Carlos Carol, e do outro lado, quem está do outro lado me ouvindo? Chame aí, conte-me tudo, não esconda nada. Vem com a vida, começamos e vamos agora chamar você para participar. Vem comigo e a gente começa o programa de hoje assim, ó. Fibelis, começando, se lembra dessa? Vem me ajudar, boa tarde.

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1: 13 horas e 10 minutos.
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11: 13 horas 12 minutos, 13 e 12. Para você que, meu amigo eleitor, você que vota aí no Colégio Oscar Moisés, esse ano você terá que se dirigir ao Colégio Militar, tá bom? A Escola Oscar Moisés aí do Novo Horizonte está passando por reformas, reforma, ampliação, está ficando um ambiente bonito, gostoso, né, para os nossos alunos, professores e toda a equipe de trabalho. E por isso, os eleitores que estão acostumados a votar aí no Oscar Moisés, terão que se dirigir ao Colégio Militar, tá? Então, já se programa aí, já prepare o seu título para que no dia 4 você possa exercer o seu direito de cidadão e escolher os candidatos da sua preferência, tá? Faça uma análise bem profunda de cada um deles. Não deixe para o dia para você ficar aí procurando um santinho na rua para poder votar. Seu voto é muito importante, mas muito importante mesmo, porque depois você tem, né, o direito de cobrar daquele que você votou, tá bom? São 13 horas mais 13 minutos, 13 e 13. Lembrando que amanhã vai acontecer a

0: Qualidade de entrega do prêmio Meritologista, após pesquisa realizada de opinião popular pela CDL, amanhã será entregue o prêmio Meritologista. O evento vai acontecer na Casa Conceito e, mais uma vez, a Rádio Paranaíba lá estará recebendo o prêmio Meritologista. Todas as edições que foram feitas, a Paranaíba levou o prêmio. Então, que tal você que é empresário, você que é lojista, você que trabalha ali, né, tem com prestação de serviço, que tal você divulgar a sua empresa, o seu serviço aqui com a gente? É? Você já sabe, né? A população opina porque escuta. Se está ouvindo, então vai ouvir aqui a sua propaganda. Então chame aí que eu vou até você para a gente negociar, para a gente você, né, te levar uma proposta para você vir anunciar aqui com a gente. Pode anunciar aqui no Super Tarde, no Itumbiar ao Meio-Dia, no Entardecer do Sertão, no Show da Manhã. Tem o Franklin Gaspar também das 5 às 7, tem o Jornal da Paranaíba. Tem muitos horários para você anunciar aqui com a gente, viu? E lembrando que nós somos duas emissoras, a 92,3 e a 94,7. Qualquer uma que você quiser anunciar, é só me chamar aqui que eu vou até você, tá? E caso você queira também me ligar, é o 649-9966-8029. Chama aí que eu vou até você e quero ter o prazer de divulgar aqui a sua empresa, o seu serviço, tá bom? São 13 horas mais 15 minutos, 13h15. Obrigado você pelo carinho, obrigado você por estar aqui participando aqui com a gente. Então, bora lá chamar as pessoas, meus queridos ouvintes, minhas amigas do coração. Eita, Jandirinha, tava sumida, mulher. Boa tarde.
1: Carol, boa tarde. Seja bem-vindo ao nosso programa, né? Graças a Deus, com muita saúde, muita paz de Deus, amém. Eu já vou, eu tava ouvindo o programa seu, meio-dia, já vou, eu tô com o rabo bem parado, não estou com o rabo não, Carol. Mas acabei de relembrar aí seu coração pra Jandirinha, tá? Muito obrigado por você ter oferecido mesmo pra mim esse dia, tá? Então, boa tarde, fica com Deus.
0: Boa tarde, minha amiga, abraço pra você. Beijo no coração, Jandirinha. Ah, tem música bonita aqui. Essa música, aliás, tem tanta música bonita, né, gente? Mas essa aqui é uma música muito especial e principalmente diante daquilo que, né, tem se falado tanto com relação à Nossa Senhora Aparecida. Você vai nas redes sociais, uma discussão, colocar a política no meio da religião, no meio de algo tão especial, né? Porque eu tenho certeza que Itumbiara tem muitos, muitos e muitos, centenas, milhares de devotos de Nossa Senhora Aparecida, não é mesmo? Então, Rick Renner, Nossa Senhora Aparecida. Oi, Marlene Bonifácio, tudo bem? Fique bom, hein? Vamos aí, fique firme, mulher. Abraço também para minha amiga Elza, lá da Rua 12. Tá melhorando cada dia mais, né, Elza? Bora que vamos, deixa eu abraçar também a minha amiga Sol. Oi, Sol, um abraço para você, minha querida. Abraço também para dona Maura, para Wanda e também para a Antônia, Madrinha Antônia lá da Sol, né? Então, bora lá, Nossa Senhora Aparecida, boa tarde!

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0: São Paulo!
1: Essa é pra casar, viu?
2: São 3:26, 3:26. Tem aniversariante hoje? Tem, sim, senhor!

0: E quem tá fazendo aniversário hoje é a Karina Dantas. Oi, Karina! Felicidades mil pra você, minha querida. Beijo no coração. Olha, recebo um abraço aí da titia Marlúcia Dantas. Feliz, feliz, feliz aniversário. Que seja realmente um dia de muita alegria, de muitas, muitas, muitas alegrias, de felicidade, muitos abraços, muitos mimos, não é mesmo? E sinta aí, ó, um beijo no teu coração, Karina. Feliz aniversário!
1: Parabéns,
0: parabéns, parabéns, parabéns, parabéns, Karina. Felicidade, que Deus esteja contigo em todos os momentos da sua vida. Felicidade hoje e sempre, minha querida. Aproveita muito o seu dia. Afinal de contas, hoje está começando uma nova fase na sua vida. Parabéns!

aproveitar também para abraçar aqui minha amiga Luísa de Freitas, lá da rua Divinópolis. Dela diz que escuta todos os dias e que gosta, mas muito, muito, gosta um montão do programa. Beijo no teu coração, mulher! Também, né? Abraço pra você, que seu dia seja de muitas bênçãos, muitas alegrias, tá, minha querida? Abraçar também a Rosinete. Oi, Rosinete, como é que tá aí no Santa Inês? Tudo bem? Abração, beijo no coração dessa turma toda. Bora que vamos, bora de música. Bora trazer mais uma agora.

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1: 13 horas e 36 minutos.
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7: 13h38, a Igreja Assembleia de Deus, Ministério da Restauração do bairro Ernestina Borges, está realizando a campanha do Dia das Crianças. Faça doação de um brinquedo novo. Para informações, ligue 649-9992-4937 ou leve sua doação na Igreja Assembleia de Deus, Ministério da Restauração, Rua Maria Emília Vieira, 91, bairro Ernestina Borges. O evento será realizado no dia 9 de outubro, às 18 horas e 30 minutos, na Praça Alto Trindade. 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

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Abraçar aqui a minha amiga Sol, né? Que quer uma música diferente aqui? É, ela tá querendo aqui Morena Flor de Cerrado, mandando lá para Marlene Bonifácio, para Dona Maura, para Wanda e também para Madrinha Antônia. Bora então de música! 19 para as 14.

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1: 13:48.
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13: Todo mundo tem uma lembrança boa, né?

0: boa demais!
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2: 13 horas e 52 minutos.
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1: Previsão da inflação oficial de setembro fica em 0,70%, mostra IBGE. A prévia da inflação oficial de setembro ficou em 0,70%, a maior desde abril, 0,89%. O resultado é uma inversão da deflação de agosto, que ficou em menos 0,40%. A explicação principal da aceleração está na devolução do bônus de Itaipu, desconto que os consumidores tiveram na conta de luz no mês anterior. Os dados são do Índice Nacional de Preços ao Consumidor Amplo, IPCA 15, divulgado nesta sexta-feira pelo Instituto Brasileiro de Geografia e Estatística. Com o resultado, o IPCA soma 4,47% no acumulado em 12 meses. Em agosto, eram 4,24%. Em setembro de 2025, a prévia da inflação marcou 0,48%. Para chegar ao resultado mensal, o IBGE apura o preço de 9 produtos e serviços. A alta no grupamento habitação, o que mais pressionou a prévia, é explicada pela energia elétrica residencial, que subiu 7,42% em setembro, representando o maior impacto individual do índice. Isso acontece porque, em agosto, a conta de luz tinha caído 6,20%. 25%, beneficiada pelo bônus Itaipu. O bônus consiste na distribuição do saldo positivo da conta de comercialização de Itaipu, hidrelétrica estatal, que vira crédito nas contas de energia. Em setembro, como não teve mais esse desconto, a conta de luz normal é comparada com de agosto, mais baixa, fazendo que a diferença de um mês para o outro seja maior. Esse efeito já era esperado pelo IBGE e por analistas. 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
2: O subprocurador-geral Francisco Sanseverino rejeitou a abertura de investigação do procurador-geral da República, Paulo Godet, sobre a conduta dele no Master. Argumentou que não há fatos concretos para isso e que, portanto, Godet pode continuar à frente da ação no Supremo Tribunal Federal. No voto apresentado ao Conselho Superior do Ministério Público nesta sexta-feira, Sanseverino analisou 3 pontos dos pedidos de suspeição de Godet. Mensagens em que aparecem o nome do PGR no celular de Daniel Vorcaro, viagens ao exterior e uma suposta amizade entre os dois. Sobre as mensagens, Paulo Godet é citado numa conversa entre Vorcaro e o advogado Ciro Soares, ou seja, não há registro de comunicação direta. E aí o subprocurador reforçou.
3: Há o registro de conversas entre Daniel Vorcaro e Ciro Soares, mas não há qualquer registro de conversa entre o investigado Daniel Vorcaro e Paulo Godet. Vale dizer, há referências ou menções feitas por terceiras pessoas a Paulo Godet, Procurador-Geral da República. Ou seja, não há registro de comunicação direta entre o investigado Daniel Vorcaro e Paulo Godet.
2: Sobre a suposta amizade, Sanseverino voltou a dizer que não houve conversa direta entre os dois e que Vorcaro nem ao menos tinha Paulo Godet em sua lista de contatos no celular. E mais, que não se pode analisar frases ou trocas de mensagens de maneira descontextualizada.
3: Impõe-se destacar que para dar início à investigação criminal é necessário existir elementos mínimos de materialidade e de autoria dos fatos. Em outra perspectiva, é também necessário examinar o fato e suas circunstâncias. Nas mensagens, não há comunicação direta entre o investigado Daniel Vorcaro e o PGR. Daí que se torna necessário contextualizar a questão. Em primeiro lugar, cabe lembrar que não se pode examinar frases ou troca de mensagens de forma isolada e ou descontextualizada para não criar uma situação artificial e que não corresponda à realidade dos fatos.
2: E sobre viagens e encontro no exterior, o subprocurador-geral fez uma linha do tempo e citou a defesa

0: Do próprio Paulo Gonet. Na foto em que o PGR e Vorcaro aparecem juntos no evento em Londres, essa foto foi tirada em 2024. Paulo Gonet tinha sido convidado para ir a esse evento, mas não havia sido informado de que o Master seria um dos patrocinadores. Além disso, na época, o banco operava regularmente, não era investigado.
1: O Banco Master não constava como patrocinador do evento até então, e era para ele uma instituição financeira em atividade aparentemente regular.
0: Diante desses argumentos, o conselheiro Francisco Sanseverino arrematou: para dar início à investigação criminal, é preciso ter elementos mínimos de materialidade e de autoria dos fatos. Por isso, estava rejeitando o prosseguimento da ação. Já sobre um eventual impedimento ou suspensão de Paulo Gonet, o conselheiro disse que isso cabe ao próprio STF decidir, já que é lá que a ação do Master tramita. Essa é a primeira vez que o conselho decide sobre possível abertura de investigação contra um procurador-geral da República. Como Paulo Gonet é alvo da ação, a sessão foi presidida pelo vice-presidente do colegiado, que é o subprocurador-geral Nicolau Dino. Da Rádio Nacional em Brasília, Priscila Mazenotti.
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5: 14 horas e 1 minuto.

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2: São 14 horas, 6 minutos, 14 e 6. Boa tarde, boa tarde, boa tarde. Como é que vai? Tá tudo bem por aí? Tudo jóia? Então participe comigo, 3431-8888. Eu tô aguardando a sua ligação. E olha, é muito importante receber a sua ligação, a sua mensagem através do WhatsApp, tá? Quanto mais vocês participam, mais eu fico feliz. Então, olha, deixa eu mandar um abraço aqui pra Maria da Horta. Tá lá mandando o Anjo Loiro. Opa, esse Anjo Loiro. Mandando para o Franklin Gaspar. Tem aqui também a minha amiga Joana, mandando para o Oswaldo também, o Oswaldo lá em Centralina, e sua filha Maria Lúcia está lá acompanhando a gente. Ela quer ouvir Mentira Também é Verdade. Abraçar mais uma vez aqui a Karina Dantas, fazendo aniversário hoje. Oi, Karina, como é que está tudo por aí? Já preparou a festança? E vai ter bolo, vai ter alegria, vai ter muito abraço, não vai? Então, beijo no teu coração, feliz aniversário. Primeiro tem Eduardo Costa, depois tem Zé Rico, chegando por aqui às 14h07.

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6: 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É o Super Tarde que está de volta. 14h15, abraço pra você, obrigado pelo carinho, minha amiga Aparecida lá de Canápolis, como é que tá tudo por aí? Diz ela que tá um calor daquele, meu amigo. Ela tá abraçando o maridão Elivaldo. Ô Elivaldo, sente o abraço aí da esposa Aparecida, meu amigo, grande abraço pra turma toda de Canápolis, o famoso Canapim, né? Terra do abacaxi, gente boa, né? Grande abraço pra essa turma toda aí de Canápolis. Minha amiga Dorinha, cadê você?
12: Boa tarde, Carol, como é que você tá? É a Dorinha, manda uma música pra mim. Chapeludo, fazendo favor. Manda pra minhas colegas. Não fala não, que é muitos colegas, né? Pra todos gostar da música, tá? Manda lá pra Rosana, lá no Baile Prefeito.
13: O Renato aqui, é.
12: E pro Renato, que é meu neto, e pra Silene, minha neta. Bom, Carol, vou fazer uma pergunta pra você. Quem vota? Adomiro? Adomiro ali na Vila Vitória? Vai votar onde?
13: Ou
12: é lá mesmo? Por favor. É a Dorinha.
6: Oi, Dorinha. Abraço pra você, minha querida. Olha, vai votar no mesmo lugar. Só mudou o colégio militar, tá? Somente o colégio militar do colégio do Oscar Moisés, porque tá em reforma, então vai, sei lá. Tá bom? Abraço pra você, minha querida. Abraço pra Luísa de Freitas, da Rua Divinópolis, a Roselote do Santenês, a minha amiga Jandirinha, meu mano velho Gilberto Fernandes. Ei, gente boa. Tem também aqui a Dirce lá do Jucarantes. Abraço, minha amiga. Abraço pra Domingas lá na Vila Beatriz. Tem também o Luciano do Frango Assado chegando por aqui pra conversar com a gente, né? Afinal de contas, é sexta-feira, dia de alegria, não é, gente? Então, bora! Bora que vamos! É hora de trabalhar também. Ei, né, Luciano? Boa tarde.
14: Carol, boa tarde. Luciano, tipo, sou engraçado, tô me te ouvindo, hein? Toca pra nós aí com o Sérgio Reis, Panela Velha. Oferecer pro Zé de Brito, Joaquim da Saúde. 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Sérgio Reis, tamo junto, parceiro, sextou. Bora agir, bora trabalhar. Fui.
6: Bora trabalhar, hoje é sexta-feira, dia de alegria, mas é dia de muita coisa, não é? Se você não fez até agora, meu amigo, faça, viu? Dá tempo de fazer, viu? Agora que são 14 horas e 18 minutos, olha, abraço mais uma vez. Ô Cida, tá aí abraçando o amigo, aliás, o esposo, o Elivaldo, né? O Cida, lá de Canápolis, abraçando o esposo, o Elivaldo. Grande abraço pra você, Elivaldo. A turma toda aí do meu amigo Luciano, a Dorinha, essa turma que tá acompanhando a gente, a Salma lá da Avenida Goiás. Oi, Salma, grande abraço pra você. Abraço também pro meu amigo Décio Starque. Grande abraço, bora, gente. 14h19.

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2: 14h25.
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11: São 14h27, abraço para você que está aí do outro lado acompanhando a gente. Bom demais saber que você está por aqui. E continue participando, 3431-8888. Vem aqui, minha prima Nilda Abreu, já chamou de lá, né, Nilda? Grande abraço para você, obrigado pelo carinho para você, pro Elcio. A Maria Cristina também está do outro lado acompanhando. Rafael Luiz, lá do Remy Martins, ele está querendo a moda aqui com Teodoro e Sampaio, mandando para todo mundo da área da construção civil. Tá bom, já vou rodar para você também, tá, Rafael? Aí abraçando a turma toda da construção civil. Meu amigo Décio Eustáquio Darlindo Vilela também deu as novas, rapaz. Tava sumido, o homem apareceu. Grande abraço, Décio, né? Não liga, mas tá todos os dias na audiência, né, meu amigo? Grande abraço para você, figura extraordinária, tá bom? Grande abraço e a gente vai aí de Estrada Sem Saída, tá mandando pra mim essa moda boa, também pra sua amiga Salma lá da Goiás e o Juquinha da Saúde. Boa tarde, gente! Bora que vamos!

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2: 14 horas e 36 minutos.
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14:41, 14:41. Ah, tem mais gente fazendo aniversário, né? Nós já falamos aqui da aniversariante de hoje, Karina Dantas, que está recebendo muito carinho, muitos abraços, muitos mimos, né, Karina? Abraço para você mais uma vez, felicidades mil. Mas tem também a Alcídia, ela é nora da Maria Aparecida, lá do Dionária Rocha, também está fazendo aniversário hoje, então... Parabéns!

Parabéns, parabéns, parabéns, minha querida. Que Deus continue abençoando sua vida. Que hoje seja de muita, muita, muita, muita alegria, felicidade. Que você sinta-se abraçado por todos aqueles que te amam de verdade, aqueles que te querem bem. Então, parabéns pra você.

tudo isso e muito mais é que nós desejamos a você, a sua sogra, a toda a sua família. Realmente que você aproveite bastante esse dia, curta, e que esse novo ciclo na sua vida seja de muita prosperidade, de muito amor, de muita empatia para o próximo, muita saúde e muita felicidade. Continue aí, firme e forte, aproveite, afinal de contas, você é a pessoa mais importante. Só você vai estar com você o tempo todo, todo o tempo. Feliz aniversário, menina! Bora de música? Ah, sua sogra pediu para tocar uma música aqui para você, né, Maria? Ah, tá aí, Marília Mendonça.

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1: 14 horas e 46 minutos.
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15: 11, voltando para as 15, o André lá do Dom Bosco está mandando aqui para o Juquinha da Saúde, a Luciana do Frangaçado, o Heleno do Morada do Sonho, Domingão Berranteiro, o Matador de Onça, o Rony lá do Lanchonete, Dom Bosco, Zé de Brito, Chicão da 28, Mané da Pedra, Gibinha, Burro da Marolina, o Tadeu lá no Arraial do Boteco. Bora lá, já tem o repórter Paranaíba Fricote chegando por aqui. Boa tarde, gente!

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1: 14 horas e 54 minutos. 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
11: O Ministério Público tem 3 votos para manter Gonê à frente do caso Master. O Conselho Superior do Ministério Público Federal tem 3 votos para rejeitar um pedido pelo afastamento do Procurador-Geral da República, Paulo Gonê, das investigações sobre o caso Master. Prevalece até o momento o voto do relator, o Subprocurador-Geral da República, Francisco de Assis, que votou nesta sexta-feira pelo arquivamento integral da notícia crime na qual o Partido Novo fez o pedido. A legenda levantou suspeita de que Gonê possa ter prevaricado na condução do caso. Votaram com o relator no sentido de manter Gonê no caso Master os conselheiros Celso de Albuquerque Silva e Janice Agostino Barreto. A subprocuradora, contudo, divergiu em relação ao arquivamento, afirmando haver pontos que merecem ser melhor esclarecidos. A análise da notícia crime começou a ser feita por volta das 10 horas desta sexta-feira. Após a manifestação dos 3 primeiros conselheiros a votar, a sessão foi interrompida para o almoço, devendo ser retomada dentro de instantes. 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
12: Quase 585 denúncias de assédio eleitoral foram recebidas pelo Ministério Público do Trabalho neste ano. O assédio eleitoral no ambiente de trabalho ocorre quando empregados são submetidos à coação, intimidação, ameaça, humilhação ou constrangimento relacionados a um processo eleitoral com o objetivo de influenciar ou manipular o voto, o apoio, a orientação ou a manifestação política. Até esta quinta-feira, o MPT recebeu 583 denúncias de assédio eleitoral em 2026. Mais de 200 delas foram registradas somente neste mês de setembro. A região sudeste lidera o número de ocorrências com 207 denúncias, seguida do nordeste com 144 registros. São Paulo, Rio de Janeiro e Belo Horizonte aparecem entre os locais com maior número de denúncias. Dados do painel de assédio eleitoral da Justiça do Trabalho mostram que, entre a primeira semana de maio do ano passado e esta quinta-feira, 815 processos foram identificados como relacionados ao tema. As denúncias envolvem ameaças de demissão ou de prejuízos nas condições de trabalho em razão do resultado das eleições, imposição do uso de materiais de campanha, perseguição por divergências políticas e constrangimento para apoiar ou participar de atos ligados a determinada candidatura. A tecnologia tem sido uma das principais ferramentas para a prática desse tipo de conduta. Mensagens em grupos corporativos de WhatsApp, e-mails e reuniões virtuais também podem caracterizar assédio eleitoral. O levantamento do Tribunal Superior do Trabalho identificou a presença de meios virtuais em pouco mais de 67% dos processos analisados. O WhatsApp aparece como instrumento utilizado em 37% dos casos. Desde o início de agosto, a Justiça do Trabalho, a Justiça Eleitoral, o Ministério Público Eleitoral e o Ministério Público do Trabalho promovem a campanha nacional No Meu Voto, Mando Eu, que integra a Aliança pelo Voto Livre e Secreto. No site da campanha, é possível consultar os canais de denúncia disponibilizados por cada órgão. Da Rádio Nacional em São Luís, Madison Euler.
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1: 15:03. 15:03.
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9: 15:04, já estamos na última hora do programa e obrigado você pelo carinho. Pode continuar participando, 3431-8888. Quero atender agora a minha amiga Marlene Bonifácio, que está lá curtindo, está mandando para sua amiga Sol, para o filhão Fernando Henrique e também.

também pra Elza lá da Rua 12. Ô Elza, abraço, receba o carinho aí da Marlene Bonifácio. Renê, cartas e flores, boa tarde, 3431-8888 pra você participar.

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1: 15 e 12. Olha, o meritologista vai realizar amanhã, né? Vai ser realizado amanhã a entrega do troféu, a premiação para os melhores, os mais lembrados mediante pesquisa realizada pela CDL de Itumbiara. E a Paranaíba, mais uma vez, vai estar recebendo o prêmio de emissora mais lembrada na pesquisa de opinião pública. Santo Terço vai acontecer amanhã a partir das 6h55 na Avenida Planalto 526, ali no setor Alto da Boa Vista. Então, bora lá, tá? A Avenida Planalto é a primeira paralela ali, Avenida Afonso Pena, para quem não sabe. Pamonhada do Antônio, do Semeio Antônio, no próximo dia 1º, às 16 horas, valor R$ 12,00. Pamonha de sal, doce e pimenta. Nos ajude a vender tudo. Vamos vender tudo, tudo, tudo, sem dúvida alguma. Olha, o banco de sangue, gente, está precisando de toda a ação de todos os tipos de sangue, tá? Se você puder, se você for doador, vá até o banco do sangue. Vamos fazer uma corrente para frente para a gente abastecer. Está praticamente zerado todos os tipos de sangue ali no banco de sangue. Tem muita gente precisando, inclusive, de sangue. Então, vamos correr para lá, vamos fazer doação, vamos fazer uma corrente para frente para a gente conseguir reabastecer o banco de sangue, que é muito importante para salvar vidas, tá? A gente nunca sabe quando vamos precisar ou alguém da nossa família vai precisar de uma doação de sangue. Então, vamos ser solidário a quem está nesse momento precisando, vamos ser solidário, vamos ter empatia e vamos fazer as nossas doações de sangue, tá certo? Terço das Crianças, neste dia 10, na Capela Nossa Senhora Aparecida, 10 de outubro, antevéspera do aniversário da cidade e do dia de Nossa Senhora Aparecida. Se você quer levar as suas crianças, que nunca foi, nunca participou do Terço das Crianças, chame a Ana Cláudia aí, 649-9665-5701, que ela vai te explicar direitinho como funciona e vai ser muito bom contar lá com a sua criança, tá bom? Projeto Vem Brincar Comigo, do Terno Catupé Lua de Cristal, que está recebendo doações aí para esse evento grandioso. 64992498476. Fale com o Flávio, faça suas doações. Amanhã começa o 39º Jesus Está Vivo, Centro Social Dom Antônio Lino. Vamos ter amanhã a participação de Mari Rocha e no domingo, Salete Ferreira, missionária da Canção Nova. Encerramento no domingo às 16 horas pelo bispo

da Diocese do José Aparecido, que vai estar celebrando a missa. Amanhã também começa a quinta festa da Irmandade, 37ª festa em louvor a Nossa Senhora do Rosário, São Benedito. Vai ser na Praça da Vila Vitória 2, às 19h, acolhida, 19h30, levantamento do mastro, reza, louvor e canto, às 20h, 21h, confraternização. Bora lá participar? No domingo tem a continuidade, o encerramento é na segunda-feira. Festa em louvor a São Francisco de Assis. Hoje tem mais uma Santa Missa às 19h e tem também a novena. Depois tem a parte de eventos, a parte onde muita gente também gosta de participar, né? Vai ter leilão, vai ter música, vai ter comida boa, vai ter bebida e vai ter aquela alegria total que você vai encontrar lá na festa de São Francisco de Assis, que encerra-se no próximo domingo. Todo mundo convidado. São 15h16, 15h16. Abraço para você que está acompanhando, abraço para a turma toda que está curtindo o programa Super Tarde. A Loane, lá do Jardim Messias, está pedindo para mandar a música aqui para a Leandra e também para Elisângela. Abraço para essa turma toda que está aí acompanhando a gente, não é mesmo? Ah, deixe-me ver aqui, tem a Cássia, está aqui. Ah, se puder me ajudar a divulgar, estou precisando muito de um tanquinho e um sofá, pois estou precisando muito. Tenho ajuda. Ela tem problema no ombro direito e para lavar a roupa está muito difícil, né? Então, se você tiver um tanquinho aí que puder ajudar e também um sofá que possa ser doado aí para Cássia, ela está precisando muito, tá certo? Tem também um outro pedido aqui da pessoa que está precisando comprar, se ganhar é melhor, né? Uma impressora. Mas se tiver alguém que tem uma impressora aí para vender baratinho para ela também, ela está precisando. Então, gente, bora que vamos! Oi, Francisca, abraço pra você. Maria Aparecida, lá do Dionária Rocha, né? Tá cumprimentando hoje a Nora Alcídia, fazendo mais aniversário. Já preparou o bolo, minha amiga Maria Aparecida? Marcão, lá da Vila Mutirão, Nilda Abreu e Welson, lá no Condomínio Granville, também acompanhando a Maria Cristina, Rafael Luiz, lá no Remy Martins. Tem também o André do Dom Bosco, a Domingas da Vila Beatriz, a Dirce do Jucarantes, Luciano do Frangaçado, a Luísa de Freitas, da Rua Divinópolis, a Dorinha. Oi, Dorinha! E a Elaine Machado, grande abraço, Elane, beijo no coração. A Rosinete também está por aqui, lá do Santa Inês. A Jandirinha do Jardim Liberdade, todo mundo acompanhando e curtindo aqui o programa Super Tarde Paranaíba. Já tem mais gente, viu? Daqui a pouco eu falo mais. Agora tem Rio Negro e Solimões chegando por aqui com Laço da Paixão. Esta é boa, essa é daquela de arrepiar, né? Pessoal que tá aí apaixonado, vai dar aquela vontade, né? De levantar o copo.

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1: 15 horas e 25 minutos.
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0: 15h29, não mexam então com as calguels, viu? Para não ter problemão. Olha, deixa eu mandar um abraço para a turma toda que está acompanhando mais uma vez, né? Abraçar aqui a Alcídia, que está completando aniversário hoje, parabéns, feliz aniversário. Também a Karina Dantas, também está completando aniversário. Ah, tem aqui a minha amiga Célia. Oi, Célia, como é que tá você? Boa tarde.
1: Boa tarde, meu amigo José Carlos Caré. E esse calor, meu amigo? Vai vir chuva pra nós, não? Previsão que eu vi na televisão é chuva pra nós é só semana que vem. Você dá dor com esse calor. É com o programa aí do meu amigo, meu irmão lá.

0: cara saiu na vitória da conquista. Ele tá lá te ouvindo. Calor danado também na carroça. Ronaldo Bochecha. Alô, meu amigo.
1: Valeu, minha querida, abraço pro Bochecha, o Luiz Cabeção também tá por aqui, né, deixa eu ouvir aqui o Luiz Cabeção, boa tarde, meu amigo, como é que tá tudo por aí?

0: Para quem gosta da música, meu amigo, tem uma boa tarde, que Deus te abençoe você, hoje e sempre, e todo mundo da Rádio Jornal.
1: Valeu, meu amigo, grande abraço para você também, abraçar também aqui o meu amigo Zé Ivan Sanfoneiro, Alzira Sônia, lá do Caldo Bom, pessoal que tá aí, né, acompanhando a gente, abraçar mais uma vez meu amigo Décio Eustáquio ali, da Arlindo Vilela, ô Dersão, bora que vamos, abraço também para Cibele, a flamenguista, né, Cibele, tá chegando aí Guilherme Silva e Nando Moreno, depois Henrique Renner, pro meu amigo Luiz Cabeção, boa tarde.

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2: 15 horas e 39 minutos.
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0: 3:15:44. Abraço para você, meu amigo, minha amiga. Lembrando mais uma vez que os eleitores da escola Oscar Moisés vão estar votando esse ano lá no Colégio Militar, tá? Então, se você é eleitor aí que vota no Oscar Moisés, lembre-se que esse ano você vai votar no Colégio Militar, já que está em reforma ali o Colégio Floriano, aliás, a escola Oscar Moisés do bairro Novo Horizonte, tá bom? Olha, e nós continuamos aqui, gente, em busca de doação de sangue. Vamos fazer uma corrente para frente. Tá praticamente zerado o banco de sangue. Não vamos deixar famílias, né, entrar em desespero, vidas ser perdidas por falta de sangue. Então, se você é doador de sangue, de qualquer tipo de sangue, corra para o banco de sangue, vá fazer a sua doação, tá bom? Nós estamos aqui nessa campanha justamente para ajudar a quem precisa. Tem muitas pessoas hoje precisando de doação de sangue e não estamos, né? O banco de sangue não está tendo. Então, é a hora de todo mundo unir força. Se você não pode doar, você pode ajudar a divulgar. Eu postei aí nas minhas redes sociais, compartilhe lá para que outras pessoas possam repostar, que você que está nos escutando, fala com seu amigo, seu vizinho, com seu parente, seu irmão, convida todo mundo para ajudar a doar sangue nesses próximos dias, tá certo? Então, bora lá fazer essa corrente para frente e alcançar aquilo que a gente precisa, que é o número de pessoas para que o banco de sangue seja restabelecido, seja, né, reabastecido, porque está realmente faltando muita coisa ali, tá certo? São 15:45, 15:45.
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0: 8:45.
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5: Bora lá, faltando 13 minutinhos para as 16 horas. Já já tem Lindomar Pedrada aqui com Entardecer no Sertão. Mandar um abraço para a turma que está acompanhando. O Amarildo lá em Buriti Alegre. Ô Amarildo, grande abraço para você. A Cida aqui no Selma de Anchli. A Joana ali bem pertinho do Cemitério Novo. A minha amiga Joana lá de Araporã, ali de Araporã. Geraldo também de Araporã. Abraçar também mais uma vez aqui a Aparecida, a Cláudia Cristina lá de Capinópolis, Aparecida de Canápolis, ela tá acompanhando a gente, né? Ah, tem muita gente participando, grande abraço para vocês, obrigado pelo carinho, eu tô indo, amanhã eu volto, viu? Amanhã sabadão, mas vou estar aqui ao vivo e a cores para alegrar, para participar com vocês. Mais uma vez, cumprimentando a Karina Dantas, fazendo aniversário hoje, abraçar também a Alcídia, aniversariante de hoje também. Tá certo? Então, bora lá. Beijo no coração de cada um de vocês. Excelente final de tarde. E que amanhã a gente se encontra por aqui de bem com a vida. E pra fechar, tem Paixão Goiana. E depois rumo a Goiânia. Ô, Goianada, bora!

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4: Tesouro Direto bateu recorde em agosto com 15 bilhões em investimentos. Os investimentos no Tesouro Direto somaram 15 bilhões em agosto, o maior valor da série histórica do programa. No período foram realizados 1,32 milhão de operações. Os resgates e vencimentos totalizaram 17,22 bilhões de reais, resultando em captação líquida negativa quando o governo paga mais dinheiro aos investidores do que capta nas novas aplicações. O resultado foi influenciado principalmente

0: pelos vencimentos do Tesouro IPCA mais 2026, que somaram 11,3 bilhões, e do Tesouro IPCA mais, com juros semestrais 26, com 1,5 bilhão. Os títulos indexados à taxa Selic foram os mais procurados pelos investidores. As vendas do Tesouro Selic e do Tesouro Reserva alcançaram 7 bilhões em agosto, o equivalente a 46,9% do total. Os papéis indexados à inflação responderam por 5,5 bilhões das aplicações, enquanto os títulos prefixados somaram 2,5 bilhões de reais. Nas recompras antecipadas, os títulos atrelados à Selic também lideraram, com 3 bilhões ou 67,4% no total. Nesse caso, os títulos indexados à inflação, índice de preços, responderam por pouco mais de 1 bilhão, 22,9%, enquanto os prefixados em 423,6 milhões de reais. 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
1: A delegação brasileira mantém participação em eventos paralelos à Assembleia Geral da ONU, que ocorre em Nova York. O ministro das Relações Exteriores, Mauro Vieira, presidiu nesta quinta a reunião da Zona de Paz e Cooperação do Atlântico Sul. O Brasil preside o grupo até 2029. Durante o encontro, os 24 países discutiram a governança, segurança e defesa, além de meio ambiente e desenvolvimento sustentável do oceano. Os ministros trataram da estratégia de cooperação do Rio de Janeiro, adotada em abril deste ano. A República Democrática do Congo assinou a Convenção sobre a Proteção do Meio Ambiente Marinho, o primeiro acordo multilateral negociado pelo grupo, criado há 40 anos, para evitar conflitos, militarização e o uso para fins nucleares do Atlântico Sul. Mauro Vieira também co-presidiu, na quinta-feira, a reunião em apoio à Agência da ONU para Refugiados da Palestina. Ao lado de Espanha e Jordânia, participaram o secretário-geral, Antônio Guterres, e o presidente da Assembleia da ONU, Khalilur Rahman. O ministro brasileiro lembrou que, quase um ano após o anúncio do plano para pôr fim ao conflito em Gaza, 2 milhões de refugiados palestinos ainda sofrem deslocamento, abrigos inadequados e insegurança permanente. 390 funcionários da agência morreram no trabalho de auxílio aos refugiados. E na quarta-feira, o Brasil também assinou o marco de cooperação estratégica com os Países Baixos, para acelerar a cooperação cultural, comércio sustentável, investimentos, energias limpas, combate ao crime, tecnologia e inovação, entre outros temas. Brasil e Países Baixos celebram este ano 2 séculos de relações diplomáticas. Da Rádio Nacional em São Luís, Gabriel Correa.
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0: obrigado, João Bosco e Vinícius.
1: Valeu, gente. Obrigado, Juliano César.
0: Fernando e Sorocaba.

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2: 16:06.
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3: Alô, alô, gente amiga, meus amigos, minhas amigas, senhores e senhoras. Alô, Itumbiara, sul de Goiás, Triângulo Mineiro. Estamos chegando, chegando com muita alegria nesta sexta-feira. Sextou, hein? Sextou! Já se passaram 25 dias do mês de setembro de 2026. Eu sou Lindomar Pedrada e você pode me chamar de amigo. Juntos até às 7 horas. Eu de cá, você de lá. Unidos pela música sertaneja, sejam bem-vindos. Está no ar o nosso Entardecer no Sertão, programa que só toca modão, que tem o alto patrocínio da Modelar Magazine, da Quipé Calçados, da Droga Rocha e da Óticas Vista. E você pode participar comigo no WhatsApp da rádio, que é o 34318888, pedindo a sua música, manda a sua mensagem, eu estarei prontinho para atender você. Manda o seu áudio, mande áudio, tá bom, turma? Ei, meu amigo Vitor, me dá aquela carona, né? Veio do supermercado, fez suas compras, tá indo pra casa. Alô, Vitor da Nilva, da Viriguatuba, né? Grande Vitor, obrigado pela carona, amigo. 16:10 na Paranaíba, 16:10. Sextou e a gente começa

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Nessa tarde de sexta-feira linda e maravilhosa, muito calor na cidade. Alô, Vitor,

0: obrigado pela carona, amigo. 16 e 16. A gente fatura e volta já já. Boa tarde.
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2: 16 horas e 16 minutos. 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
3: A minha amiga Isabel, ela tá lá na Fazenda Panamá, ouvindo o nosso programa, né, Isabel? Da Fazenda Panamá. Minha amiga Caritas, tá aqui na cidade, né, Caritas? Hoje tem a feira do pequeno produtor, né? Minha amiga Caritas faz parte da feira, né?
4: Bom dia, Pedrada. Já voltei pra cidade para participar da feira do pequeno produtor. É hoje, tá?
3: Hoje.
4: Todos vocês estão convidados para ir lá prestigiar a nossa feira, o Sindicato Rural, tá bom? Não esquece de você dar uma passada por lá para você pegar um doce para você, tá bom? Tá? Um abraço.
3: Obrigado, Pedrada.
4: Todos lá.
3: Obrigado, Carita. Tá aí a feira do pequeno produtor, começa às 5 horas, das 5 às 7, né? E a Carita tá lá, né, Carita? Vendendo aquele doce gostoso, aquelas conservas, né? É, muito obrigado, Carita. Passei por lá hoje, 11 horas, e ela me deu doce de queijo, me deu pimenta dentro de moça, açafrão, mané pelado. Muito obrigado, Carita. Muito obrigado, viu? Um abraço a você. Então você que vai na feira logo mais, dá uma passadinha na banca da Carita pra você comprar doce e conservas, tá bom? Um abraço, Carita. A mamãe dela tá me ouvindo, ela fazendo Panamá, né? A Isabel. Alô, Isabel, da Fazenda Panamá. Abraço. Vou lá pra Furnas. Em Furnas, quem tá me ouvindo, eu sou Gerson Goulart.
5: Oi, Pedrada. Boa tarde, Pedrada. Eu sou Gerson.
3: Fala comigo.
5: Tudo bem com você, Pedrada?
3: Tudo.
5: Queria que você passasse uma música pra nós ali.
3: Ah.
5: De volta ao Rio Encantado. Parece com a minha esposa, a Henrique, mais fofoca, meu amigo, muitos anos. Um Toledo, em outro bairro Brasília, só de vindo ao Brasil, Duda na casa do celular, e Joãozinho de Fura, meu amigo. Muito obrigado, eu também, se você quiser, fica com Deus.
3: Um abraço, seu Gerson, obrigado pelo carinho, seu Gerson. Sou Gerson Furnas, ouvindo a gente, Dona Francisca, né? Um abraço a vocês, aí Eni também, aí Furnas, abraçando meu amigo Almeida, Almeida e a Wanda, também Furnas. Um abraço, obrigado pelo carinho, gente boa de Furnas, ouvindo a gente. É, vai também para o amigo Edir, lá do Quilombo, o Edir do Quilombo, o Alan Rei do Queijo, né? Todo mundo ouvindo a gente aí, nosso abraço, obrigado pelo carinho, tá bom, turma? Tá aí, ó. São 16h20 na Paranaíba, 16h20, hora certa. É o Entardecer o Sertão. Abraçando com carinho a minha amiga Jandirinha, do Jardim Liberdade. Música.

0: É, isso é que eu chamo de riqueza. Riqueza é isso aí, ó, né? Fartura, né? Saber viver a vida. Olha que música linda, que letra bonita, seu Gerson. Ê, tempinho bom, hein? Dá saudade da roça, da fazenda, né? É, isso aí que é riqueza, né? Não tem dinheiro que compra isso aí, ó. Né? Fartura, saúde primeiro e Deus no coração, né? 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
2: 16 horas e 20

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12: Também estou te ouvindo em uma pedrada. Acho que é muito bonita aí para nós.
13: Rosinete, minha amiga Rosinete. Um abração, Rosinete. Muito obrigado pelo carinho. Quem está me ouvindo também, Rosinete? Minha amiga Nilva, ali da Vila de Guiatuba, tomando café da tarde, ouvindo a gente, minha amiga Nilva.
14: Boa tarde, Pedrada. Tudo bom? Obrigado pelo abraço, hein? Lembrou de mim, hein?
13: Eu
14: te ouvindo, você mandou um abração pra mim. A Nilva da Guiatuba. Ai, que joia. Tchau, obrigada.
13: Obrigado a você, Nil. Obrigado pela amizade, né? O Vitor me deu uma carona hoje, né? Foi no mercado fazer como me deu uma carona no carro do Vitor, né? O Vitor, um abraço. Muito obrigado, amigo. Ô, Nilvo, obrigado pela amizade, viu, amiga? Muito obrigado de coração. Ô, meu amigo André do Bairro Dom Bosco, deixa eu ver se é o André, se é o Juquinha. Tá disputando aqui o horário? Deixa eu ver quem chegou primeiro aqui. Se foi o Juquinha ou se foi o André. O Juquinha mandou pra mim, era 4:05. E o André mandou, deixa eu ver aqui a hora que o André mandou. Cadê o André? Cadê o André? Do Bairro Dom Bosco, minha amiga Maria do Carmo, né? Estão lá ouvindo a gente, nosso abraço. A minha amiga também, a Maírdes, aí do Bairro Dom Bosco, né, Maírdes? Um abraço a você. A Margarida Dom Veloso. A minha amiga Fia também, Dom Veloso. O André mandou, era 3:30. 3:30 o André mandou. Boa tarde, Pedrada. Estamos aqui te ouvindo, né? Aqui no bairro Dom Bosco, né? Ele está ouvindo o nosso programa e dedicando música para todos os seus amigos, né? Ouvindo aí o nosso programa, dedicando também para Maria do Carmo, a esposa dele, com muito amor e carinho. Manda a música Nosso Amor Vale Ouro, né? Para Maria do Carmo. Ei, paixão, hein? Sextou, né? Sextou, o pessoal fica apaixonado, né? Leandro Waterloo, do Norma Gibaldi, um abraço. Zé Paulo, um abraço, Zé Paulo Encomendas. Muito obrigado pelo carinho. A Fátima, alô Fátima, o Luiz e a Marli, aí na Rua 10. Um abraço a vocês aí, muito obrigado pelo carinho, viu? Tá aí curtindo também o nosso programa, lá na Passagem do Luiz, meu primo Luiz, né? Muito obrigado a vocês pelo carinho aí, tá bom, turma? Tá lá curtindo a gente. E também abraçando com carinho a minha esposa Bebel, em casa, né, Bebel? Vai pra você também. Vai lá pra Nilson, Oswaldo da Vila Vitória também, da V14, né? Então tá aí, ó. E quem pede é o André do Bairro Dom Bosco, dedicando com amor e carinho a esposa Maria do Carmo, a minha amiga Carminha.

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6: Aê, 16h37 na Paranaíba. Muito boa tarde, meus amigos. Deixa eu mandar uma boa tarde lá pra Chácara Santa Clara. Tá lá ouvindo a gente a Cleudes e o Maurício, são feirantes, né? Vende aquele espetão de carne por quepira na feira ali, ó, assado, né? Isso é amanhã, né? É, sabadão, também no domingo de manhã, né? Então, abraço lá pra Cleudes, o Maurício, Chácara Santa Clara, obrigado pelo carinho. Boa tarde também com carinho nosso amigo Mazinho. Alô, Mazinho! Mazinho, Nação Pública, né? Mandei um recado pro Mazinho, trocar a lâmpada pra minha amiga Abigail, e o Mazinho já prontamente me atendeu, né?
7: Lindomar, eu pedi pra ir lá ontem, só que foram de dia, né? Aí ela arrumou um voo, falando Rua 11 com a Aurélio Alves, Rua Aurélio Alves com a 11, eu não sei se os meninos conseguiram identificar lá certinho. Colocaram aqui que foi feita, né? Mas ela reclamou aí no programa novamente. Vou pedir para ir hoje à noite.
6: Certo, tá? Certo.
7: Obrigadão aí.
6: Obrigado você, Mazinho. Obrigado até aí, ó, minha amiga Abigail. Então vai hoje à noite, viu? Trocar ela para você lá, tá bom, Abigail? Um abraço a você, viu? Muito obrigado pelo carinho da audiência, né? É, mandando um abraço também com carinho, né? Pro meu amigo Alan Rei do Queixo, grande Alan Rei do Queixo, santista, o Alan tá me ouvindo, a Célia, irmã do Alan, também tá me ouvindo, né? Lá no Bom Jardim, a dona Maria Aparecida, sou Sebastião, ainda fazendo Tranquilo Zago, né? A dona Maria Aparecida, sou Sebastião, abraço a vocês. A Graça e o Maurício, alô Graça, Maurício, na fazenda Sucupira, também tá me ouvindo, né? Muito obrigado a todos pelo carinho. É, meu amigo Júnior Fiuza também ligadinho comigo, né? Nosso abraço. E agora eu vou atender o meu amigo, essa música vai com carinho, pro meu amigo Joaquim da Fazenda. Joaquim adora essa música, hein, Joaquim? Pode aumentar o volume do rádio aí da caminhonete, viu, Joaquim? Tá lá ouvindo a gente? O Joaquim da Fazenda e aqui na cidade a esposa dele, a Herta, na rua Caixa Dourada, né, Herta? Vocês adoram essa música, né? Pra vocês dois aí, viu? O Joaquim e a Herta. Quem pede é os meus amigos da rua Tiltaba. Mandando um abraço, Solaor, Dona Rosinha, J. Gervás, Janildo, Crislan, da rua Tiltaba. E quem vai ouvir a música comigo é o Raimundo e a Sebastiana, que são meus amigos aí da rua Tiltaba, da SR, uma cadeira de fios. 16h40, já, classificados. Segura aí, Joaquim! É o canarinho prisioneiro.

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2: 16:36.
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2: 16:44.
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10: Daqui a pouquinho eu atendo o Juquinha do Cais. Viu, Juquinha? Já atendo você, Juquinha. Sou Luziário da Rua 7. Alô, sou Luziário da Rua 7. Um abraço, né? Caldeira, é o fazendeiro. O fazendeiro Caldeira também está me ouvindo, né? Proprietário do restaurante Campeão. Grande Caldeira. Agora é fazendeiro, né? Alô, Paulo Pintor. Paulo Pintor, Vanilson Pintor, nosso abraço. A Mercedes está me ouvindo, Mercedes? Mercedes Café e Companhia, daqui a pouco eu atendo vocês, tá bom? Agora chegou a hora de classificados.
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O programa Criança Feliz é Criança Brincando está realizando a campanha de arrecadação de brinquedos novos e usados. Quem puder contribuir, entre em contato no 993470687 ou 993286746. Participe! O evento será dia 2 de outubro, dia da criança, das 4 às 6, na Rua Marrocos, no bairro Ladário Cardoso. Participe! 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
0: Os meus amigos do Bairro da Saúde, estão lá ouvindo a gente do Bairro da Saúde. A Gerza da Rua São Paulo. Ô Gerza, um abraço a você. O seu Milton e a Sueli do Bairro da Saúde. O Deusdete Alves e o Washington aí no Bairro da Saúde também, nosso abraço. O senhor Sebastião de Lima e a dona Aparecida do Beco, obrigado pelo carinho. E agora eu falo com ele, o Juquinha do Cais, né? Ô, Juquinha do Cais, chega mais, amigo.
6: Verdade, pedadinho, passa para mim. Folha de ouro, acho que o Luciano foi engraçado, seja de brito. Passar o painho para o doutor Camilo, doutor Felipe e Marcelo. O Décio Saco, Rosmar da Anguera, Chicão da 28. Helena da Moral do Sonho. Para o Osmar, e agora falo também para o Paulo Pintor, Racelo, a sua família Racelo. Passo também para a Dalvinha, minha prima. Lá, esqueci o nome da rua lá. Um abraço também para o Bruno Júnior, Betinho do Sossó, sua família, Bruno Júnior, sua família, e para meu fofoco, falei, exercício da Orçada Alice, seu Sebastião de Lima. Para o Sebastião, o Joaquim Baru, para o grande amigo meu, que me orito do Flávio. Para o Rony, volta da sua mamada, sua família. Não faltando, para o Lada por Fruto, o Chicão. Um abraço, baixa a música muito bom.
0: Você esqueceu o Soluziário. Soluziário da Rua 7. Alô, Soluziário. Soluziário da Rua 7. Um abraço, Soluziário. Obrigado pelo carinho. O Zezão da Ponte Funda. Ô, Zezão da Ponte Funda. Os meus amigos da Rua Benjamin Costan. Tá ali ouvindo a gente, né? É, o meu grande amigo Juninho. O Juninho, a Andresa, o Gabriel e a Cláudia também ouvindo a gente aí. É, muito obrigado pelo carinho. O Edi do Quilombo. O Edi adora essa música, né, Edi? É, o Edílio Quilombo também está vindo. A Terezinha Lorival, lá em Ribeirão Preto. A Patrícia em Piracinunga, né, Patrícia? Em Piracinunga também está me ouvindo. O Nilo Machado e a Vanilda, lá na Salina. Alô, Nilo Machado e a Vanilda na Salina. Um abraço a vocês, obrigado pela companhia de vocês aí, tá bom? Então tá aí, ó. O Juquinha está pedindo e o Pedrada toca, né? Com os Reis do Pagode, o Tchão Carreiro e o Pardinho. 16:56, Esteira de Ouro.

festejou o filho do Juquinha do Cais, né? Nosso amigo João Alain, da Rua México, né? O João Alain ligou pra nós, agradecendo a você, Jiguerê, ontem o Alain ligou pra nós pedindo podagem de árvores na Rua México, né? Tava lá, né? Já, né? É um perigo danado, né? Já estava invadindo os fios da cidade, é um perigo danado. Aí o João Alain ligou para nós e gentilmente eu falei com o meu amigo Jiguerê e ele prontamente ele foi lá e já podou as árvores, né? Muito obrigado, Jiguerê. O João Alain e morador da Rua México agradece a você pelos trabalhos, viu? Foi lá podar as lâmpadas, podar as árvores, né? Já recolheram os galhos, tá tudo ok agora, hein, João Alain? Graças a Deus, né? Isso é bom, interagindo, né? A rádio com o diretor, com o pessoal da prefeitura, a amizade é grande, graças a Deus, né? E o meu amigo Jiguerê, meu amigo Mazinho, tem atendido a gente muitíssimo bem. Muito obrigado a você, Mazinho, Nação Pública, obrigado, Jiguerê, da Ação Urbana. Então, ontem, o Jiguerê foi lá com a equipe, podaram as árvores e agora está tudo beleza, né, João Alain? Um abraço a você, um abraço a Dalvo, Nininho, da Rua México, né? Também ouvindo a gente, aquele abraço. Vamos com o lançamento? Eu não sou terapia, é o nome do lançamento.

0: Eu não sou terapia, o nome do lançamento. O Dedé da Rua 8, alô Dedé da Rua 8. O Osmar da Rua 17, boa tarde Osmar da Rua 17. A Maírz do bairro Dom Bosco. A Neuza em Araporã, alô Neuza em Araporã, boa tarde Neuza. A João de Araporã também. A Maria da Horta em Araporã, boa tarde. A Divina da Rua Bela Vista, alô Divina da Rua Bela Vista. O Chibiu, alô Chibiu, grande amigo Chibiu também. Tá ligadinho comigo, né?
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2: 17 horas e 3 minutos.
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0: Olha a hora! 17 horas 7 minutos. Deixa eu mandar uma boa tarde ao meu amigo Gesmar Ricardo. Alô, Gesmar Ricardo. E a esposa Adriana, ouvindo a gente, né? Aquele abraço. Ali na rua Fran Peixoto, na Viela, o Miguel e a Sueli. Alô, Miguel, a Sueli. Aí na Viela, né? Na rua Fran Peixoto, nosso abraço. A Ana Cristina, Ana Cristina, eu sou Ormindo.

0: Dona Maria Helena, da Rua 16, no bairro Sostomô. A Iracilda, a Gecilda Iracilda, a irmã do Lindomar Executivo, nosso abraço, né? Abraçando com carinho o Carlos Barreto, meu amigo Carlos Barreto e Maria Aparecida, no Clube do Poção. Na Rua Rio Verde, o Sinibaldo e a Julieta, na Rua Rio Verde. A Dona Neza, a mãe da pastora Miriam. Alô, Dona Neza! Lá no Recanto do Paranaíba, o Eli, a Valéria, o Jesus, a Suelene, o Zé Bilele e a Graça, todos do Recanto do Paraíba, aquele abraço. Helene Machado, a Dorinha também, né, Dorinha, ouvindo a gente, aquele abraço. A Kênia Machado também, né, Kênia? Um abraço a você, minha amiga Kênia. Deixa eu ver agora que eu vou pro WhatsApp da rádio, viu? Até agora eu te disse só o meu, né? Edisflor Centralina. Alô, Edisflor em Centralina. Um abraço a você. A minha amiga Mara, do Bairro da Saúde, né, Mara? Um abraço a Mara, do Bairro da Saúde. Tá ligadinha comigo também a Mara, né? Sempre ouvindo o nosso programa. Pedrada, boa tarde. Se você conseguir impressora, serei grata. Tá querendo ganhar uma impressora? Pedrada, você é bastante conhecido, precisa ganhar uma impressora. Ou vender mais barato para mim. Quem tiver para vender mais barato, entre em contato comigo. Quem tiver a impressora vender mais barato, entre em contato comigo. Eu passo contato da Mara, viu? Lá do Bairro da Saúde, né? Vamos agora, brechó, o brechó lá da rua V15, lá no Recanto Sertanejo, a Roseli e o João Batista. Alô, Roseli, João Batista, Recanto Sertanejo, Dona Magnólia, a Nilce, o Celso Luiz, Eliene, do Pesca e Paga Lajeado. Rony da Joia do Bosco. Alô, Rony, fala comigo, Rony.
1: Boa tarde, Dona Pedrada. Aqui é o Rony da Lanchonete Bosco. Eu queria pedir a música O Menino da Porteira com Sérgio Reis. Oferecer pro Fuquinha de Saúde, pro Dalmingo Táxi, pro André aqui do bairro Dom Bosco, pra Laíra na rua Pereira Barreto, no bairro São Simão, bairro Novo Horizonte. E para todas as pessoas que estão lá no bairro do Prefeito e Profecido Arcalice, e para todos os meus clientes aqui da Lanchonete Dom Bosco e para todas as pessoas que estão ouvindo esse programa seu maravilhoso. Desde já, muito obrigado. Que Deus abençoe.

Ivon da Lanchonete Dom Bosco, pediu pro Chico comigo com o Sérgio Reis, linda porteira, né? Nosso abraço. Olha, deixa eu mandar um abraço também para o pessoal do Buqueirão, né? Tá lá me ouvindo, do Buqueirão. Tá lá o Geraldo, a Francisca Matias, o Renato, a Maria do Carmo, a Sônia, o Joaquim, o Neguinho, a esposa, aí no Buqueirão, um abraço a vocês. O Nilson Pedreiro e a Marina no Granville. A Nilda Abreu, o Elcio Granville, boa tarde. A Sônia, a Maria Thelma da Rua 15. O Elia Valério, no Recanto Paranaíba. A Maria Ramos, da Rua Pedro Alves Cabral. A Maria de Fátima, do Remy Martins, abraçando as irmãs, a Valdirene do Panamá. E a Francileide, na Francisco José, né? A Luciânia, o João Luiz Carroceiro, no Marulina. A Gorete do Marulina, Gorete no Marulina também. Um abraço, Gorete. Lá em Canápolis, o Reinaldo Cascavel e a Maria Júlia Cussu, em Canápolis. Nosso abraço a vocês, obrigado pelo carinho, tá bom? Luciano do Frango Assado, a Marlenda 27, a Salma do Goiás, a O Salma do Goiás, a Jerominha da Rua Tiradentes, o Martelinho, a Ana, doutor Felipe, a doutora Camila, boa tarde a vocês, da família maravilhosa. E vai lá pra Mercedes, hoje tem a feirinha, né? Lá na JR, tá lá Mercedes, o Cut, vendendo aquele sanduíche gostoso, né? Caprichado. Um abraço, Mercedes, um abraço, Cut, o Zé Carlos Pescador, a Manu, o Arthur, a Margarida, todo mundo ouvindo a gente. Vão curtir comigo, com os Gargantas de Ouro.

0: Valquíria, os filhos ouvindo a gente. Alô, Valquíria! Boa tarde, você, minha amiga!
1: Todo mundo tem uma lembrança boa.
0: Todo mundo tem uma lembrança boa, né?
1: Então vamos cantar assim, ó.
0: Vamos lá. Vamos pra cima.

0: demais!
1: Muito boa, lembrança boa, sempre bom ter lembrança boa, né?
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3: 17 horas e 19 minutos.
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5: Na Rua 16, a minha amiga Yolanda, a Yolanda Chiquinho da Rua 16. Um abraço a vocês, ótima tarde. Na Rua da Máquina, o Mozair Damasceno e a Vera. Alô, Mozair e a Vera na Rua da Máquina. Também está ouvindo a gente. Preparando para ir para a feira daqui a pouquinho, né? Meu amigo Nilson Farinha. Alô, Nilson Farinha Caçula. Um abraço a vocês, está lá tornando farinha e ouvindo a gente, né? O Nilson Farinha Caçula. Aquele abraço, viu? Muito obrigado pela participação de vocês aí. O meu amigo também ouvindo a gente, o Aguinaldo da Gueiroba. Alô, Aguinaldo da Gueiroba. Senhor José Luiz do Peixe e a Dona Maria Cândida. Estavam viajando, né? Estavam para a Solândia. Não sei se retornaram ou se está aí na Solândia ainda, né? Alô, senhor do Peixe, Dona Maria Cândida. Um abraço a vocês, viu? A Divina Joana da Rua Bauru. Alô, Divina Joana da Rua Bauru. Um abraço a você, minha amiga. Muito obrigado pelo carinho da audiência. O Careca do Açougue. É o Careca, a Marília. Aí no Açougue do Careca também. A Lorena tá por aí também, né? Nosso abraço, tá bom? E agora atendendo mais um WhatsApp da rádio, né? Deixa eu ver quem fala comigo depois do Rony. É o Heleno, lá do Morada dos Sonhos, né? O Heleno Flamenguista. Fala comigo, Heleno.
6: Boa tarde, meu irmãozinho da Mar Quebrado, Quebradinho, sexta-feira mesmo. A pedido da canção hoje, Quando a Saudade Aperta, mas o conduto original. É a música original, não é a música acústica, não, viu? Com Teodoro Sampaio, acompanhado por Brasil da 5 da manhã, Celso das Antilhas, Edson Zequeira do Mirval, Manezão da

0: Karenta Francis Rosa Casimério. Chirilu do Frango Assado 27, família na Batalha. Na Fazenda Trindade, meus irmãos Pedro de Gosto, Kim Maridente, Cambotibo Max, João Paz da Peu, cantor das multidões, Neném do Panamá, Maria Lanzudo, e meu primo João Batista Fernandes, tocador de violão no bairro Juca 3, líder comunitário. Abaixa a rua que é uma de boa.
1: Na verdade, Heleno, não é o Teodoro Sampaio que é original dessa música, viu? Na verdade, é Alcino Alves e Rossi. Né? Quem gravou a música pela primeira vez, Alcino Alves e Rossi. Aí depois Teodoro Sampaio e Mato Grosso regravaram ela. Mas na verdade os autores mesmo da música, primeira gravação de Alcino Alves e Rossi, os originais, tá bom, Heleno? Um abraço a você do Bairro Flamengo. Muito obrigado pelo carinho, amigo. 17h25, o Oswaldo em Centralina e a Maria Lúcia em Centralina, nosso abraço. Abraçando também lá em Canápolis a Maria Cascavel, né? A Maria Jercussul e o Reinaldo Cascavel. A Maria de Capinópolis, né? Maria de Capinópolis, um abraço a você também. Muito obrigado pelo carinho. 17h25.
2: Nós vamos chamar.
1: 17h25, mandando essa música também com carinho, né? Pra todo mundo tá curtindo a gente aí nos bálsamos, Caridade, Mutum, Passa 3, né? Caridade. Pessoal bacana. Buquem, um abraço a todos. Maldona bonita, hein? Isso que eu chamo de música. Não é música, né? É a poesia da música sertaneja. Quando a saudade aperta. Seu Dori Sampaio.

0: Eita, Teodoro Sampaio, Mato Grosso, lá pro Elendo Morar dos Sonhos, né? É, Quando a Saudade Aperta, o nome da música. 17h29 na Paranaíba, 17h29. A minha amiga Marli tá ligadinha comigo, né, Marli? A Marli, o Valdeci também na Vila Vitória. Um abraço a vocês, obrigado pelo carinho da companhia, né? É, a Marli tá ligadinha com a gente. Pois não, Marli? Oi, Marli.
1: Essa lata de leite aí é que o menininho toma. Tomeu aí. Quem pudesse dar, eu doar pro mesmo. Não é? Achei que era aquele outro, não. É isso aí, ó. Se alguém quiser, puder ajudar, doar pelo menos uma lata, duas. É para as crianças mesmo.
0: É, o leite Aptamil, tá? O leite Aptamil Prêmio, tá? Quem puder doar esse leite para nós, entre em contato comigo, para duas criancinhas, viu? Aptamil Prêmio, né? Boa tarde, Marli, boa tarde, Valdeci, ouvindo o nosso programa, quero abraço, né? Muito obrigado pelo carinho de vocês aí. Jairo Delfino, corintiano, Jairo Delfino, né? É, eu vi ele no Faria esses dias atrás à noite, né? Tava lá com os amigos, né? Jogando conversa fora. Grande Jairo Delfino. Fala comigo, Jairo.
2: Boa tarde, Pedrada.
0: Tarde.
2: Pedrada, aqui na V13, esquina com a César Zago. Tem 3 dias que tá vazando água aqui. Já fez reclamação e nada.
3: Estou atendendo mais o WhatsApp. Tá?
0: Vou passar agora para Saneago. A gente tem uma amizade muito boa na Saneago, viu? Graças a Deus. Aliás, eu tenho amizade em todos os órgãos, né, da cidade. Graças a Deus por isso. Onde a gente pede, o pessoal atende a gente com muito carinho, né? Então, Jairo, já vou passar imediato aqui sua reclamação, viu? Sua reclamação não, seu pedido, né? Pra Saneago, tá bom, amigo? Um abraço a você, obrigado pelo carinho. Já foi. Tá aqui, já foi pra Saneago, diretoria da Saneago. Tá bom, Jairo Delfino? Um abraço a você, amigo. Olha, se você encontrar uma moça pra casar aí, segura ela, laça ela, porque tá difícil, moça pra casar, viu? Tá difícil.
4: Essa moça é pra casar.
5: Vocês estão falando besteira.

0: Laça ela, casar, segura ela aí, se é pra casar, segura ela. 17h34, meu amigo, bom flamenguista, Celso Luiz do Pesca e Paga Lajeado, gente fina, meu parceiro, meu irmãozinho, mandou uma mensagem pra mim. Pedrada, boa tarde, estamos aqui no Pesca e Paga Lajeado te ouvindo. Celso Luiz, Dona Magnólia, a Nilce e a Eliene, né? Mandou pra mim aqui, olá Pedrada, amanhã eu vou pra cidade, vou levar um queijo pra você. Ô, maravilha, hein? É, queijo tudo de bom, né? Deu certo que eu ganhei um doce de goiaba ontem, né? Um doce de goiaba ontem, então amanhã o queijo veio fresquinho, né, Celso? Muito obrigado, amigo, muito obrigado aí, viu? Um abração a você, Dona Magnólia, a Nilce, toda a família Pesca e Paga Lajeado. Muito obrigado aí, viu, amigo? Sou mineiro, mineiro gosta de queijo aí, né? Vamos faturar e voltamos, já, já.
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2: 17h34.
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0: Tá bom, meu amigo Celso Luiz, já mandou por baixo aqui, ó. Vou levar o queijo pra você e uma dúzia de ovos. Ô, beleza, hein? Ovos caipira. Tá dando tudo certo pra mim, né? A minha amiga Divina, lá da Rua 13, a Divina da Rua Bela Vista, a Divina mandou farinha de mandioca pra nós esses dias, né? Farinha de mandioca, né, Divina? Obrigado pela farinha de mandioca. E agora o Celso vai mandar a dúzia de ovo, né? Um ovinho caipira com farinha, o que você acha? Pega bem? Desce bem? Será que cachorro come? Será que alguém dá? Muito obrigado, Celso Luiz, né? Toda a família Pesca e Paga Lajeado. Obrigado a Roseli, o João Batista, do Recanto Sertanejo também. Muito obrigado pelo carinho. Obrigado aí, Divina, da Rua Bela Vista, que mandou farinha de mandioca para nós, né? Mas agora, quem não mandou farinha, nem ovo, nem queijo, foi o Brechó. O Brechó da V15, né, Brechó? Fala comigo, Brechó!
1: Boa tarde, Pedro.
0: Boa tarde,
1: você tá bom, meu irmão? Aqui é seu amigo Brechó.
0: Fala comigo.
1: Você tá... Eu ofereço esse programa seu. O Brechó e a Luzia, o Giovanni Madias, o Giovanni Delei, o Madiange, que chama a esposa e a filha.
0: Isso.
1: Que você oferece também pro... para ter acesso mais na Marolina, que você oferece também
0: pro
1: Juquinha da Saúde, mais família, só eu mais a família, para lá na Rua Tutaba, para todo mundo lá da
0: família
1: dele. Ô, Solaor! Dá missão lá para ele.
0: Isso!
1: E também o que você oferece para também o chão de Lima mais aparecida lá no beco.
0: Nossa, abraço.
1: Deus abençoe muito ele, aqueles manjão nosso lá, porque lá é gente boa também, é coisa boa do mundo, isso. Gosto mais de ter mais com família. E você mais a Isabel, falou? Tudo de bom, felicidade, programa gostoso. Eu quero que você, Gini Jane, fazendo em Goiás, fazendeiro em Goiás, falou? Então tá, tchau, tchau.
0: Falou, Brechó! Um abraço a Luzia, também ouvindo a gente, né, Luzia? Um abraço a você, minha amiga. Muito obrigado pelo carinho da participação, né? Também a Kênia, né? A Kênia também tá ouvindo a gente. Alô, Kênia! Um abração pra Kênia, né? O Sonego lá da Rua 20, o Zé Divino do Bar, também tá ouvindo a gente, né? A turma toda aí, né, ouvindo o programa, aquele abraço. A Dirce, João Ismael também, nosso abraço, né? Muito obrigado a todos aí. Está aí curtindo o nosso entardecer no sertão. Gessi do Hortaliça, meu grande amigo. Gessi do Hortaliça. Está ligadinho comigo, né, Gessi do Hortaliça? Um abraço a você. O Divíniozinho, né? Trabalhando ouvindo a gente, Divíniozinho. E vai também para o Vanderlei, a Filomena e a Francinete, né? E para toda a ciganada ouvindo o programa, toda a ciganada também. Nosso abraço, meus irmãos ciganos, sempre ouvindo o nosso programa. 17h40, os ciganos da música sertaneja em seu rádio, o pedido do Brechó.

0: meu amigo Brechó, minha amiga Luzia da V15, Gine Gênua, fazendeira de Goiás, né? Mais um lançamento?
1: Tá explicado. Suas conversas temporárias que depois de

0: 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E a hora certa.
1: 17:46.
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5: 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Salma da Goiás, boa tarde, Salma da Goiás. O Tio Olímpio do Cras em casa. Alô, Tio Olímpio do Cras, um abraço a você. E agora, atendendo com carinho, né? O meu amigo Deusdete. É, quem está ouvindo a gente também. É lá na Celso Maeda, o Roberto, a Dona Idelma e a Roberta, aí na Celso Maeda. Nosso abraço, turma. Quem vai pedir a música agora? Ele, meu amigo Deusdete Alves, grande amigo Deusdete Alves e o Washington. Os dois amigos estão ouvindo a gente lá no Bairro da Saúde. Fala comigo, Deusdete Alves. Gente fina, meu parceiro, meu amigo. Fala comigo, Deusdete. Boa demais.
7: Meu amigo, irmão, Pedradinha, beleza?
5: Beleza.
7: Como é que tá os três? Só calor demais, né? 37 graus na nossa querida...
5: Muito quente.
7: Grande Itumbiara, né?
5: Verdade.
7: Depois, daí eu e o Washington aqui sentado na porta.
5: Meus amigos.
7: Ouvindo esse programa maravilhoso.
5: Obrigado.
7: Depois você abaixa a agulha, aquela moda com... Milionários é rico, de longe também se ama. Oh, falou, Manão.
5: Beleza.
7: Pode beleza. Baixar a agulha que a moda é boa.
5: Muito boa. Muito boa. Alô, Deusdete Alves. Alô, Washington. Sextou, moçada. Sextou, hein?

0: Hoje não, o nome do lançamento na Paranaíba. 17h58, a hora certa.
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2: 17h58.
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7: Olha, 18 horas em Itumbiara, uma pequena pausa aqui no nosso programa. Hora e vez de apresentar para vocês a hora do anjo, a Ave Maria, né? A Ave Maria, com a dona Ruth. E eu volto já já, tá bom, turma?
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Queridos ouvintes da Rádio Paranaíba, o nosso boa noite. Nós estamos reunidos pelo toque da Ave Maria e mais do que reunidos, nós queremos nos unir, uma só voz, um só coração, como cristãos, acolhendo a Virgem Maria que abre os braços para cada um de nós, para mostrarmos a sua ternura e também levar até os céus as nossas orações. Nós somos privilegiados, irmãos, por esse momento de oração. É um momento que o céu desce até a terra e a terra sobe até o céu. Obrigada pela sua companhia, obrigada porque você sempre nos espera para fazermos juntos esse momento. Seja muito bem-vindo. Você faz comigo acontecer o momento da Ave Maria. A antífona da entrada dessa semana, ela diz: a salvação do povo sou eu, diz o Senhor. De qualquer tribulação que clamarem por mim, eu os ouvirei e serei seu Deus para sempre. Olha, irmãos, de qual

qualquer tribulação que clamarem por mim, eu os ouvirei e serei seu Deus para sempre. Que a nossa oração se dirija agora ao Pai, ao Criador, pelas mãozinhas tão lindas de Nossa Senhora, ela leve tudo, a presença de Deus, a presença do seu Filho amado. Consagremos-nos, irmãos, para a partilha desse momento de oração. Pelo sinal da Santa Cruz, livrai-nos, Deus nosso Senhor, dos nossos inimigos. Em nome do Pai, do Filho e do Espírito Santo. Amém. Vinde, Espírito Santo, vinde por meio da poderosa intercessão do Imaculado Coração de Maria, vossa amadíssima esposa. Vinde, Espírito Santo, vinde por meio da poderosa intercessão do Imaculado Coração de Maria, vossa amadíssima esposa. Vinde, Espírito Santo, vinde por meio da poderosa intercessão do Imaculado Coração de Maria, vossa amadíssima esposa. Oremos, ó Deus, que resumistes toda a sagrada lei do amor a vós e ao próximo, concedei-nos que, observando os vossos mandamentos, mereçamos chegar à vida eterna. Por nosso Senhor Jesus Cristo, vosso Filho, que é Deus, e convosco vive e reina na unidade do Espírito Santo, por todos os séculos dos séculos. Amém. O salmo que anima a liturgia de hoje é o Salmo 143. Bendito seja o Senhor, meu rochedo. Bendito seja o Senhor, meu rochedo. Bendito seja o Senhor, meu rochedo. Ele é meu amor, meu refúgio, libertador, fortaleza e abrigo. É meu escudo, é nele que eu espero. Bendito seja o Senhor, meu rochedo. Quem é o homem, Senhor, para vós? Por que deles cuidais tanto assim? E o filho do homem pensais? Como sopro de vento é o homem, os seus dias são sombra que passa. Bendito seja o Senhor, meu rochedo. A antífona do nosso Evangelho está em Marcos capítulo 10. Marcos capítulo 10. Veio o Filho do Homem a fim de servir e dar sua vida em resgate por muitos. Veio o Filho do Homem a fim de servir e dar a sua vida em resgate por muitos. O nosso Evangelho está no capítulo 9 de São Lucas. Proclamação do Santo Evangelho de Nosso Senhor Jesus Cristo, segundo São Lucas. Glória a vós, Senhor. Aconteceu que Jesus estava rezando num lugar retirado e os discípulos estavam com ele. Então Jesus perguntou-lhes: quem diz o povo que eu sou? Eles responderam: uns dizem que és João Batista, outros que és Elias, mas outros acham que és algum dos antigos profetas que ressuscitou. Mas Jesus perguntou: e vós, quem dizeis que eu sou? Pedro respondeu: o Cristo de Deus. Mas Jesus proibiu-lhe severamente que contassem isso a alguém. E acrescentou: o Filho do Homem deve sofrer muito, ser rejeitado pelos anciãos, pelos sumos sacerdotes e doutores da lei. Deve ser morto e ressuscitar no terceiro dia. Palavra da salvação. Glória a vós, Senhor. Irmãos, Jesus está com seus discípulos, mas ele vai para um lugar retirado para fazer suas orações. E os discípulos

discípulos estavam com ele. E Jesus pergunta para eles: quem que o povo diz que eu sou? Eles responderam: uns dizem que és João Batista, outros que és Elias, mas outros acham que és algum dos antigos profetas que ressuscitou. E Jesus perguntou novamente: e vós, quem dizeis que eu sou? Como sempre, Pedro se adiantou e disse: o Cristo de Deus. Mas aí Jesus o proíbe de falar aquilo a quem quer que fosse, porque certamente a hora dele ainda não havia chegado, né? Mas ele acrescentou: o Filho do Homem deve sofrer muito, ser rejeitado pelos sacerdotes, pelos doutores da lei, deve ser morto e ressuscitar no terceiro dia. Irmãos, tudo isso aconteceu com Jesus, tudo. Tudo isso, Jesus passou por tudo isso, do jeitinho que ele falou com seus apóstolos. Ele não escondeu nada e ele demonstrou uma confiança suprema no Pai. Como quem poderia dizer, o Pai sabe tudo o que ele está falando. O Pai sabe tudo o que ele permite. A nossa fé, irmão, se eleva quando nós compreendemos que o amor verdadeiro exige coragem para caminharmos ao lado de Jesus que sofre, morre e ressuscita. Se ele é nosso Deus, como nós queremos viver uma vida que não tenha sofrimento, que não tenha dor, que não tenha perdas, que não tenha contrariedades, que não tenha desavenças? Como, irmãos, que nós vamos ter uma vida assim, se aquele que veio antes de nós para nos salvar, ele passou por tudo isso? O importante é reconhecer Jesus como Cristo em nossa vida e seguirmos os passos dele mesmo diante das dificuldades. Das dificuldades, das tristezas, das decepções. Nós vamos orar agora juntos, irmãos. A oração do anjos é uma oração tão poderosa. E nós pedimos a Nossa Senhora que ela interceda por nós, junto do Pai, junto de Jesus, para que nós vivamos essa vida em plena união com Jesus e confiantes da libertação que ele traz para nós todos os dias. Oremos. O anjo do Senhor anunciou a Maria e ela concebeu do Espírito Santo. Ave Maria, cheia de graça, o Senhor é convosco. Bendita sois vós entre as mulheres, bendito é o fruto do vosso ventre, Jesus. Santa Maria, Mãe de Deus, rogai por nós, pecadores, agora e na hora de nossa morte. Amém. Eis aqui os servos do Senhor, faça-se em nós segundo a vossa palavra. Ave Maria, cheia de graça, o Senhor é convosco. Bendita sois vós entre as mulheres, bendito é o fruto do vosso ventre, Jesus. Santa Maria, Mãe de Deus, rogai por nós, pecadores, agora e na hora de nossa morte. Amém. E o Verbo de Deus, que é Jesus, se fez carne e habitou entre nós, e nós podemos experimentar a sua glória. Ave Maria, cheia de graça, o Senhor é convosco. Bendita sois vós entre as mulheres, e bendito é o fruto do vosso ventre, Jesus. Santa Maria, Mãe de Deus, rogai por nós, pecadores, agora e na hora de nossa morte. Amém. Rogai por nós, Santa Mãe de Deus, para que sejamos dignos das promessas de Cristo para sempre. Amém. Irmãos, nós desejamos a todos uma boa noite. Fiquemos sob a bênção e a proteção do nosso Pai, do nosso Deus, que é Pai,

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1: De volta em seu rádio, senhores, senhoras, meus amigos, minhas amigas. De volta e agora entrando em seu rádio, a última hora do programa Entardecer no Sertão. O programa só toca modão, né? Opa! Eu sou o Lindomar Pedrado e você pode me chamar de amigo. Lá no bairro do Horizonte, o Zé Tupete. Alô, Zé Tupete do bairro do Horizonte, né? O Carlinho do Banco Santander. Alô, Carlinho! Aí do Banco Santander, o Zé Tupete, né? Tá lá ouvindo a gente. Cleoverton da casa do sítio, me dando a carona. Alô, Cleoverton! Obrigado pela carona. Gilberto Mariano e a Adriana Campanha. O Bracinho e a esposa também ouvindo a gente. O Zé Vitorino, do bairro da Saúde. Alô, Zé Vitorino. O Zé Rosa. Alô, Zé Rosa. Aquele abraço a todos, né? Deixa eu ver quem eu atendo aqui no WhatsApp. É, muita gente participando comigo. Aparecido Vieira, do bairro Paranaíba. O João Batista Silva. Também está me ouvindo, né, João Batista Silva? É, tem um amigo doando um gatinho aqui, já vou falar do gatinho, a doação do gatinho, né? Deixa eu ver quem vai falar comigo. Antônia Sebastiana Pires. Alô, Naísa, do Nova Gibaldi, tudo bem, Naísa? Antônia Sebastiana Pires, chega mais.
2: Boa tarde, linda, muito bem. Tudo bem, mais uma vez com o Rick Rani. Não perca sua fé. Oferecer para as Marias é preto, para o Rosinho do time, para o Edivaldo e família, o Wesley e família, para o Edivaldo, para a Tarsila, para o Zofão lá do Gal da Saúde, para a Cida e a Flávia Mizuzinho, para quem gosta da música.
1: Falou, minha amiga, um abraço a você, boa noite, Antônia. Flávio da Rua Bandeirantes, aquele abraço. Muito obrigado pelo carinho da audiência de vocês aí na Rua Bandeirantes.

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2: 18:23.
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1: 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E a hora certa.
2: 18:24.
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16: É, abraçando você nas fazendas, ouvindo a gente nas fazendas, né? Depois de um dia muito trabalhoso, muito trabalho pela frente, agora chegou em casa, tomou seu banho, né? Só esperando a janta ficar pronta para encher o pandu, né? Encher o bucho. Então abraço a você, meu amigo trabalhador, minha amiga dona de casa, aí nas fazendas, ranchos, né? Chacras. Um abraço a todos, obrigado pelo carinho, tá bom? É o programa Entardecer no Sertão, o programa só toca modão, né? E você nos barzinhos também ouvindo a gente, né? Os barzinhos também. Sextou, né, turma? Daqui a pouquinho o Thiago chega para fazer o sorteio do Amargão, né? É, Maria Divina, minha amiga, minha vizinha da Rua 13, do bairro Sostomô. Alô, Maria Divina, da Rua 13. Boa noite a você, minha amiga. Zé de Brito, da Rua 36. Alô, Zé de Brito.
17: Fernando, boa tarde. Meu irmão passa duas camisas com os gargantos de ouro. Vou para meio de costureira, França da Riobe, Cecília, Luciano do Fagaçado, Ouro Ponto, Bulação, João Fio, Zé Bludo, Juquinha da Saúde, Burro da Marolina, Dona Nega, Leta, Lucinda, Socorro, Cheiro da

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2: 18:30. 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
7: Por falar em alegria, é com muita alegria que eu recebo hoje aquele estúdio comigo, né? Sempre a gente fala por telefone, mas ao vivo é mais, né, interessante, né? A gente dá um abraço pessoal. Este homem que tem trabalhado muito, muito, dia e noite, incansavelmente, para o aceio da cidade, a limpeza da cidade, né? Estou falando do nosso amigo Jeguerê. Sempre eu falo e repito, não tem medo de falar hora nenhuma. Se a prefeitura tivesse 10 Jeguerê da vida, a nossa cidade seria a melhor cidade do estado de Goiás. Porque esse homem tem que trabalhar dia e noite. Ele não mede esforço não. Tá? Qualquer precisar dele, o que ele puder fazer, ele faz. Se tiver no alcance dele, ele faz com a sua equipe. Ele é a equipe dele, está de parabéns. O Jiguerê, chega um pouquinho para dar uma boa noite aqui no programa, aqui no meu microfone. Aquele susto, traz a cadeira para cá. Trazer aqui um boa noite, Jiguerê, essa pessoa maravilhosa, esse grande homem. E de presente, veio trazer para mim uma tábua de picar carne. Do lado, peixe, o Santos, mandou desenhar o peixe. Do outro lado, timbrou meu nome, Lindomar Pedrada. Amigo, Deus te abençoe. Parabéns pelo seu trabalho. Obrigado pela visita, Jiguerê.
8: Pedrada, é uma satisfação muito grande estar falando isso. Nesse microfone da Rádio Paranaíba, onde você é um líder de audiência.
7: Obrigado.
8: Tanto nas manhãs, tanto na tarde, você faz esse trabalho maravilhoso. E amigo de todos, eu sou seu fã.
7: Obrigado.
8: Sou seu fã porque você ajuda as pessoas, você leva uma mensagem bonita, uma mensagem de alegria, de paz. E você é um comunicador ímpar.
7: Obrigado.
8: Onde eu tenho um respeito muito grande e agradeço a Deus por ter a sua amizade, por ser seu amigo desde a época do Zé Gomes. Verdade. Quando a gente estava na Ação Urbana, você frequentava muito a Ação Urbana,
7: muito.
8: Na época o secretário era o Dalmin, e você vem desenvolvendo esse trabalho ao longo dos anos. Eu quero te parabenizar, quero mandar um carinho muito especial, um abraço para minha mãezinha Dona Jovita, para o meu irmão Ivair, para minha irmã Joana Dark, para todos os meus filhos, o Gustavo, o Eduardo, o Guilherme, a Antonella e a Jéssica. Todos os meus filhos, que eu amo de paixão, que são 5 filhos, e dizer que a gente tem nessa vida, eu acho que tudo que vem para nós, né, Pedrada, vem para a gente. Eu sou apaixonado em fazer o serviço público. Eu tenho 34 anos como servidor público. E hoje eu vejo que a nossa cidade de Tumbiara merece um carinho especial de todos os secretários. E quando você, aqui nesse microfone valoroso da Rádio Paranaíba, me pede as coisas, eu tento resolver no mais rápido possível, porque você é o elo entre a Ação Urbana e o morador de Tumbiara. E eu faço com carinho e com respeito, e é isso que o nosso prefeito John Araújo quer, que todos os nossos secretários executem um trabalho de qualidade, levando bastante serviço, trabalho para a comunidade Tumbiara. Quero deixar um beijo, um abraço muito especial para minha namorada Valquíria, que é sua amiga, que também
7: mandou
8: ela é especial demais. É uma mulher que eu aprendi a admirar, e com certeza nossas vidas, Pedrada, a gente tem que valorizar as pessoas boas que estão ao nosso lado.

0: Pedrada, você é... Eu sou seu fã.
1: Obrigado. O Lindomar do Bairro Brasília, mandou um abraço pra você, Lindomar do Bairro Brasília, tava te ouvindo lá.
0: Meu Lindomar. Amigo Lindomar, grande truqueiro, viu? Gosta
1: truqueiro?
0: De... É, bom.
1: Não vamos muito, não.
0: Gente boa.
1: É.
0: Gente boa.
1: Rapaz, seu namorado mandando um beijo pra você aqui, ó. Manda um beijo pro meu namorado Jigueira aí. Tava para comer churrasco com a sua família. Você é nota mil.
0: Amém.
1: Ela falou, tá vendo? Bens a Deus, hein? É, vai dar casamento?
0: Eu creio que sim.
1: Tá, vai dar, com certeza. Quer ser padrinho.
0: Eu quero que você... Não, eu quero, não faço questão.
1: Faz questão, né? Então tá bom. Tá vendo, Malqueira? Você é padrinho, ó. Tá vendo? Ô, Lindomar, um abraço a você do Jigueirê, viu? Mas não abraço de motoqueiro, não, viu? Tá bom? Um abraço aí. Jigueirê, que Deus te abençoe, viu, amigo?
0: Amém.
1: Tudo de bom, viu? Somos parceiros, viu? A Paranaíba, juntamente com você, viu? Estamos aqui à disposição, tá bom?
0: Pedrada, eu quero agradecer toda a direção, aos... É, comunicadores dessa rádio valorosa.
1: Isso.
0: Não só você, eu sei que tem muitas pessoas, mas eu e você, nós somos mais amigos, a gente às vezes está mais próximos.
1: Verdade, né? Verdade.
0: E ao longo dos anos eu aprendi a te admirar e gostar de você como um amigo e irmão, né?
1: Amigo e irmão.
0: Então eu creio que todos os que trabalham nessa rádio são pessoas do bem e valorosas e leva a comunicação nos quatro cantos da cidade de Tumbiara e por que não dizer no Brasil, né? O alcance da Rádio Paranaíba ele é enorme.
1: Enorme.
0: Então eu fico feliz de estar com você aqui hoje, de vir trazer esse presente.
1: Obrigado.
0: Lembrei de você, coloquei uma tábua de carne. Você é santista e eu coloquei o peixe.
1: Isso.
0: E no fundo da tábua eu coloquei um locutor falando no microfone o seu nome,
1: rapaz,
0: autografado nessa tábua.
1: Muito bonito, viu?
0: E eu quero dizer para você.
1: Ah.
0: Que você nunca deixe esse legado seu, que
1: amém.
0: Você hoje, o Pedrada é referência.
1: Amém, glória a Deus, amém.
0: É referência na Rádio Paranaíba. E
1: muito
0: quantos
1: obrigado.
0: Anos, né, Pedrada?
1: 43 nossa. Anos aqui, subindo escada.
0: Mostra que você é competente
1: no amém.
0: Que faz.
1: Amém, a gente faz parte. Um abraço a você, amigo. Deus abençoa, viu?
0: Obrigado.
1: Dá um beijo, dona Jovita, por mim, viu?
0: Sim, com
1: um abraço
0: certeza.
1: Da Valquíria.
0: Amém.
1: Tá?
0: Com
1: Deus
0: certeza.
1: Abençoa você.
0: Amém.
1: Com essa pessoa maravilhosa que você é.
0: Amém.
1: É assim que Deus te ama.
0: Amém.
1: Tá bom, amigo? Tá aí, falou comigo o Jigueirê, essa pessoa maravilhosa, muito humilde, muito simples, né? E sempre trabalhador. Esse homem é trabalhador, viu? Não tem dia e noite, viu? Qualquer precisar de Jigueirê é na hora, prestativo, né? Deixa eu falar com o meu amigo aqui agora, aqui, meu amigo, lá do... Tá na parada obrigatória, o Valtinho? Tá lá tomando uma gelada, na parada obrigatória, né, Valtinho? Tá ele, a Adriana, a turma toda aí na parada obrigatória. Um abraço a vocês. A Marlene Santos mandou pra mim uma mensagem também, né, Marlene Santos? Pede o Jigueirê para tirar o lixo na rua 24 com a 29. Por aqui está tendo muitos ratos. Vou passar para ele agora, viu, minha amiga Marlene Santos? O endereço, tá bom, amiga? A Mercedes também está ouvindo a gente. Alô, Mercedes! Um abraço a você, está parabenizando você pelo seu trabalho, Jigueirê. Mercedes, lá no Café e Companhia. Tá bom, Mercedes? Um abraço a você, toda a turma aí curtindo a gente. Hoje é feirinha, ela é JR, né? Daqui a pouquinho a Mercedes vai estar lá na feirinha, né? Vem aqui sanduíche gostoso, Hélio Cuti. Meu irmão Lázaro Feliciano, rapaz, aí, ó. Mandando um abração pra você, Jigueirê.
0: Amém.
1: Lázaro Feliciano, meu irmãozão. Tá ouvindo a gente lá no rancho dele, no Graville. Manda um abraço pro Giga. Ó. Tô mandando pra você, irmão. Tô mandando um abraço pra você também, Jigueirê, viu? Um abraço aí, meu irmão. Tá aí no rancho dele, curtindo a gente, né? Lá no Graville. Ô Valtinho, o Valtinho tá me ouvindo também, né, Valtinho? O Valtinho da parada obrigatória.
2: Ô Pedrada.
1: Oi.
2: Fala, meu irmãozinho Pedrada. Está tudo bem, meu garoto?
1: Tudo bem.
2: Estou aqui no bairro Adriana, aqui no Parado Obrigatório. Estou com uma amiga minha aqui, uns amigos. Aí nós ouvimos uma música bacana pra caramba, que é do Rick Gênesis, que foi Curuço, onde de morrer. Como é que é o nome mesmo? Eu sou Como é que é o nome da música? É o lado de Deus, ele tá ao lado de Deus hoje. Aí você manda pra nós, meu amigo. E a oferece pra quem gostar da música. Adriana, pra todo mundo aqui, pra as meninas, tá tudo aqui, uma turma de amigos. Um abraço, irmão.
1: Pra você também, Valtinho, pra Adriana, toda a galera aí da Parada Obrigatória. Meu irmão Lázaro Feliciano, um beijo pra você, irmão. Todo Granville ouvindo a gente, aquele abraço. É, que Deus o tenha, né? Tá morando com Deus já. A alma do Rick, grande compositor, grande cantor, né? Tá ao lado de Deus. 10 de manhã. 18h43 na Paranaíba.

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2: 18:47.
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2: 18:47.
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7: É, por falar do Gran Village, meu irmão está ouvindo a gente no rancho dele, Lázaro Feliciano, um abraço a você, que Deus te abençoe. Ouvindo a gente também, a Nilda Abreu, mandou para nós aqui a mensagem. A Nilda Abreu, Elcio do Gran Village, aquele abraço, uma ótima noite, tá bom? Dona Jovita, um beijão no coração da senhora, Dona Jovita. Muito obrigado, senhora, pelo carinho, tá bom, Dona Jovita? Deixa eu ver quem fala comigo, a Cláudia Maria, tá ligadinha comigo, né, Cláudia Maria?
8: Oi, Lindomar.
7: Oi.
8: Joinha.
7: Tudo.
8: Parabéns aí pro nosso amigo de querer, é a Cleides aqui, mas Maurício, esse homem vale mil, né? Não é 10 nem 11, mas mil. Muito bom trabalho mesmo. A nossa rua já tá aí, aqui tá suja, mas não é culpa dele não, porque ele sempre limpa, ele sempre manda limpar. É porque o povo mesmo é que joga o lixo, né? Mas esse homem tá de parabéns, viu? Nosso parabéns pra ele também.
7: E aí, alguma coisa pra falar pra ela? Vem cá, chega o microfone aqui. Chega aí, pia agora, viu? Cleudes.
9: Obrigado, dona Cleudes. Pode ter certeza que é uma determinação do nosso prefeito, Dona Araújo, atender toda a população de Itumbiara com carinho e presteza. E quando a senhora precisar da ação urbana, pode ter certeza que nós estaremos à disposição da senhora, tá bom? E de toda a população de Itumbiara.
7: Aquela rua já tá aí, ele é um problema, né, Jigueira? Sempre você tá limpando lá, o pessoal não é nenhum. Não, parece que não obedece, né? Para deixar a rua limpa. Você vai lá, limpa, limpa, limpa, passa um pouquinho, joga tudo de novo. É difícil, né?
9: Isso. Semana que vem, já está na programação, quarta-feira, a gente ir lá fazer uma nova limpeza. Mas ali virou uma situação assim, pois o pessoal é um descarte de lixo. E eu quero deixar bem claro aí, Pedrado, nós temos dois ecopontos em Itumbiara. Temos um no Zé Nô Borges e tem outro no Dona Sinica. Por que que não jogam lá, né, para ajudar nós, né?
7: É.
9: Aí levam para rua Jataí, levando foco de dengue, levando sujeira, levando bicho morto e trazendo um transtorno muito grande para a população ali daquela intermediação ali daqueles bairros ali. Então eu peço à população que coloque, faça seu descarte no local correto, nos ecopontos de Itumbiara. Quem vai jogar ali, anda mais um pouquinho, vai no Zenon Borges, ou se não vai no Dona Sinica. Que lá a gente tem o pessoal lá, o Vanderlei está no Zenon Borges para atender todo mundo com carinho, é o nosso servidor lá. E também lá no Sinica tem o Francisco. Faça isso, vocês vão estar ajudando não só a cidade de Itumbiara na limpeza, mas vai estar ajudando os moradores, que vocês, quando vocês levam um pneu, levam alguma coisa, vocês estão causando um transtorno muito grande para os moradores daquele bairro. É a mesma coisa da pessoa chegar e jogar um pneu na porta de sua casa para ela juntar foco de dengue, isso, mosquito, certo, e gerar uma dengue para sua família. Então pense nisso, vamos cuidar da nossa cidade de Itumbiara, que é a mais linda do estado de Goiás.
7: É, a cidade limpa, né? É saúde, né? Traz saúde para a população. Deixa eu ver a participação aqui. Minha amiga Maria Helena, Claudinho, minha irmã.
10: Paz de Jesus, meu irmão, meu irmão. Sabe o cara da ele? Me dá uma pensa no meu bom abençoado.
11: Faça isso,
10: meu Jesus, meu irmão. Meu compadre, meu amigo.
7: Ó.
10: Um abençoado para mim. Abençoa esse menino aí, ó. Pai da ele, Miguel. Sou com uma vez, sou amigo, mas tem bom filho. Conheço ele da Marta, mas com a Nazaré. Você precisa. O pai da Thaís é muito abençoado. Ele não é o bicho, né? Ele é com abençoado.
7: Amém, amém. Muito, uma pessoa muito boa, né? O menino Claudino, Zé Claudino aí. Sou um culpado, Jigueira, né? É, ele também dá um abração pra vocês aí, tá bom? Muito obrigado, Daniel Claudino, Zé Claudino. E todo mundo vindo ouvindo a gente também. Aquele abraço, tá? Muito obrigado pelo carinho. Já estamos partindo pro final do programa, né? Luciano do Frango Assado, grande amigo. O homem do Frango Assado. Final de semana tem Frango Assado, né? Alô, Luciano. Boa noite, amigo.
12: É, grande, amigo. Boa noite.

vê, né? Toca pra nós aí, Cortão Carreiro, Pardinho, Navalha na Carne. Aparece aí pro Zé de Brito, Juquinha da Saúde, meu pai amigo, Helena Morado de Sonho, Gilvan da Automecânica Carol, Celso Rosa, Helena lá da Plantão Bombas, Vadinho lá de Buriti Alegre, o Sebastião Cacete, o Mário Fofoca, e tá tendo a fada moda. Sexto Pedra, bora trabalhar, bora agir. Lembrando o povo pessoal aí que amanhã é dia de travassar, costela, cupim, maçã do peito, coxa de frango e muito mais. Vamos jogar, amigo, boa noite pra vocês, bom final de semana.

0: Navalha da Carne, meu amigo Antônio Rosena, em Centralina, ouvindo a gente. Alô, Antônio Rosena. Abraço a você, Antônio Rosena.
1: Alô, meu amigo Pedrada, aqui é o Antônio Rosena, de Centralina. Hoje eu vou pedir uma música

0: da minha terra. Como eu amo te amar aí, eu vou oferecer essa música para o meu amigo Glaucio Pedreiro, meu amigo Rodrigo Lateiro, os meus grandes amigos da região. O meu muito obrigado.
1: Antônio Rosene, Centralina. Boa noite, meus amigos, Centralina. Muito obrigado a vocês pelo carinho. A última de hoje, hein?

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1: Vamos embora. A última de hoje, o Armando Fedrigo de Araporã, participando comigo. Alô, Armando Fedrigo de Araporã.
2: Boa tarde, numa pegada.
1: Tudo bem, mano?
2: Manda pra mim a moça Tio Paradadura, chama-se A Vaquinha, a qual ofereço para todos os ouvintes da nossa tarde maravilhosa, esperando que você faz. E meus amigos, agora, o Becão e o Abir Supermercado. Um abraço, meu irmão, que Deus te proteja e te abençoe os seus passos todo dia.
1: Obrigado.
2: Vida.
1: Amém.
2: E você, seu amigo de Araporã, o Armando Pedrigo. Tchau, tchau.
1: Abraço, boa noite, Armando Pedrigo. Boa noite a toda a cidade de Araporã. Obrigado a todos pelo carinho. Tô indo embora. Amanhã, 8 horas, aqui no show da manhã. Espero por vocês, tá bom? Um abraço, uma noite abençoada. Fiquem com Deus. Boa noite. Até amanhã, moçada. Valeu.

Mais um dia se vai, mais uma noite chega. Vim aqui deixar meu boa noite e desejar um descanso relaxante. Que o dia difícil fique para trás. Nada melhor que um dia após o outro. E Deus à frente de tudo. E quando estou nas minhas escuridões, tenho um Pai que me veste de estrelas. Como cuida do céu e de tudo que há, Ele cuida de mim. Para quem tem Deus no coração, as adversidades sempre serão passageiras. E a vitória, uma certeza. Que cada estrela no céu seja um desejo seu se realizando. Tenha uma noite linda, de paz e tranquilidade. E que Deus esteja sempre ao nosso lado. Deus te abençoe.

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1: 19 horas e 8 minutos.

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3: Alô, Itumbiara, muito boa noite, sul de Goiás e Triângulo Mineiro. Estamos chegando nesta sexta-feira, dia 25, com o nosso programa Paranaíba é a Dona da Noite. E vamos juntos até logo mais às 21 horas e abrindo o programa, tem de Paulo e Paulino, Eu Me Sinto Bem.

0: Eu querendo o nome, sim.
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0: 19:31.
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2: 19:46.
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1: 20 horas e 11 minutos.
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1: 20 horas e 23 minutos.
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3: O Dona da Noite está de volta na Nova Paranaíba nesta sexta-feira, dia 25. João Paulo e Daniel, toma conta de mim.

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0: 12:47.
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2: 20:48.
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